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2: Olá, boa noite.
3: Boa noite para você que nos acompanha em todo o país.
2: Quinta-feira, 10 de setembro de 2026.
3: Vamos aos destaques do dia.
2: Fim da taxa das blusinhas.
3: Sancionada a lei que acaba com a cobrança do imposto de 20% sobre compras de até 50 dólares. Luciana Colares de Holanda.
4: O fim da cobrança vale para o imposto federal. As compras internacionais continuam sujeitas ao ICMS, com alíquotas definidas pelos estados e Distrito Federal.
2: Nunca é tarde para aprender.
3: Cadastro da Educação de Jovens e Adultos orienta quem quer voltar a estudar. Luana Karen.
5: A plataforma é um auxílio para o aluno encontrar a oportunidade de matrícula mais adequada à sua realidade.
2: Segurança na hora das compras.
3: Do brinquedo ao eletrodoméstico, verifique o selo de conformidade do Inmetro que garante a segurança do produto.
2: Capacetes, cilindros de gás natural e extintores de incêndio contam ainda com selo digital. Quem explica é Márcio Oliveira, presidente do Instituto.
6: Ele vai pegar a câmera, fazer a foto no QR Code e imediatamente vai ser direcionado para nossa atendente virtual. Ato contínuo, ela vai dizer selo falso ou vai dizer produto aprovado.
3: Hoje, na apresentação da Voz do Brasil, Luciano Seixas e Mariana Jungmann.
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3: A chamada taxa das blusinhas agora foi zerada de forma definitiva.
2: O imposto de 20% era aplicado sobre importação de compras de até 50 dólares, ou seja, R$250.
3: E agora serão aplicadas apenas taxas estaduais, o que reduz o custo desses itens.
4: O texto aprovado pelo Congresso Nacional e sancionado nesta quinta-feira acaba com um imposto de 20% sobre compras internacionais de até 50 dólares, a chamada taxa das blusinhas. A cobrança já estava suspensa desde maio com a edição da medida provisória. Agora, com a sanção, se torna definitiva. O ministro da Fazenda, Dario Durigan, explica como funciona hoje o acompanhamento dessas mercadorias que vêm para o Brasil.
7: O desembaraço ele é expresso. A gente recebe a informação do que vem das empresas desde antes de sair do porto de origem. Todas as empresas sentaram conosco e disseram, não, nós vamos padronizar a caixa. Então a gente sabe o que está dentro, de que empresa que vem, que está cumprindo com regra de proteção criança e adolescente.
4: O fim da cobrança vale apenas para o imposto federal. As compras internacionais continuam sujeitas ao Imposto sobre Circulação de Mercadorias e Serviços, o ICMS, com alíquotas definidas pelos estados e pelo Distrito Federal. Serão realizadas avaliações periódicas dos impactos econômicos da lei e, caso sejam identificadas consequências, medidas poderão ser adotadas. A lei também zera impostos de importação de medicamentos destinados a doenças raras e negligenciadas sem similar nacional. Reportagem Luciana Colares de Holanda.
2: Os vales do programa Gás do Povo referentes ao mês de setembro já estão disponíveis. O prazo começou hoje.
3: A informação é do Ministério do Desenvolvimento e Assistência Social, Família e Combate à Fome.
8: A frequência de recebimento do vale varia de acordo com a quantidade de pessoas que compõem a família. Por isso, a orientação é consultar os canais oficiais e verificar se há um vale disponível e até quando ele pode ser usado. Os canais oficiais são o aplicativo Meu Social, o portal Cidadão Caixa, o Disque Social 121 com ligação gratuita e o site gasdopovo.mds.gov.br. Repetindo, gasdopovo.mds.gov.br. Por estes canais, também é possível localizar as revendas credenciadas ao programa. A Secretária Nacional de Integração e Articulação de Plataformas Sociais Eletrônicas do MDS, Ana Lúcia Alonso, fala sobre a quantidade de vales disponíveis para cada tamanho de família.
9: O período é definido pela quantidade de pessoas na família. Famílias com mais de 4 pessoas, a cada 2 meses tem um novo vale. Família de 2 ou 3 pessoas, a cada 3 meses. E todo dia 10 tem vale novo. Então é só ficar atento com a data fim e receber a nova recarga do gás, garantindo assim a alimentação do dia a dia e a qualidade de vida, dignidade para as famílias brasileiras.
8: Os vales garantem a recarga do botijão de gás de cozinha de 13 quilos. Para fazer a recarga, a família deve levar o botijão vazio até a revenda credenciada. Para trocar o vale pela recarga, os beneficiários podem usar o cartão do Bolsa Família com chip, o cartão de débito da Caixa ou o CPF. CPF da pessoa responsável familiar. Neste caso do CPF, o responsável familiar vai receber um código enviado por SMS para o celular cadastrado na Caixa Econômica. O código recebido por SMS deve ser utilizado somente no momento da validação da recarga. O MDS orienta que o código não seja compartilhado por WhatsApp, telefone ou com outras pessoas. Acesse gov.br/mds e saiba quem pode ser beneficiário do Gás do Povo. Reportagem Érica Brás.
2: Nesta semana, comemora-se o Dia Mundial da Alfabetização, fase do ensino que é a base para o desenvolvimento de um indivíduo.
3: Ela garante o acesso a informações básicas e aos direitos fundamentais e abre portas para o futuro, mesmo quando ocorre depois da idade recomendada.
2: E é sobre a educação de jovens e adultos que vamos falar nessa reportagem, a partir da história de Nelma Maria, que nasceu no interior de Pernambuco.
3: Para que essa modalidade de ensino chegue a mais pessoas, foi criado um cadastro online, acessível a qualquer um que quer voltar ou começar a estudar.
10: Filha única, na infância, Nelma Maria não teve outra opção que não trabalhar para ajudar em casa. Uma fase da vida que ficou marcada na memória.
11: Eu nasci e me criei na roça, trabalhando. Com 7 anos, tomava conta de um monte de bicho. E dali não era para sair para lugar nenhum.
10: Foi na terceira idade, aos 65 anos, que Nelma conseguiu, enfim, sentar em uma sala de aula. Ela é aluna da Educação de Jovens e Adultos, no Centro de Ensino Médio 3 da Ceilândia, cidade que fica a cerca de 35 quilômetros do centro de Brasília.
11: Era o meu sonho estudar. E depois que eu vim para essa escola, pronto, foi a minha felicidade, foi a minha alegria. E quando eu entrei, eu não sabia de nada. Eu errava tudinho. Agora não, tá tudo mais fácil para mim. Prova de português, passei, ganhei 9,5, na outra ganhei 7. Matemática, só errei 3. Eu fiquei tão feliz que eu saí daqui, eu tava flutuando.
10: A educação de jovens e adultos atende pessoas dos mais diferentes níveis de alfabetização. E é um direito garantido por lei. Como lembra a secretária de Educação Continuada, alfabetização de jovens e adultos, diversidade e inclusão, do Ministério da Educação, Zara Figueiredo.
12: Quando a gente tem, por exemplo, na Constituição, o artigo 205, dizendo que a educação é um dever do Estado e um direito do indivíduo, esse direito é para todos aqueles que estão na idade educacional, mas também aqueles que não tiveram acesso na idade considerada recomendada. Portanto, a EJA está dentro desse bojo constitucional.
10: Segundo o Censo Escolar de 2025, o país tinha mais de 2 milhões e 200 mil estudantes matriculados na EJA em quase 30 mil instituições de ensino. Fernando Lourenço, diretor do Centro de Ensino Médio 3 da Ceilândia, onde estuda a Nelma Maria, que conhecemos no início desta reportagem, explica que a escola se preparou para acolher as diferentes realidades dos alunos. Mais da metade das 64 turmas da instituição de ensino
5: São turmas da educação de jovens e adultos.
13: São dois mundos diferentes. O ensino médio regular é uma coisa e a educação de jovens e adultos é outra. O público é diferente, os professores são diferentes, todo o planejamento é diferente.
5: Professora da instituição, Etienne Melina, afirma que aprende todos os dias com os alunos da EJA. Ela diz que para manter o aluno dentro de sala de aula, a motivação precisa ser constante.
14: É um trabalho diário, porque todos os dias para eles vem alguma coisa diferente que acontece na vida deles, uma situação ou uma promoção no trabalho que modifica toda a rotina deles. Então é sempre um trabalho diário de manter aquele aluno ali.
5: Para facilitar o acesso de pessoas que não tiveram a oportunidade de concluir a educação básica na idade regular, foi criado o Cadastro da Educação de Jovens e Adultos. A plataforma é um auxílio para o aluno encontrar a oportunidade de matrícula mais adequada à sua realidade. O endereço é cadeja.mec.gov.br. Reportagem Luana Karen.
2: Uma solução inovadora para um problema grave e bastante comum, o chamado pé diabético.
3: Cientistas da Universidade de Brasília uniram látex natural e luz de LED em uma tecnologia que acelera a cicatrização de feridas causadas pela doença.
2: Os curativos desenvolvidos pelos pesquisadores prometem reduzir o caminho da recuperação dos pacientes.
3: Saiba mais no quadro Ciência na Prática.
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16: Uma tecnologia desenvolvida no coração do Brasil promete transformar o tratamento de feridas crônicas. Uma combinação de látex e luz de LED acelera a cicatrização do chamado pé diabético.
17: Eu sou o professor Adson da Rocha, professor e pesquisador da Universidade de Brasília e coordenador adjunto do projeto RAFA, desenvolvido especialmente para auxiliar no tratamento de feridas associadas ao pé diabético. O projeto RAFA nasceu a partir da experiência e das pesquisas voltadas para o tratamento de feridas de difícil cicatrização. A ideia fundamental foi combinar dois elementos que já são reconhecidos por seu potencial de favorecer o processo de cicatrização. O primeiro é uma película produzida a partir do látex natural e o segundo é a luz vermelha emitida por LED. No projeto RAFA, esses dois elementos são utilizados de maneira combinada.
16: A pesquisa alia o poder regenerativo da borracha natural e a capacidade de recuperação de tecidos pela luz de LED. O projeto caminha para se tornar um tratamento disponível para toda a população.
17: E os resultados obtidos até agora foram bastante positivos. Nesses estudos, nós observamos uma melhora significativa no processo de cicatrização e uma redução de tempo necessário para a cura das feridas quando comparado ao tratamento convencional. Atualmente, a tecnologia passou já por testes clínicos, né? E ele foi licenciado para uma empresa. A expectativa é que, concluídas essas etapas regulatórias necessárias, essa tecnologia possa chegar à população e tornar-se mais uma alternativa para o tratamento das complicações do pé diabético.
16: Acompanhe a pesquisa na página da Universidade de Brasília. E esse foi o Ciência na Prática, com produção de Warby Calil e edição de Edinaldo Júnior. E nosso encontro com o Saber Científico volta na próxima semana. Até lá.
2: Só em 2025, a Polícia Rodoviária Federal registrou mais de 22.700 infrações por motoristas não estarem usando cadeirinha e equipamentos de retenção, como o Bebê Conforto.
3: O Bebê Conforto é um dos primeiros equipamentos onde a criança fica e é colocada após o nascimento. Por isso, deve oferecer segurança aos pequenos.
2: Na hora de comprar, é importante ficar de olho se o equipamento está dentro das regras e possui o selo do Inmetro, o Instituto Nacional de Metrologia, Qualidade e Tecnologia.
18: Na hora de comprar o Bebê Conforto, segurança deve vir antes do preço ou da aparência. Para escolher o modelo certo, pais e responsáveis precisam observar as características da criança e as orientações do fabricante. Um dos primeiros itens a conferir é o selo de identificação da conformidade do Inmetro. No Brasil, os dispositivos de retenção para crianças têm certificação obrigatória e precisam atender os requisitos técnicos definidos pelo Instituto. O chefe de divisão de regulamentação e qualidade regulatória do Inmetro, Hércules Souza, explica que o selo significa que o produto passou por todos os testes de segurança.
19: O selo do Inmetro, né? Ele é evidência de que, de fato, esse objeto, componente, esse equipamento, o bioconforto, de fato, passou pelos ensaios, né, estabelecidos pelos requisitos técnicos do Inmetro e atendem, portanto, a esse requisito estabelecido de maneira compulsória no país. Então, dispositivo de retenção para criança, incluindo aí bebê conforto, é um produto que tem que ser certificado compulsoriamente no Brasil.
18: Também é preciso conferir no produto e no manual os limites de peso e altura indicados pelo fabricante. As informações são importantes para saber se aquele modelo é adequado para a criança. A Diana Carajá, empresária de uma loja de bebês em Brasília, destaca que os pais precisam ficar atentos à segurança e o conforto dos aparelhos.
20: É um dos primeiros ambientes que o recém-nascido vai ter que se adaptar. Segurança, conforto são prioridade. A marca é algo que você pode considerar como um ponto mais secundário.
18: Para bebês de até um ano ou com até 13 quilos, dentro do limite definido pelo fabricante, o bebê conforto deve ser usado no banco traseiro e de costas para o movimento do veículo. Em caso de dúvida ou irregularidade, o consumidor pode procurar os canais oficiais do Inmetro. Reportagem Pablo Mundim.
3: Não são só os bebês conforto que precisam de selo de conformidade. São 600 produtos que passaram a receber o selo do Inmetro, que atesta a qualidade e a confiabilidade do produto.
2: E para reformar a segurança, capacete, gás veicular e extintor de incêndio contam também com um QR Code, onde o consumidor pode checar na palma da mão se o selo é verdadeiro ou se houve falsificação.
3: Nós conversamos com Márcio Oliveira, presidente do Instituto, sobre essas inovações e o trabalho de testagem e garantia realizado pelo Inmetro. Acompanhe.
2: Presidente, bem-vindo à Voz do Brasil, um prazer ter o senhor com a gente aqui. Vamos falar sobre essa nova exigência dos capacetes para motociclistas, que agora eles têm que ter o selo de conformidade do Inmetro, né? O que esse selo garante em relação aos capacetes?
21: Obrigado pelo convite, é uma grande satisfação poder falar um pouco das ações do Inmetro a toda a população, a todos os consumidores. Bom, na verdade, o capacete, ele é um dos 600 produtos regulamentados pelo Inmetro. Isso significa que capacete, brinquedo, gás natural veicular, cilindro, só pode ser fabricado ou comercializado no Brasil se for certificado. Nós criamos uma plataforma chamada Inmetro na Palma da Mão. E na primeira etapa, nós envolvemos os capacetes, daí a nova exigência, capacetes, cilindros de gás natural veicular e extintores de incêndio. Esses três produtos foram escolhidos face as grandes denúncias e as grandes notificações de acidentes. Nós criamos essa nova marca, que é o selo digital do Inmetro, onde possui 5 itens de segurança que o consumidor pode identificar na hora, no simples fato de movimentar o capacete. Então, quando o consumidor movimenta o capacete, o selo aparece aprovado, ou então aparece a marca do Inmetro. Se não aparecer nessa logomarca, já é um indício de reprovação. Mas o item de maior segurança é exatamente o QR Code. Então, o consumidor, por meio de um aplicativo chamado Inmetro na Palma da Mão, que pode ser baixado no Android e iOS, de forma muito simples, sem muitas etapas, ele vai pegar a câmera, fazer a foto no QR Code e imediatamente vai ser direcionado para a nossa atendente virtual, chamada A Medida. A Medida, com uma linguagem muito simples, vai perguntar: está com dúvida na compra desse capacete? O consumidor vai falar sim. Ato contínuo, ela vai dizer selo falso. Ou vai dizer produto aprovado.
0: O Inmetro realiza testes que atestam a segurança. A gente está falando aqui dos capacetes, mas a gente poderia estar falando, por exemplo, de brinquedos, ou o senhor falou dos cilindros de gás natural, ou seja, coisas muito sensíveis do ponto de vista do estrago, né, que podem causar. Então, eu queria que o senhor falasse um pouco mais sobre esses testes de segurança, como que eles são feitos, como que o Inmetro atesta a segurança dos produtos.
21: Além do fortalecimento da economia do nosso país, porque deixa a concorrência de forma competitiva, eliminando exatamente a pirataria, a concorrência desleal, mas além de toda essa questão econômica, existe o principal, que é a segurança. Nós temos, nos anos anteriores, registros de acidente doméstico com brinquedo, por exemplo. Brinquedo que, ao cair de uma altura pequena, solta a parte pequena. É muito comum uma criança até 3 anos de idade colocar na boca e causar um sufocamento. Então, são situações que jamais esse brinquedo seria aprovado pelo Inmetro. Nós temos ensaios em nossos laboratórios que simulam a garganta da criança. Então, são realizados vários ensaios, nós identificamos material tóxico na tinta. Também é comum a criança colocar o brinquedo na boca e ali estaria sendo contaminada. Brinquedos elásticos, já aconteceram casos de sufocamento, de enforcamento. Então, são riscos que são eliminados quando existe a marca do Inmetro. Daí a grande relevância desse projeto. O consumidor levar para casa um produto certificado achando que está aprovado e na verdade o selo é falso é um risco realmente em potencial. Mariana, são 600 produtos regulamentados pelo Inmetro, fora os instrumentos de pesar e medir, como a balança, que você paga em função do peso, os radares no Brasil, que você paga em função da velocidade que foi medida. O radar está mostrando que você a limite da via 80 quilômetros e você recebe uma multa dizendo que você ultrapassou essa velocidade. Será que esse radar está verificado pelo Inmetro? Isso é a população que tem que tomar conhecimento. Solicitar do órgão de trânsito as informações ou visitar o nosso site do Inmetro. Então, lá existem todas as informações. Ao abastecer seu veículo, aparece na bomba 20 litros. Será se saiu esses 20 litros, foi colocado no seu tanque? Então, nós temos toda essa infraestrutura da qualidade no país. São mais de 12 mil técnicos realizando de forma preventiva esse trabalho em todo o país.
0: Muito bem, nós conversamos com Márcio André Oliveira, presidente do Inmetro. Muito obrigada, presidente, pela sua entrevista à Voz do Brasil.
21: Uma vez, agradecemos muito a oportunidade e no caso de dúvidas, reclamações, denúncias, também nós temos à disposição da população a nossa ouvidoria. O número é o 0800-285-1818. 0800-285-1818. Muito obrigado.
0: E o Inmetro alerta sobre uma mensagem falsa que vem sendo enviada em nome da instituição.
3: O comunicado tem como alvo empresas e cidadãos e simula uma comunicação oficial relacionada a uma suposta inspeção.
0: A mensagem apresenta dados como número de processo, data de fiscalização, possíveis penalidades e prazo para regularização.
3: E inclui um botão com a indicação acessar notificação. O recurso pode ser utilizado para induzir o destinatário a clicar em links maliciosos ou fornecer informações.
0: O Inmetro esclarece que não emitiu o documento e reforça que a mensagem não deve ser considerada uma comunicação oficial.
3: Qualquer dúvida, a ouvidoria do Instituto pode ser acionada pelo site gov.br/inmetro ou pelo telefone 0800-285-1818.
0: Uma operação do Ministério do Trabalho e Emprego resgatou mais de 400 trabalhadores de condições análogas à escravidão.
3: Desse total, mais da metade foram registrados apenas em Minas Gerais.
1: A operação resgatou 479 trabalhadores de condições análogas à escravidão. Entre os resgatados estavam 75 mulheres, 13 crianças e adolescentes e 66 migrantes, vindos de países como Argentina, Uruguai, Venezuela e Guiné-Bissau. Para realizar esse resgate, foram feitas 231 ações de fiscalização. As ações se concentraram principalmente no meio rural, no cultivo de café, cebola e batata inglesa. Houve resgate também no meio urbano, sobretudo nas construções. Há ainda casos de trabalho doméstico forçado. Em uma das situações, uma mulher de 51 anos era mantida trabalhando para uma família desde os 10 anos de idade, sem salário regular. Os empregadores foram notificados a rescindir os contratos de trabalho e a pagar aos trabalhadores um total de mais de R$1.400.000 em verbas trabalhistas e rescisórias. Os resgatados também receberão um seguro-desemprego especial. Se você desconfia de alguma ação de trabalho forçado, faça sua denúncia de forma sigilosa pela internet, no sistema IP, no site ip.cit.trabalho.gov.br. Márcia Fernandes, para a Voz do Brasil.
2: E o Ministério do Trabalho e Emprego estabeleceu prazo de 60 dias para que todos os nutricionistas, empresas beneficiárias, empresas fornecedoras e empresas facilitadoras realizem o recadastramento integral no PAT, o Programa de Alimentação do Trabalhador.
3: O prazo termina em 9 de novembro e o não cumprimento resulta na exclusão automática do cadastro no programa.
2: O recadastramento deve ser realizado em novopat.trabalho.gov.br.
3: E essas foram as informações, as notícias do governo federal.
2: Uma realização da Secretaria de Comunicação Social da Presidência da República.
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2: Fique agora com as notícias do Poder Judiciário e do Congresso Nacional. Boa noite.
3: Boa noite, até amanhã.
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7: Ministro Flávio Dino, do Supremo Tribunal Federal, o STF, retira sigilo da investigação de repasse de emendas ao filme em homenagem ao ex-presidente Jair Bolsonaro.
22: Terceira turma do Superior Tribunal de Justiça, o STJ, veda a interrupção repentina de cobertura de tratamento a paciente com TDAH após encerramento de contrato.
7: Justiça do Trabalho reforça a campanha Setembro Amarelo sobre a saúde mental nas empresas.
22: Boa noite, eu sou o Arthur Filho.
7: E eu sou Walter Lima.
22: O ministro Flávio Dino, do Supremo Tribunal Federal, retirou o sigilo da decisão proferida que autorizou a operação da Polícia Federal realizada nesta quinta-feira no âmbito de ação que investiga o repasse de emendas parlamentares para empresas ligadas ao filme Dark Horse, que retrata a trajetória do ex-presidente Jair Bolsonaro.
7: De acordo com a Polícia Federal, as investigações apontam a existência de uma organização criminosa formada por agentes públicos e privados, suspeita de direcionar verbas públicas para empresas subcontratadas de forma irregular, sem comprovação da efetiva prestação dos serviços contratados.
22: Entre os alvos dos mandados de busca e apreensão da operação estão o deputado federal Mário Frias e a da produtora de Dark Horse, Karina Gama.
7: Na decisão, o ministro Flávio Dino destacou que, por envolver autoridades com foro por prerrogativa de função, impõe-se a remessa imediata ao Supremo Tribunal Federal.
22: A terceira turma do Superior Tribunal de Justiça, o STJ, decidiu que o plano de saúde não pode interromper de forma repentina o tratamento multidisciplinar de um paciente com TDAH.
7: Essa regra se aplica mesmo quando a operadora tenha exercido regularmente o direito de rescindir um contrato coletivo. Kátia Gomes.
23: O caso envolveu uma criança que fazia acompanhamento multidisciplinar para TDAH quando o contrato do plano de saúde foi rescindido. A operadora alegou que o acompanhamento não seria indispensável à sobrevivência da paciente. O colegiado deu parcial provimento ao recurso. Segundo a relatora, ministra Nancy Andrighi, a legislação prevê a necessidade de acompanhamento integral de pessoas com TDAH, inclusive com equipe multidisciplinar. Ela ressaltou que a proteção não significa assistência vitalícia, mas a cobertura deve durar por tempo razoável até alta médica, estabilização clínica ou uma alternativa que garanta a continuidade do tratamento.
22: A campanha Setembro Amarelo reforça a importância de falar sobre saúde mental também nas empresas.
7: A Justiça do Trabalho tem acompanhado de perto essa realidade. Larissa Batista.
4: Em 2025, mais de 546 mil benefícios por incapacidade temporária foram concedidos pela Previdência Social, relacionados a transtornos mentais e comportamentais. Em um caso recente, o TST determinou indenização a um bancário após reconhecer que a pressão por metas, os anos em cargos de chefia e os afastamentos médicos contribuíram para agravar o seu quadro depressivo. Atenta a esse cenário, a Justiça do Trabalho promove ações em defesa da saúde mental por meio do programa Trabalho Seguro. Se precisar de ajuda, ligue 188.
22: Ministério Público Federal fecha acordo que destina mais de R$1.800.000 ao Sistema Único de Saúde, o SUS, no Rio Grande do Sul.
7: O acordo prevê ainda 12 meses de prestação de serviços à comunidade. Vanessa Pereira.
8: O acordo de não persecução penal foi firmado entre o Ministério Público Federal e duas investigadas, a sócia proprietária e a supervisora comercial de uma empresa fornecedora de materiais médico-hospitalares por corrupção ativa e associação criminosa em esquema de pagamento de propina a médicos do SUS no município de Passo Fundo, no Rio Grande do Sul. Segundo o acordo, os mais de R$1.800.000 serão repassados ao SUS. Além das obrigações financeiras, cada investigada deverá prestar 4 horas semanais de serviços à comunidade durante 1 ano.
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22: A você uma boa noite.
7: E até amanhã.
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11: Eu sou Paula Groba.
24: E eu sou Humberto Pinheiro.
11: E estes são os destaques de hoje do Jornal do Senado, que começa agora.
24: Sancionada a lei que acaba com taxa das blusinhas para compras internacionais de até $50.
11: União terá fundo para ampliar acesso gratuito à justiça.
24: Setembro Amarelo. Senado debate prevenção do suicídio e valorização da vida.
11: Boa noite.
24: Boa noite.
11: Foi sancionada a lei que acaba com a chamada taxa das blusinhas sobre compras internacionais de até $50.
24: A norma acaba com a cobrança de 20% de imposto de importação. O texto foi aprovado pelo Congresso Nacional na semana passada. Senadores defenderam que a medida deve beneficiar os consumidores com menor poder de compra. Repórter Lana Dias.
25: Foi oficializado em lei o fim do imposto de importação de 20% sobre compras internacionais de até $50, a chamada taxa das blusinhas. A norma também diminui de 60% para 30% a tarifa sobre mercadorias de até $3.000. A lei altera a cobrança do imposto de importação, mas as compras ainda continuam sendo tributadas pelo ICMS, imposto que pode variar de acordo com o Estado. Quando a proposta foi aprovada no plenário do Senado, a relatora, senadora Leila Barros, do PDT do Distrito Federal, afirmou que a medida deve beneficiar os consumidores com menor poder de compra.
26: E nós sabemos quem são muitos dos brasileiros que utilizam essas compras de pequeno valor. São pessoas que procuram um produto mais barato, são famílias que precisam fazer o orçamento caber no final do mês, são trabalhadores que pesquisam preço, comparam alternativas e encontram no comércio eletrônico uma maneira de ampliar o seu poder de compra.
25: A princípio, as regras foram determinadas por medida provisória do Poder Executivo, que estava em vigor desde maio. Mas o texto recebeu modificações no Congresso Nacional. Uma delas foi a isenção da tarifa sobre medicamentos importados para tratamento de doenças raras ou negligenciadas que não tenham similar nacional. Também foi incluída a avaliação periódica pelo Ministério da Fazenda para verificar os efeitos econômicos da medida. A primeira deverá ser feita no prazo de 3 meses e as próximas em um intervalo de até 6 meses cada. temporada, abrangendo setores de têxteis e vestuário, calçados, acessórios, brinquedos e cosméticos. O regime de tributação também deve passar por avaliação anual do Congresso Nacional. O Poder Executivo fica autorizado a estabelecer limites de frequência nas compras, para evitar o fracionamento de remessas e a utilização da isenção para fins comerciais.
11: Uma nova lei também sancionada mudou as regras da relação entre contribuintes e o fisco. Na prática, a ideia é ter multas mais proporcionais e dar mais caminhos para resolver divergências sem precisar ir à justiça. A regra geral agora é que a multa não ultrapasse 75% do imposto devido e quem regularizar a situação por conta própria poderá ter desconto na penalidade. O desconto é maior para quem paga ou parcela a dívida logo no início da discussão. Em casos mais graves, como fraude ou sonegação, a multa poderá chegar a 100%. Para quem é reincidente, pode chegar a 150%.
24: A lei também amplia a possibilidade de acordos entre o contribuinte e o fisco por meio de mediação e transação tributária e prevê a arbitragem especial tributária em que um terceiro imparcial poderá decidir o conflito sem que a disputa precise chegar ao judiciário. Para o relator da proposta, senador Efraim Filho, do PL da Paraíba, as mudanças reduzem a burocracia e dão mais segurança jurídica ao bom contribuinte.
5: O objetivo não é enfraquecer a administração pública, também não é criar privilégio para o contribuinte. O objetivo é construir equilíbrio, cobrar corretamente de quem deve, combater fraude e sonegação, mas preservar garantias mínimas para o contribuinte de boa fé.
11: O senador Flávio Arnes, do PSB do Paraná, destacou a importância da proposta que permite o saque do FGTS quando o trabalhador ou seu dependente for diagnosticado com esclerose múltipla ou esclerose lateral amiotrófica, conhecida como ELA. O projeto já foi aprovado pelo Senado e atualmente está em análise na Câmara dos Deputados.
24: O parlamentar enfatizou que a medida reconhece que as consequências do diagnóstico não se limitam a questões de saúde, mas atingem outras áreas da vida do paciente. Dados da Associação Brasileira de Esclerose Múltipla apontam que cerca de 40 mil brasileiros convivem com a condição autoimune, que afeta o sistema nervoso central e pode gerar desde dificuldades motoras até problemas cognitivos e visuais.
10: Essa proposta reconhece que o diagnóstico de uma doença crônica produz impactos que ultrapassam a dimensão clínica e atingem toda a organização familiar e financeira.
11: E uma nova lei criou um fundo para ampliar o acesso gratuito à justiça para pessoas que precisam de assistência.
24: A norma ainda determina que a execução dos recursos do fundo seja divulgada em um portal público de transparência. Repórter Patrícia Oliveira.
12: Para fortalecer a Defensoria Pública da União, um novo fundo deverá promover a prestação de assistência jurídica gratuita a quem não tem condições de pagar. O fundo teve origem em projeto de lei aprovado no Senado e de iniciativa da própria Defensoria. Entre as fontes de recursos estão dotações do orçamento e 5% das custas recolhidas na Justiça da União. Em plenário, o senador Eduardo Gomes, do PL de Tocantins, destacou que o fundo deve aumentar a capacidade de atendimento à população,
13: contribuindo para ampliação e qualificação do acesso à justiça e para a promoção dos direitos fundamentais, especialmente das pessoas em situação de vulnerabilidade.
12: A nova lei também determina que a execução dos recursos do fundo seja divulgada em um portal público de transparência. A lei entrará em vigor em outubro, 45 dias após a publicação.
11: E as futuras polícias municipais poderão ter mais autonomia para serem criadas. O Senado analisa uma mudança na PEC da Segurança Pública que retira a exigência do aval dos conselhos estaduais para a criação dessas corporações.
24: A emenda será analisada na próxima reunião da Comissão de Constituição e Justiça. Repórter Bruno Lourenço.
14: A PEC da Segurança diz que os municípios poderão constituir polícias para o policiamento ostensivo e comunitário e que essas corporações passarão por uma certificação periódica pelo Conselho Estadual de Segurança Pública e Defesa Social. O senador Alessandro Vieira, do MDB de Sergipe, apresentou um pedido para retirar o dispositivo.
16: Ao criar uma nova
0: nova instância política de controle e fiscalização de um ente federado por outro, porque observe, esse conselho estadual, ele vai interferir na autonomia de um órgão municipal, e isso não faz sentido do seu ponto de vista jurídico.
14: O relator Rogério Carvalho, do PT de Sergipe, defende a chamada acreditação para buscar padronização e qualidade.
16: É para garantir que as normas federais únicas, ou seja, um sistema de referência, uma norma federal, se aquelas normas estão ou não sendo aplicadas por aquela corporação que está nascendo.
14: A emenda que retira a acreditação das polícias municipais por um conselho estadual deve ser analisada na próxima reunião da CCJ.
11: O silêncio também pode ser um sinal de alerta quando o assunto for depressão e ansiedade. No Setembro Amarelo, a Comissão de Direitos Humanos debateu formas de prevenir o suicídio e de fortalecer a valorização da vida.
24: Especialistas destacaram a importância de identificar situações de fragilidade emocional e apresentaram redes de apoio que podem ajudar quem enfrenta momentos de crise. Repórter Douglas Castilho.
17: Amarelo é a cor que representa um sinal de alerta. São 720 mil pessoas no mundo todo ano, segundo a OMS, vítimas de uma dor às vezes visível só para quem sofre. A presidente da Comissão de Direitos Humanos, senadora Damaris Alves, do Republicano, do Distrito Federal, destacou que a questão é mais complexa do que a depressão e precisa de uma abordagem também complexa.
18: Prevenir significa, portanto, atuar também nas escolas, nas famílias, nas comunidades. Enfrentar o bullying, o cyberbullying e as violências. Promover competências socioemocionais e identificar precocemente sinais de sofrimento e garantir acesso oportuno ao cuidado.
17: O representante do Centro de Valorização da Vida, CVV, Alan Teixeira Lima, apresentou o trabalho da instituição, que é referência internacional no tema.
19: Nós somos mais conhecidos pelo telefone 188. No último ano, a gente fez 2 milhões de apoios emocionais. Uma pessoa pode ligar quantas vezes quiser para o CVV.
17: Outro canal de apoio é a rede Pode Falar, voltada ao apoio a jovens que tenham de 13 a 25 anos, período em que o suicídio figura entre as principais causas de morte. Se precisar, peça ajuda.
24: Com edição de Paula Groba e trabalhos técnicos de Eliseu Caires, o Jornal do Senado fica por aqui. Acompanhe agora as notícias da Câmara dos Deputados. Boa noite.
11: Boa noite e até amanhã.
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21: Câmara pode incluir sardinha em lata na lista de produtos da cesta básica.
27: Proposta prorroga bolsas de ensino superior por nascimento de um filho.
28: Projeto cria política para acompanhar tecnologias criadas pela sociedade.
29: Boa noite. Avança na Câmara a proposta que institui uma política nacional para o acompanhamento de tecnologias desenvolvidas pela sociedade. A repórter Mônica Tati tem os detalhes.
30: Proposta em análise na Câmara institui a Política Nacional de Tecnologia Social. O projeto, apresentado pela deputada Jandira Fegali, do PCdoB do Rio de Janeiro, define a tecnologia social como um conjunto de processos coletivos, colaborativos e interdisciplinares que priorizam a inovação tecnológica voltada à democratização do desenvolvimento. Jandira Fegali fala sobre a importância de criar uma política para o setor, aproveitando a criatividade da sociedade.
31: Por exemplo, nas comunidades, nas favelas, em todo canto, período da enchente semiárido, que tecnologia o povo usa para dar suas soluções. A moeda complementar foi uma solução popular que começou no Ceará. E muitas outras soluções, inclusive medicinais. Então, a tecnologia social é aquela que vem inovado pelo povo e que precisa estar regulamentado em lei para que seja valorizada, reconhecida, fomentada e que a gente consiga, inclusive, dar a propriedade intelectual, que para eles é coletiva, para que essa inovação seja, de fato, respeitada.
30: As iniciativas previstas na proposta incluem áreas como água, alimentação, educação, energia, habitação, saúde, meio ambiente, inclusão digital e de assistência para pessoas com deficiência. A proposta prevê a prioridade na análise de pedidos de patente ou de registro dessas tecnologias no INPI, o Instituto Nacional da Propriedade Industrial. A titularidade dos direitos de invenção será decidida nos próprios contratos de fomento, garantindo que as comunidades que ajudaram a criar a solução também participem dos benefícios. Também estão previstos mecanismos que permitem que estados e municípios possam aderir às ações e que recebam apoio técnico do governo federal. A deputada Jandira Fegali explica que a construção do projeto envolveu vários setores da sociedade e governamentais.
31: Fizemos uma construção com o Ministério de Ciência, Tecnologia e Inovação e com os movimentos que representam essas várias tecnologias que surgiram no mundo, inclusive com alguns bancos de fomento, como o Banco do Brasil, como a Embrapa, Caixa Econômica, também participaram dessa construção. E, finalmente, a gente aprovou um projeto que identifica esse conjunto de contribuições, essa comunhão de contribuições que nós fizemos aqui na Comissão de Ciência, Tecnologia e Inovação.
30: O texto aprovado pela Comissão de Ciência, Tecnologia e Inovação da Câmara retirou o repasse de recursos do Fundo Nacional de Desenvolvimento Científico e Tecnológico para a Política, mas manteve a possibilidade de apoio através de dotações orçamentárias e por instrumentos de fomento já existentes. O projeto que institui a Política Nacional de Tecnologia Social ainda será analisado pelas comissões de Finanças e Tributação e de Constituição e Justiça. E se for aprovado, pode seguir direto para a votação no Senado. Da Rádio Câmara de Brasília, Mônica Tati.
1: Desenvolvimento Regional.
2: A Comissão da Amazônia aprovou o projeto que prevê a criação de cooperativas têxteis comunitárias. Relator do texto no colegiado, Zezinho Barbarido, PP do Acre, acredita que com a medida, famílias vulneráveis financeiramente terão mais renda e trabalho nas regiões Norte e Nordeste.
29: Zezinho Barbarido informa que os órgãos federais vão dar preferência à compra de uniformes feitos por essas associações locais. Além disso, o deputado acrescenta que o programa incentiva o reaproveitamento ecológico de tecidos.
2: Proposta de Paulo Alexandre Barbosa, do PSD, quer o reconhecimento de Ibirá, cidade do noroeste de São Paulo, como capital nacional das águas medicinais. Em sua justificativa, ele afirma que o poder terapêutico das águas termais do município é conhecido desde 1909.
29: Segundo Paulo Alexandre Barbosa, as condições geológicas locais determinam os altos índices de vanádio, de ação antioxidante e controle glicêmico e o pH alcalino das águas. Para ele, a concessão do título busca também estimular o turismo e a preservação do patrimônio natural.
1: Consumidor.
2: Saulo Pedroso, do PSD de São Paulo, defende a criação de um sistema para rastrear e autenticar bebidas alcoólicas importadas. A medida prevê selos físicos e digitais com informações sobre origem, produtor, importador e lote, além de um aplicativo para que o consumidor possa verificar a autenticidade do produto.
29: Para Saulo Pedroso, a proposta ajuda no combate à falsificação de bebidas e aumenta a segurança dos consumidores. O sistema também deverá integrar informações com os órgãos de fiscalização e permitir a identificação de irregularidades ao longo de toda a cadeia de distribuição.
1: Direitos Humanos.
2: Eros Biondini, do PL de Minas Gerais, apresentou o projeto para assegurar a livre manifestação de crenças religiosas, incluindo pregações e citações de textos sagrados. A proposta determina que a simples expressão de dogmas ou convicções religiosas não seja enquadrada como crime.
29: O texto de Eros Biondini também pede que plataformas digitais retirem conteúdos exclusivamente por reproduzirem textos sagrados ou ensinamentos religiosos. A remoção poderá ocorrer por ordem judicial quando houver intenção comprovada de incentivar a prática de crimes violentos.
1: Educação.
2: Avança na Câmara a proposta que permite a prorrogação de bolsas de ensino superior por nascimento de um filho. A repórter Silvia Munhato tem os detalhes.
3: A Comissão de Educação da Câmara dos Deputados aprovou o projeto de lei que garante a pesquisadores e estudantes do ensino superior o direito de prorrogar o prazo de suas bolsas de estudo em caso de nascimento de filho. Pelo texto, bolsas de estudo com duração mínima de 12 meses poderão ter seus prazos estendidos por até 180 dias se houver comprovação de afastamento por nascimento, adoção ou obtenção de guarda judicial. A legislação atual já permitia a prorrogação dos prazos de vigência das bolsas de estudo em caso de adoção. A proposta também permite que dois bolsistas usufruam do benefício simultaneamente, pelo mesmo evento de adoção ou guarda. O relator, deputado professor Alcides, do PSDB de Goiás, diz que o texto é do interesse do sistema educacional.
4: Do ponto de vista educacional, a proposição é meritória, uma vez que apresenta medidas concretas para favorecer, de um lado, a participação dos pais no cuidado dos filhos, desde o nascimento ou adoção, ao mesmo tempo em que favorece a continuidade e conclusão de estudos e pesquisa dos estudantes pai. Ademais, na hipótese de ambos os pais da criança, nascida ou adotada, serem bolsistas, a matéria tem o mérito de assegurar aos dois o direito do afastamento das atividades acadêmicas e a prorrogação da bolsa de estudos.
3: O projeto que permite a prorrogação de bolsas de estudo do ensino superior pelo nascimento de filhos dos estudantes será analisado agora pelas comissões de Previdência, Assistência Social, Infância, Adolescência e Família e de Constituição, Justiça e de Cidadania. Da Rádio Câmara de Brasília, Silvia Minhato.
29: Tarcísio Mota, do PSOL do Rio de Janeiro, apresentou o projeto que garante tempo de planejamento para professores da educação básica. O texto estabelece que, quando a jornada for organizada por horas-aula, o limite de atividades em sala deve ser calculado pelo mesmo critério.
5: Tempo de planejamento para professor é decisivo para que a educação de qualidade aconteça. E nós não podemos deixar a covardia que alguns governos estão fazendo de contar o tempo de forma a obrigar o professor a pegar mais turmas sem receber um centavo a mais por isso. Esse projeto, portanto, garante a proporcionalidade. 3 aulas dadas, 1 aula de planejamento.
6: Tarcísio Mota sustenta que a regra mínima de proporcionalidade permite ao professor preparar aulas, elaborar provas e cuidar da saúde mental. Ele reforça que condições mais justas de trabalho para docentes asseguram melhor qualidade aos estudantes.
20: Trabalho.
29: Bibo Nunes, do PL do Rio Grande do Sul, é favorável ao projeto que amplia a licença paternidade para pais de recém-nascidos prematuros ou que precisem de internação hospitalar após o parto. O deputado explica que a prorrogação seria equivalente ao período de internação do bebê.
6: Ele acrescenta que, para ter direito ao benefício, será necessário comprovar a prematuridade ou a internação por meio de documentação hospitalar. Bibo Nunes explica que a ideia é garantir a presença do pai ao lado da mãe e do bebê durante um período de maior vulnerabilidade.
7: Um prematuro tem que ter uma necessidade reconhecida de atenção especial. E o pai tem que estar junto com a mãe nesses momentos difíceis. Não é fácil ter filho prematuro. Imagine gêmeos, que normalmente são prematuros. E como é que ficam os pais se não tem o pai ao lado da mãe o tempo todo? Se o recém-nascido precisa de 1 mês, 2 meses, 3, 4, o tempo que for. Isso é fundamental, isso não é regalia nenhuma, é simplesmente reconhecer a parte humana de quem está vindo ao mundo, que é o nascituro.
29: Fábio Garcia, do União de Mato Grosso, propõe criar uma política nacional de gestão de desempenho e eficiência para o serviço público. O projeto prevê avaliações periódicas dos servidores com base em critérios objetivos, como produtividade, qualidade do trabalho e atendimento ao público.
6: A proposta também reconhece o bom desempenho com bônus, capacitação e prioridade para ocupar funções de confiança. Fábio Garcia afirma que a intenção é melhorar a qualidade dos serviços públicos sem alterar os planos de carreira dos servidores.
20: Economia.
29: O plenário da Câmara pode votar projeto que inclui a sardinha em lata na lista de produtos da cesta básica isentos de impostos. Quem explica os detalhes é o repórter Antônio Vital.
8: Ganhou o regime de urgência e pode ser votado a qualquer momento no plenário da Câmara projeto que inclui a sardinha em lata na lista de produtos da cesta básica. Se a proposta virar lei, a sardinha passa a ter alíquota zero no pagamento de 2 novos impostos criados pela reforma tributária, e que passam a ser cobrados no ano que vem. O Imposto sobre Bens e Serviços, o IBS, e a Contribuição sobre Bens e Serviços, a CBS. O IBS será distribuído a estados e municípios. Já a CBS será o Imposto Federal. Eles vão incidir sobre mercadorias e serviços, inclusive importados. A reforma criou ainda outro tributo, o imposto seletivo, que será cobrado sobre produtos que fazem mal à saúde. Esses tributos vão substituir o PIS, a COFINS, o IPI, o ICMS e o ISS. A reforma tributária, aprovada no ano passado, isentou da cobrança do IBS e da CBS os artigos da cesta básica, inclusive carnes, o que não estava no texto e foi acrescentado durante a votação. Outros produtos com alíquota zero são alimentos como arroz, leite, manteiga e queijos. O projeto que ganhou o regime de urgência foi apresentado pelo deputado Luiz Nishimori, do PSD do Paraná, presidente da Frente Parlamentar da Pesca. A proposta será analisada junto com outra, parecida, apresentada pela deputada Ana Paula Lima, do PT de Santa Catarina. Ainda será designado um relator para apresentar um texto único. A justificativa dos autores é que a sardinha em lata é uma fonte de proteína importante para pessoas com menor renda, além de relevante para o setor pesqueiro nacional, que por ano produz mais de 100 mil toneladas do produto. O deputado Pedro Lupion, do Republicanos do Paraná, coordenador da Frente Parlamentar da Agropecuária, defendeu o regime de urgência para a proposta.
0: No dia da votação da reforma tributária nesse plenário, a questão da sardinha estava no texto. Nós trabalhamos isso junto com as carnes, da mesma maneira que foi feito em relação às outras carnes, com a inclusão na cesta básica, e uma questão de texto prejudicou o setor inteiro pesqueiro, justamente nessa questão da sardinha.
8: Com o regime de urgência, o projeto pode ser votado diretamente no plenário, sem passar pela análise das comissões permanentes da Câmara. Mas a medida não foi unânime no plenário. O deputado Hildo Rocha, do MDB do Maranhão, criticou a urgência, que pode acelerar a análise do projeto e alterar a reforma tributária.
9: Essa matéria, além de não tramitar nas comissões, o que já está errado, essa proposta de lei complementar, ela altera uma regulamentação da reforma tributária que fizemos recentemente. Reforma tributária que entra em vigor a partir do ano que vem, de 2027. Ou seja, ainda nem entrou em vigor e já estamos mudando para beneficiar interesses particulares, não o interesse da nação brasileira.
8: Ainda não há data para votação no plenário da Câmara do projeto que inclui a sardinha em lata na lista de produtos da cesta básica. Da Rádio Câmara de Brasília, Antônio Vital.
20: Segurança Pública.
6: Delegado Palumbo, do Podemos de São Paulo, defende criminalizar a transmissão intencional de treinamento operacional a organizações criminosas. O deputado explica que a proposta também alcança agentes públicos que repassarem esse tipo de conhecimento.

0: esse projeto vire lei, porque hoje os criminosos não estão mais agindo de forma amadora, não. Eles estão treinando e com a ajuda, infelizmente, de agentes que se corrompem.
1: Luiziane Lins, da Rede do Ceará, defende aumentar a pena para quem submeter trabalhadores a condições semelhantes à escravidão. Ela explica que a punição passaria a ser de 10 a 20 anos de prisão, além de multa, e o crime seria considerado hediondo e inafiançável.
2: Luiziane Lins também propõe detalhar na lei as situações que caracterizam esse crime, como trabalho forçado, jornada exaustiva, condições degradantes e restrição da liberdade por dívida. Pela proposta, a pena deve ser aumentada quando a vítima for criança ou adolescente.
1: Kiko Seleguin, do PT de São Paulo, quer proibir que pessoas que cometeram crimes hediondos recebam pagamento pela divulgação de seus delitos. A proposta prevê nulidade de contratos com produtoras, editoras e plataformas de streaming para livros, séries, filmes ou entrevistas sobre os crimes.
2: Pelo texto de Kiko Seleguin, os valores pagos aos criminosos ou a seus herdeiros deverão ser revertidos ao Fundo Penitenciário Nacional ou ao Fundo Nacional de Segurança Pública. Segundo o deputado, o objetivo é evitar que condenados lucrem com a violência e com a dor das vítimas.
1: Projeto de Pedro Lucas Fernandes, do União do Maranhão, determina que as unidades da Casa da Mulher Brasileira ofereçam acesso facilitado à perícia médico-legal para as vítimas de violência doméstica. O deputado explica que o exame poderá ser feito na própria unidade.
2: A ideia, segundo Pedro Lucas Fernandes, é evitar que a vítima se desloque para diferentes órgãos e enfrente novos constrangimentos, além de reduzir o risco da perda de provas. O texto também prevê atendimento humanizado e cooperação entre União, Estados, Distrito Federal e municípios.
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4: Justiça.
1: Marcelo Crivella, do Republicanos do Rio de Janeiro, destaca a promulgação de lei que responsabiliza civilmente pais ou mães por abandono afetivo dos filhos. O parlamentar afirma que o pagamento de pensão não substitui a presença familiar na rotina da criança.
5: Não basta pagar a pensão para o filho. É preciso que o pai ou a mãe participem da vida dele. Uma criança adoece, então o pai não vai estar lá para dar apoio a ela. Uma criança passa numa prova ou fica reprovada, ela não vai ter o carinho do pai. E uma criança que vai disputar uma competição na escola, os pais dos outros estão presentes e o dela ausente. Essa lei do abandono afetivo tornou um ilícito civil. Eu gostaria que fosse crime, mas o Congresso assim não aprovou. Ficou apenas o ilícito. Portanto, terá que pagar indenização pelo abandono afetivo.
2: Marcelo Crivella avalia que a nova lei pode reeducar responsáveis que cumprem obrigações financeiras, mas se afastam da vida dos filhos. Ele observa que a indenização passa a ser aplicada quando a ausência afetiva causar prejuízo à criança ou ao adolescente.
1: Termina agora o jornal Câmara dos Deputados, produzido pela Rádio Câmara, com trabalhos técnicos de Wellington Teles e apresentação de Luciana Vieira e Val Monteiro. Boa noite.
2: A Voz do Brasil está de volta amanhã. Uma boa noite para você.
6: 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Boa noite.

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2: Os leilões de bovinos e equinos no Tocantins agora terão que divulgar informações sobre o peso e a idade dos animais vendidos. A medida está na Lei número 5.100 e busca dar mais transparência e segurança aos compradores. O peso deverá ser informado com precisão, usando balança certificada e calibrada. Já a idade terá que ser informada por documentação oficial ou outro meio confiável. As informações deverão aparecer no catálogo do leilão, ser anunciadas pelo leiloeiro antes dos lances e também constar nos materiais de divulgação físicos e digitais. A regra vale para todos os lotes, independentemente do tipo de animal ou modalidade de venda.
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9: Faltam 23 dias para o primeiro turno das eleições deste ano e candidaturas e partidos devem ficar atentos aos prazos da prestação de contas até o dia 13 de setembro. Deve ser enviada a prestação de contas parcial pelo sistema Conta Mais JE da Justiça Eleitoral. O documento deve informar a movimentação financeira e os recursos recebidos ou utilizados até o dia 8 de setembro. A prestação de contas do primeiro turno deverá ser enviada entre 5 de outubro e 3 de novembro. Em caso de segundo turno, o prazo será de 26 de outubro a 14 de novembro. A não apresentação ou a rejeição das contas pode gerar consequências como multas e devolução de recursos. As informações sobre as contas de candidatos e partidos podem ser consultadas no portal Divulga Cande Contas do TSE. Mara Santos para a Unitins FM.
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É, meu povo, e o amor? O amor, ah, o amor. E o amor que liberta? O amor, sabe? Aquele que no fim das contas, o que realmente faz a vida valer a pena é encontrar pessoas que são mais do que companhia. São verdadeiros lugares de amor. Aquelas pessoas que trazem para nossa vida leveza, que fazem você se sentir como se estivesse finalmente em casa, né? Mesmo nos dias mais turbulentos. Aquelas pessoas que com elas você não precisa se moldar, você não precisa diminuir ou esconder quem realmente você é. Muito pelo contrário, né? Elas ampliam o seu espaço, elas abraçam, né, as suas imperfeições e fazem você se sentir suficiente. Ah, como é bom, são esses encontros que transformam a jornada em algo mais leve, seguro, não é mesmo? Pessoas assim, a jornada fica mais tranquila, como um porto onde nós podemos descansar sem medo, porque a verdadeira conexão, a verdadeira sintonia, ela não sufoca, ela liberta. Mas, para se ter isso, é preciso ter o dom de cativar.

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1: É, e agora eu vou deixar vocês aqui uma hora de músicas com tocantinenses, nosso povo, nossos cantores, nossos parceiros. Músicas cantadas por tocantinenses, feitas por tocantinenses. Espero que vocês gostem. Tem Braguinha, tem Chiquinho Chocolate, tem Dorivan, tem Kézia, tem Keila Lipe. Lembra desse aí, ó, do programa Raízes? 15 anos no ar. É, esse era o tema de abertura. Vamos curtir música feita pelo povo aqui de casa? Toma.

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5: O aumento de casos de ansiedade, depressão e sofrimento emocional entre adolescentes e jovens tem chamado a atenção de profissionais da saúde. Segundo o psiquiatra, esse cenário é resultado de uma combinação de fatores, como pressão por desempenho, dificuldades familiares, bullying, isolamento social e mudanças no estilo de vida. O uso excessivo das redes sociais também pode contribuir para a comparação, a insatisfação com a própria imagem e a redução do tempo de sono e de convívio presencial. Entre os sinais de alerta estão isolamento, irritabilidade, perda de interesse, alterações no sono ou apetite, queda no rendimento escolar e cansaço constante. A orientação a pais e familiares é manter o diálogo e uma escuta sem julgamentos. Quando o sofrimento for persistente ou prejudicar a rotina, é importante procurar ajuda profissional. Antônio Neves para a Unitins FM.
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0: 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Muito bem.
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4: O governo federal ampliou as medidas para conter a alta dos combustíveis no Brasil. Com a recente disparada no preço internacional do petróleo, o governo definiu, por exemplo, uma redução de 63 centavos por litro nos tributos sobre a gasolina e autorizaram uma subvenção inicial de R$ 1 por litro de diesel. Outra medida adotada são as alíquotas de PIS/PASEP e CONFINS zeradas para o etanol hidratado. O prazo de redução para a gasolina e o etanol é de 10 de setembro a 5 de outubro. Já para o diesel, o mecanismo poderá ser alterado, interrompido ou prorrogado conforme o mercado. O governo afirma que o petróleo voltou à faixa dos 100 dólares por barril, em nível superior ao observado antes do agravamento dos conflitos no Oriente Médio. A alta das cotações aumenta os custos de produção, de refino e de importação de combustíveis. O objetivo das medidas é amortecer temporariamente os efeitos desse cenário sobre os preços domésticos. Viviane Goulart para a Unitins FM.
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0: Olá você, bom dia, agora 5:05.
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0: Meu amigo, minha amiga, tá tudo bem com você? Bom dia, 5:06 agora, estamos chegando para mais um programa Alvorecer. Tá na hora do nosso momento de fé, tá na hora de versículo do dia, a nossa inspiração da manhã e ainda a oração da manhã.
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0: Abra sua Bíblia no livro de Efésios, capítulo 2, versículo 10. Vamos acompanhar esse versículo do dia de hoje. E esse versículo diz: pois somos criação de Deus, criados em Cristo Jesus para fazer boas obras, as quais Deus preparou de antemão para que nós as praticássemos.
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0: Olha, muita gente passa a vida procurando um propósito, como quem procura uma chave perdida. Numa carreira, numa conquista, numa aprovação que nunca chega por completo. A Bíblia oferece outro ponto de partida. Olha, Paulo escreve que somos criados ou criação de Deus. Algumas traduções usam obra-prima de Deus. A palavra surge algo feito com intenção, não ao acaso. E logo depois vem o propósito dessa criação: boas obras já preparadas de antemão para nós praticarmos. Repare na ordem. O propósito não nasce de você descobrindo algo sobre si mesmo. Nasce de Deus, que já preparou o caminho antes mesmo de você chegar até Ele. Olha, você não inventa o seu propósito do zero. Você o encontra como quem entra numa obra já planejada. O salmista descreve algo parecido sobre a formação da vida. Salmos 139, versículos 13 e 16, lá diz: pois fostes tu que formastes as minhas entranhas, que me teceste no ventre da minha mãe. Todos os meus dias foram inscritos no teu livro antes de qualquer um deles existir. Olha, isso não significa que você precisa descobrir um plano secreto e perfeito antes de agir, sob pena de errar para sempre. Significa que a sua vida, desde antes de você nascer, já importava para Deus. E o propósito não é um prêmio reservado para poucos escolhidos. Você não precisa inventar um propósito para a sua vida. Precisa caminhar na direção do que Deus já preparou para você. Portanto, procure a boa obra que já está preparada para o dia de hoje. Olha, hoje, em vez de buscar um propósito grande, distante, pergunte a Deus qual a boa obra concreta Ele já preparou para você fazer nas próximas 24 horas. Releia Efésios 2, do 8 ao 10 inteiro, e note como o propósito vem depois da graça, não como condição para merecê-la. Identifique um talento ou uma experiência que você já tem e pergunte como ela pode servir a alguém esta semana. Ore agradecendo a Deus por ter formado você com intenção, mesmo nos dias em que você não sente propósito nenhum. Agora, 5:11, feche os seus olhos agora e vamos falar com Deus.
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Querido e amado Deus, bom dia, Senhor. Bom dia ao Espírito Santo de Deus. Bom dia ao nosso Salvador Jesus Cristo. Pai amado, graças à sua bondade e à sua misericórdia, nós estamos aqui mais uma vez, neste novo dia. Hoje é uma sexta-feira, dia 11 de setembro do ano de 2026. Muito obrigado, Senhor, porque o primeiro milagre do dia o Senhor já fez na nossa vida, na vida de todas as pessoas que agora já estão despertadas para um novo dia. Diante do tema de hoje, Pai amado, Pai querido, eu quero agradecer porque o Senhor sempre pensou em mim, desde quando eu estava sendo formado no ventre de minha mãe. O Senhor já pensava em todos os detalhes. Olha, muitas vezes procuro um propósito grande demais e esqueço o que já está diante de mim hoje. Por isso eu quero pedir, ó Deus, ajude-me a lembrar que sou obra tua, feito com intenção, e que tu já preparastes boas obras para eu viver. Mostre-me o próximo passo, mesmo que pequeno, e dai-me coragem para dá-lo o primeiro passo todos os dias, passo após passo, que sejam eles guiados pelas tuas santas e poderosas mãos. Muito obrigado, Pai amado, Pai querido, pela oportunidade, em primeiro lugar, de estar vivendo um novo dia. Em segundo lugar, pela oportunidade de estar aqui falando com o Senhor através da nossa oração da manhã. Abençoe agora cada pessoa, cada amigo, cada amiga que encontra-se comigo nesta oração da manhã. Muito obrigado, Senhor. Agradeço por tua bondade e tua misericórdia. Essa é a nossa humilde oração, Pai, para o dia de hoje, em nome de Jesus. Amém, Senhor.

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4: Muito bem, pessoal, estamos de volta. Excelente manhã para você. Obrigado pela sua audiência, a sua companhia. Bora, bora, bora. O nosso alvorecer já está.

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1: Oi, Léo Vieira, bom dia.
2: Olá você. Bom dia.
3: Oi, bom dia.
2: Acorda, Brasil. Olha a hora, gente, olha a hora. 5:22, 5:22 agora. Começou nosso programa. Já estamos juntos mais uma vez, eu, você e a Unitim.
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2: É a nossa Unitim. Então, ó, tá na hora, meu compadre, tá na hora, minha comadre, bora? Pra cima, afinal de contas, a sexta-feira chegou, meu amigo, bora?
4: E bora se levantar, que a vida precisa de tudo de pé.
2: É desse modelinho, desse jeitinho, vamos que vamos, feliz da vida, feliz e contente e sorridente para mais um programa Alvorecer feito para você, tamo juntos e misturados até as 8 da manhã, que coisa boa, né? O melhor da música sertaneja é aqui, viu? Aqui no nosso programa Alvorecer, fique à vontade. Música, informação e, claro, a sua participação no nosso programa Alvorecer. Ô, doidinho, vamos lá, vamos despertar quem tá com preguiça de levantar nessa sexta-feira boa. Doidinho, bora acordar o povo, tá na hora.
5: 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Acorda, cavalo! Acorda, tigrão!
4: Acorda, negada!
2: Aí sim, despertando todo mundo bem cedinho, isso é bom demais, né, rainha?
6: É, claro.
2: Despertar todo mundo no comecinho do dia, e aqui nós queremos acordar você com muita alegria, muita música, muita informação, né, que você possa interagir com a gente também, né, pra dar aquele ânimo pra mais um novo dia, né? Dá bom dia, Zé.
1: Bom dia.
2: Isso.
1: Bom dia.
2: Dá bom dia, Joãozinho. Eita, coisa boa. Mariazinha, cadê você, menina?
7: Bom dia, Léo Vieira.
2: Oi, bom dia. Felicidades pra você e pra sua tia. Bora, gente. Ó, 5:24. Abraçando aqui as categorias trabalhadoras, né? Bom dia para quem virou a noite de plantão, meus amigos médicos, as médicas, enfermeiros, enfermeiras, aos vigilantes, né? Os guardas noturnos, um abraço. Bom finalzinho de expediente, pessoal da segurança pública, municipal, estadual e federal, bom dia. Aos meus amigos já na lida, na tirada de leite, no curral, aquele abraço. Trabalhadores nas lavouras, né? Trabalhadores rurais, um abraço, bom dia, felicidades. Aos meus amigos padeiros, padeiras, né? Os confeiteiros e confeiteiras, minhas amigas boleiras também, pessoal que acorda cedo, aos vendedores de lanches também, bom dia, felicidades. Aos meus amigos trabalhadores aí nos frigoríficos já se organizando para fazer a entrega da carne, aos meus amigos caminhoneiros na rodagem, na estrada, obrigado pela carona, obrigado pela audiência, pela companhia. Aos meus amigos e amigas frentistas, já trabalhando aí também, abastecendo os veículos, um abraço, viu? Aos motoristas de ônibus de coletivo, né, os passageiros, aos meus amigos taxistas, mototaxistas, aos motoristas de aplicativos e motorubers também, aquele abraço, viu? Meus amigos da construção civil, meus amigos pedreiros, serventes, ajudantes, um abraço para todo mundo, pessoal da limpeza urbana, da coleta urbana, meus amigos garis, aquele abraço, bom dia pra todo mundo, bora pra cima, afinal de contas, hoje é sexta-feira, pra você, ó, aquele abraço, bom dia.
1: Hoje é sexta-feira, sextou.
2: É, sexta-feira chegou, graças a Deus, né? Sexta-feira maravilhosa, então, bora pra cima, hoje.
1: Hoje é sexta-feira.
2: É, sextou!
1: Hoje é sexta-feira.
2: Gente, olha, hoje dia 11, né? 11 de setembro de 2026. Hoje é dia do Cerrado, sabia? Pois é, e nós temos muito Cerrado. Aliás, o principal aqui, né? A nossa vegetação principal é o Cerrado, né? Cerrado, hoje é dia do Cerrado, tá bom? Olha, hoje também é dia que foi criado a Lei de Defesa do Direito do Consumidor, né? Criada a Lei de Defesa do Direito do Consumidor, foi criado lá no ano de 1991, tá bom? 11 de setembro, então bora! Bora pra cima, deixa eu trazer a primeira, né? Enquanto a gente toca aqui a primeira música, você já vai mandando a sua mensagem aí no nosso WhatsApp que está liberado pra você, viu? Ó, 6399156234. Vou repetir, 6399156234. Esse é o nosso WhatsApp. Eu já vou trazer a primeira moda do programa.
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2: Aô! Simbora, simbora, meu Brasil! Ó, a primeira moda, Lourenço e Lorival, Meu Sítio, Meu Paraíso. Hoje é aniversário do Lorival, o cantor aí da dupla Lourenço e Lorival.
8: Quanto

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0: Olha a hora, gente, olha a hora. 5:35, 5:35 agora. Pra você ligar, daquele abraço.
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0: É isso aí, vamos que vamos, começamos o nosso programa Alvorecer, feito pra você. Agora sim, vamos pra cima, né? Trazer aqui as primeiras mensagens do nosso programa desta manhã de sexta-feira, finalzão de semana, tá aí, ó, se aproximando, né? Tá batendo na porta aí o finalzão de semana, que legal, né? Vamos lá, deixa eu trazer as primeiras mensagens do programa. Meu amigo Wesley, tudo bem, meu querido? Bom dia. Cadê você, Wesley Amaral? Peraí, não, tá, tem um probleminha ali, peraí, agora vai sair. Agora vai. Wesley, bom dia, meu querido.
2: Muito bom dia, Léo Vieira. Bom dia a todos os
0: bom
2: ouvintes.
0: Dia, bom dia, bom dia, bom dia.
2: E aqui quem fala sou eu, Wesley Amaral. Tudo bem, Léo Vieira?
0: Tudo bem, querido. E você, como é que tá?
2: Comigo também está tudo bem, graças a Deus, meu amigo.
0: Graças Leo, a Deus.
2: Você pode tocar aí pra nós, você virou saudade, Emília Eduardo fez pra você, pra
0: na
2: todos os
0: senhores nessa programação.
2: Te desejo um excelente final de semana. Dizer que o Flamengo ganhou na altitude de 2-0. Não tem altitude, baixa altitude, Flamengo é Flamengo em qualquer lugar, meu amigo. Um bom final de semana, fique com Deus, até segunda, um forte abraço e cafezinho pra nós. Davira.
0: Valeu, meu querido, bração pra você, ó, cafezinho pra você. Agora cuidado, né, cuidado com esse negócio de altitude ou baixa altitude, né, o Mengão é Mengão. Domingo, você sabe que domingo o Mengão tem uma parada complicada, né, domingão agora. Cuidado, né? Domingo não é o Del Valle, né? Não é o Del Valle, já é um adversário mais difícil, né? A nível mundial, né? A nível mundial, meu amigo.
3: O quê? Não acredito.
0: Cuidado, Mengão, viu? Cuidado, Mengão, pra domingo não dar errado o negócio, viu? Valeu, Wesley, um abração, meu querido. Felicidades pra você, uma ótima sexta-feira e, claro, um bom finalzão de semana, viu, meu querido? Obrigado pela companhia, pela audiência. Quem mais? Deusvaldo tá aqui, ó, dizendo bom dia, meu amigo Léo Vieira, gostaria de ouvir João Mineiro e Marciano Aline. Vai ouvir, meu querido, já, tá bom? Um abração pra você, felicidades aí, tudo de bom? Minha amiga Rainha Gilma tá aqui também, é você, Rainha?
4: É, claro.
0: Tá dizendo bom dia, Leozinho, obrigado pelo carinho que você tem por minha pessoa. Ô, Rainha, eu que agradeço, Rainha. Um abração pra você, viu? Abração e obrigado por você fazer parte do programa Alvorecer, aqui com a sua frase marcante, né? A sua frase marcante de sempre, viu?
4: É claro.
0: Rainha, cafezinho pra você também, Rainha. Tá tomando cafezinho ou não? Olha aí, ó. Cafezinho pra Rainha Gilma, gente boa, gente finíssima. Um abraço, minha querida.
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0: Tá aí, Emília e Eduardo, aqui na programação do nosso Alvorecer. Você virou saudade. Ó, 5h42 pra você que acompanha. Aquele abraço, obrigado. E aí, já despertou pra um novo dia? Bora, bora, que o dia já começou faz tempo, rapaz. Rita, comadre Rita, tudo bem, querida? Bom dia.
1: Bom dia, compadre Leozinho.
0: Bom dia, minha amiga.
1: Bom dia,
0: bom dia, bom dia, bom dia.
1: Por favor, cadeira amiga.
0: Cadeira amiga do Barreirito.
1: Aham. Ofereço a todos que estão na escuta do seu programa.
0: Obrigado, querida.
1: Inclusive eu.
0: Isso.
1: Seu Sobesse, Dona Zilda.
0: Maravilha.
1: Dona Valbete.
0: Pronto.
1: Brígida, Olindinha.
0: Que legal.
1: E vai pro Baixinho da Rede.
0: Isso.
1: Pra Nilson Moreira, pra comadre Marcelino na Minas Gerais. Pra todos que estão escutando o seu programa, ok? Com Paléo. Um cheiro. Obrigado, Paléo. Te já agradeço.
0: Um abraço, minha querida.
1: Obrigado.
0: Um abração pra você. Eu que agradeço pela companhia, pela audiência no programa Alvorecer, Rita de Cássia de Porto Nacional. Mais uma mensagem, bora ouvir, Daniel.
2: Olá,
0: Daniel,
2: meu
0: Daniel.
2: Amigo Léo Vieira, bom dia.
0: Bom dia, meu amigo.
2: Lobinho solitário.
0: Ô, Lobinho, como é que tá?
2: Eu gostaria de ouvir uma música.
0: Qual é?
2: Oferecer aí pra Rita de Cássia, pra Marcelena.
0: Isso.
2: Oferecer pra Mariana do Forró, pra Isabel no Jaú, pra Cinturinha de Ovo lá na Fazenda Marcelena. Oferecer aí pro Carlão Bonitão, oferecer pro Otacelo. A música é Nova York.
0: Nova York, muito Christian bem.
2: House.
0: Vai já, meu querido.
2: Tem um cafezinho aí, ô Léo?
0: Cafezinho? Cafezinho tá no jeito,
2: sexta-feira
0: meu amigo.
2: Chegou, né?
0: Eita. Chegamos. Sexta-feira chegou, meu querido. Bração pra você, tudo de bom. Obrigado pelo carinho da audiência e da companhia. Cafezinho pra você, ó. Aqui é Alvorecer, viu? Aqui é Alvorecer, meu querido. O Negão nós não temos, tá? Nós não temos. Nós trabalhamos com o Alvorecer, cafezinho. Cafezinho que muito em breve eu vou lançar ele, viu?
3: O quê? Não acredito.
0: Muito em breve eu vou lançar esse cafezinho no mercado. Café Alvorecer feito pra você. Vou lançar. E se alguém pegar minha marca aí, eu vou processar, viu? Se alguém lançar minha marca no mercado, rapaz, vai dar problema, viu? Vai dar problema. Obrigado, Daniel.

0: de 21 de março a 20 de abril.
1: Muito bem, olha, hoje é dia de colocar as coisas em ordem e resolver pendências. Para quem procura emprego, pode surgir uma oportunidade. Já no amor, a noite promete aproximação, romance e até um novo envolvimento para quem está solteiro. Olha, os números são 11, 52 e 61 e a sua cor é branco.
0: Atenção, Touro, de 21 de abril a 20 de maio.
1: Olha, você começa o dia com energia renovada e boa chance de fazer novos projetos darem certo. Também é um bom momento para organizar a rotina e cuidar melhor da alimentação, viu? Já no amor, o clima favorece paquera e aproximação. E os números são 34, 52 e 61 e a cor é rosa.
0: E agora, os astros falam para você que é de Gêmeos, de 21 de maio a 20 de junho.
1: Olha, hoje tenha paciência e não tente resolver tudo de uma vez, tá? Questões familiares podem ocupar sua atenção, mas a noite traz uma energia mais leve e favorável para a sorte, ok? No amor pode surgir também uma química forte e inesperada. Os números da sorte para hoje são 35, 51, 53 e a cor é lilás.

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10: Bem, muito bem, pessoal, estamos de volta. Excelente manhã pra você, obrigado pela companhia. Bora

0: Gente, olha a hora, 5:52, 5:52. Bora.
1: Sexta-feira, hashtag graças a Deus.
0: É, graças a Deus, chegou a tão esperada sexta-feira, aliás, a semana passando rapidinho, porque nós tivemos aí um feriadão, aí na segunda e na terça-feira, não é isso, Rainha?
2: É.
0: Feriadão bom, né? Porque emendou com o final de semana, foi bom demais, graças a Deus. Gente, olha, a Embrapa entregou ao Ministério da Agricultura e Pecuária 163 medidas para ajudar produtores rurais a enfrentar os possíveis impactos do El Niño na safra 2026-2027. As recomendações foram elaboradas por cerca de 50 especialistas da Embrapa com capacitação do IMET, né? Olha, entre as orientações estão acompanhar as previsões do tempo, usar o zoneamento agrícola de risco climático, né? Diversificar a produção, melhorar sistemas de irrigação e drenagem, além de contratar seguro rural e preparar planos para o período de seca ou excesso de chuvas. Olha, a nota técnica aponta ainda possibilidade de chuvas abaixo da média no centro-norte do Brasil e acima da média na região sul do país. Olha, segundo a Embrapa, as medidas também podem ajudar no enfrentamento de outros eventos climáticos, como ondas de calor, geadas, tempestades e incêndios. Tá aí, né? Bom trabalho aí, né? Fazendo esse trabalho bacana. Pessoal da Embrapa que fez esse levantamento e apontaram 163 medidas para ajudar produtores rurais a enfrentar os possíveis impactos aí do tal do El Niño, né? Que assusta todo mundo, tá bom? Muito bem, agora são 5:54, bora trazer aqui mais recadinhos, mais mensagens. Quem tá comigo aqui, deixa eu ver, mensagem de texto, mensagem de áudio. Meu amigo Hilton Ribeiro, bom dia, meu querido.
3: Bom dia, meu amigo Léo Vieira.
0: Bom dia, meu
3: aqui
0: amigo.
3: É o Hilton Ribeiro.
0: Alô, Léo,
3: toca pra nós aí, com Lady Laura. Milagre no Caixa 7. O alô vai pra Quita do Leite, Antônio da Penha, Silvio Boiadeiro, Márcio aqui no Alto da Serra, Taquaro Sul.
0: Certo.
3: Todos estão ligados na Unitins FM.
0: Valeu,
3: bom
0: meu
3: dia.
0: Amigo.
3: Boa sexta-feira, bora.
0: Abração pra você. Alô, Francisco, bom dia, querido.
4: Bom dia, meu amigo Léo Vieira.
0: Bom dia.
4: Sexta-feira abençoada pra nós, meu irmão.
0: Isso, meu querido.
4: Meu irmão, passa pra nós aí, por gentileza, Alqueirão de Saudade aí, com Rio Negro e Soleões. Dedicar pra minha esposa Luzinete, Batistão do Irmanduz, Dudé, o Mauro da Aurene 4, João e Ronaldo Noleto, a turma do Detran de Taquaral, dona Elenils, o James, a turma da animação, meu amigo velho lá de Silvanópolis, quem gostar da música, todo mundo que estiver curtindo o programa aí, meu irmão.
0: Ok, meu querido.
4: Bom
0: obrigado,
4: dia, meu irmão.
0: Bom dia.
4: Deus abençoe o seu dia, o nosso
0: amém,
4: dia.
0: Amém, amém. Fica com Deus,
4: e um
0: viu?
4: Um bom final de semana pra nós.
0: Obrigado.
4: Valeu, meu compadre.
0: Aí, nosso amigo Francisco do Detran, Chico do Detran, abração pra ele, gente boa, gente fina. Ô, Ivonete, bom dia, minha amiga.
5: Bom dia, Léo Vieira, uma ótima sexta-feira abençoada pra você com toda a família.
0: Amém, querida,
5: seu
0: amém.
5: Seu grande casa encadenado, seu Alberto, a doutora Kelly, dona Helena, seu Ed, Pedro Henrique, Ana Cristina, Valéria, todo funcionário da casa encadenado. Segui apaixonado, Negão do Boteco, minha mãe Carmozinha, tia Raimundo do Bordo, minha netinha Alice, Zé do Arame, Cabelinho Vermelho, seu Francisco Antônio Maria, seu Raimundo Antônio Nazaré, todos rezadeiros de Silvanópolis e Monte do Carmo, que Deus abençoe o Porto Nacional. Tamo junto, né? O Partiu Trabalho, tamo junto.
0: Um abraço, minha querida, bom trabalho, boa sexta-feira e, claro, já desejo também um bom final de semana, ok? Raulzão, Raul Matos, tá aqui, ó.
6: Fala, meu amigo Léo Vieira.
0: Opa, bom dia, meu amigo.
6: Né?
0: Sextamos.
6: Fala, Raul Matos. Aqui
0: Raul Matos,
6: boa,
0: olha
6: não,
0: aí.
6: Deus, Jacob, Porto Nacional.
0: Maravilha.
6: Amigão, quero mandar aquele abraço pra toda a galera da animação.
0: Isso.
6: Dona Divina, na Chácara Recanto.
0: Olha aí. Ô, oh, Dona Divina. Um abração pra ela.
6: Assentamento Santo Antônio, Porto Nacional.
0: Legal.
6: Aquele abraço também pra nosso amigo Valeriano, seu Valdir Pulgas, Dona Belfina, tá ali em Santa Teresa, seu Jesus Pereira, e E esse aí, toda a galera também lá da Barra da Arueira. Se for possível tocar pra nós aí,
0: qual é?
6: Cadê o nosso amor, Jean Giovanni, pra gente ir? Falou, meu amigo, um abraço. Hoje tô tranquilo, de folga, né?
0: Tá de folga hoje? Que legal, coisa boa, né? Bom demais, bom descanso, viu? Cadê o nosso amor, Jean Giovanni? Já tá na sequência e vai pra você já já. Obrigado, Raul. Forte abraço pra você e pra todos aí do Jacó, viu? Alvorei.

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Gente, olha a hora, 6:06, 6:06 agora. Ó, já já tem motivação para um dia melhor.

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E aí, meu amigo? E aí, minha amiga? Tá preparado? Vamos lá para mais uma motivação para um dia melhor? O título dessa mensagem de hoje: Deus não está atrasado. Salmos 27, versículo 14, lá diz: Espere no Senhor. Seja forte, coragem, espere no Senhor. Olha, meu amigo, minha amiga, talvez hoje você esteja esperando por algo que parece nunca chegar. O coração tem pressa, a ansiedade aperta, mas Deus continua cuidando de você. Acredite nisso, viu? Deus continua cuidando de você. Olha, nem todo o silêncio de Deus significa ausência. Muitas vezes significa preparação. Enquanto você pensa que nada está acontecendo, Deus pode estar trabalhando nos detalhes. Há momentos em que precisamos aprender a esperar sem perder a fé. O tempo de espera não significa que Deus se esqueceu de você, acredite, viu? O tempo de espera não significa que Deus esqueceu de você. Pode ser justamente nesse período que Ele está preparando o seu coração e principalmente o seu caminho. Olha, Deus conhece o momento certo, mesmo quando nós não conseguimos entender. Não compare sua caminhada com a de ninguém, porque Deus tem um propósito para cada história, para cada pessoa. Tenha paciência, continue fazendo sua parte com fé e perseverança. O que hoje parece demorar, pode amanhã revelar o cuidado e a fidelidade de Deus. Confie, porque Deus não perdeu o controle da sua história. Talvez Ele esteja preparando uma resposta muito melhor do que aquilo que você imaginou. Não permita que a ansiedade roube a esperança que Deus colocou em seu coração. Coloque este dia nas mãos de Deus, siga com fé e não desista, porque o tempo dele é perfeito. Já ouviu essa frase, né? O tempo de Deus é perfeito. E a frase que eu quero que você leve para a sua vida, para o seu dia, é a seguinte: o que parece demora pode ser Deus preparando algo melhor. O que parece demora pode ser Deus preparando algo melhor. Portanto, meu amigo, minha amiga, tenha paciência. Espere o tempo de Deus. É sobre isso que ele vai cantar. Leandro Borges vai cantar Paciência. Vamos refletir nessa letra para que a gente tenha calma e paciência. Confie em Deus.

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10: Vamos lá, pessoal. Estamos de volta. Excelente manhã pra você. Ó, sexta-feira chegou, hein? Sexta-feira boa!

0: Alô, alô, você que é de Câncer, de 21 de junho a 21 de julho.
1: Olha, o dia favorece assuntos ligados ao amor, dinheiro, trabalho e bem-estar, viu? A possibilidade de novidades e boas oportunidades, principalmente se você estiver aberto a mudanças. Os números da sorte para hoje são 03, 27, número 36 e a cor para hoje é violeta.
0: Atenção, leoninos! Chegou a hora do seu horóscopo, de 22 de julho a 22 de agosto.
1: Olha, o momento pede confiança e atenção às oportunidades, viu, leonino, leonina? Olha, use o seu carisma para se destacar, mas evite agir por impulso. Olha, no amor pode haver novidades e aproximação com alguém que mexe com seus sentimentos, tá bom? Os números da sorte são 15, 31 e 51 e a cor para o dia de hoje é rosa.
0: Atenção, virginiano e virginiana, de 23 de agosto a 22 de setembro.
1: O dia é ótimo para organizar as contas, controlar os gastos e tomar decisões com mais calma. Olha, no amor é uma boa fase para virar páginas do passado e abrir espaço para algo novo, tá? Os números da sorte para hoje, 36, 39, 54 e a sua cor para hoje é azul.

0: Galera, hoje é sexta-feira, hein? Sexto!
1: É, Mariazinha, sextou! Tá aí o Christian Ralph, Nova York, foi pra quem, gente? Nova York, pra quem, pra quem? O Daniel, né? Daniel, Lobinho Solitário, foi pra ele ou Rainha?
2: É, claro!
1: Legal, valeu, valeu, Daniel, um abração pra você. Deixa eu trazer mais recadinhos aqui, mais mensagens. Ó, gente, o nosso WhatsApp é o 63, anota aí se você não anotou ainda, 63 99 15 62 34. Ah, outra coisinha que eu quero falar, se você quiser receber a nossa motivação de hoje, você fala: Léo, manda pra mim a mensagem de hoje que eu mando aí no seu WhatsApp, tá bom? Só lembrando que essa mensagem eu já compartilho todos os dias aí nos grupos Alvorecer no Coração Sertanejo e também Galera da Animação. Esses dois grupos recebem a nossa motivação todos os dias, né? Mas se você não tá no grupo e você quiser receber no seu WhatsApp, é só pedir. Fala: Léo, manda pra mim a mensagem de hoje que eu mando aí no seu WhatsApp. Combinado? Ô, Zé da Jumenta, bom dia, querido.
3: Bom dia, meu amigo Leozinho.
1: Esse velho hoje tá animado. Esse velho tá animado hoje.
3: Zé da Jumenta.
1: Ô, Zé, e aí?
3: Manda um bom dia pra todos. Manda, os ouvintes, tá, pessoal da chaca, no jacentamento.
1: Isso.
3: Minha amiga Ervinha. Minha amiga Ervinha, o Sargento Carvalho.
1: Ervinha.
3: Manda um bom dia pro meu amigo Mauro Alves.
1: Certo.
3: A sua esposa Maria, na comunidade de São Pedro, na Lene
1: 4. Ih, rapaz.
3: Nossa amiga Adaltarante.
1: Isso.
3: Compadre.
1: Compadre velho.
3: E o Carlão. Esse pessoal todo, Rita de Castro, lá em Porto Nacional.
1: Meu querido. Quem mais?
3: Sob 10, na Aparecida. O bom.
1: Valeu, valeu, Zé. Um abração pra você, querido. Obrigado, viu? Deixa eu falar com ela, Marcelena. Bom dia, minha amiga.
4: Olá, bom dia.
1: Bom dia, bom, bom dia,
4: bom dia. Com alegria, Leozinho Vieira.
1: Bom dia, minha amiga.
4: Meu locutor. Número um,
1: obrigado,
4: né?
1: O locutor
4: número
1: um,
4: Leozinho Vieira, tô ouvindo, tô atento, amanhecendo, sextou, final de semana, chegou, né, Leozinho?
1: Chegou.
4: Amanheceu pro galo, já tá cantando.
1: Já, desde
4: os trabalhadores já tá indo trabalhar,
1: isso.
4: Os preguiçosos continuam dormindo, e eu tô ouvindo, querendo pedir música.
1: Qual
4: Rick
1: é?
4: Renner, Mais Que Pai e Filho, vou certo. Mandar pra galera do grupo Alvorecer no Coração Sertanejo. Vai também pra torcida do Flamengo.
1: Vai, Mengão. Ganhou,
4: tá
1: hein?
4: Tá podendo, né, Leozinho Vieira?
1: É, pois é, parabéns.
4: Você, cheiro e queijo, tô ouvindo e tô
1: cheiro,
4: ligada,
1: minha
4: viu,
1: querida?
4: Leozinho Vieira?
1: Pra você também, obrigado, ó, cheirinho. Obrigado pelo carinho da audiência, da companhia e o Mengão ontem, hein? Rapaz do céu. Mengão ontem, ó.
5: Não, menino, o Corinthians ganhou de
1: Não, tipo. o Mengão, dona Lourdes, foi o Mengão que ganhou ontem, viu? O Mengão que ganhou, rapaz, 2-0. Aliás, no primeiro tempo, tava olhando os números, o Flamengo não chutou uma bola no gol, né? Não chutou nenhuma bola no gol, mas aí no segundo tempo, eu acho que o Del Valle pensou assim: agora a gente tem que fazer gol, né? Porque senão o negócio vai ficar ruim lá no Maracanã pra nós. E aí partiu pra cima, né? E aí tomou dois gols aí de contra-ataque. Então, parabéns o Mengão, né? Parabéns, soube, usou a cabeça, soube esperar. Calma, eles estão jogando em casa, vão ter que vir pra cima e a gente vai fazer os gols. E aí foi o que aconteceu, né? Foi o que aconteceu. Parabéns o Mengão aí, parabéns. Mas domingo, ó, domingo eu quero falar um negócio pra vocês. Domingo não tem conversa, tá? É, pode vir com 60 mil, com 70 mil, vai dar Coringão lá no Maracanã, viu? Vai dar Coringão.
6: Não acredito.
1: Vai, Dom Maria, vamos ter ganhado o Mengão lá no Maracanã com dizem que vai ter 70 mil torcedores lá, né? Dizem que vai ter 70 mil torcedores. Sei que uma boa quantidade dos corintianos vão estar lá também. Vamos invadir o Maracanã de novo. Vamos invadir. Já calou o Maracanã algumas vezes, o Coringão, né? Vamos calar o Maracanã de novo. Será que vai dar certo? Será?
6: Quê? Não acredito.
1: Ah, pai do céu. Não acredita não, Dona Maria? Pois é, então vamos ver o que vai acontecer domingo, tá? E aí segunda-feira nós bate um papo aqui. Será que o Mengão... o Mengão é favorito, né? O Mengão é favorito, mas meu Coringão também precisa ganhar esse jogo. Ô, Marcelina, sua moda já tá no jeito, já vai tocar Mais Que Pai e Filho, tá bom, minha querida? Um abraço. Ô, João Ivonaldo aqui, Léo Vieira, toca modão, valeu, João Ivonaldo, abração, querido, pra você, obrigado pelo carinho da audiência da companhia João Ivonaldo e a Sofia Lara, um abração pra dona Clarice, meu amigo Serginho Brasil também, né? Um abração pra todos que estão ouvindo aí, viu, João? Obrigado pelo carinho da audiência e da companhia aqui no programa Alvorecer. Você falou, água parou, ó aí. Oi.
6: Toca modão.
1: Então bora de modão. Rio Negro e Solimões, Alqueirão de Saudade.

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10: Vamos lá, estamos de volta. Excelente manhã pra você. Obrigado pela sua audiência, a sua companhia. Tamo juntos.

0: Olha a hora, gente, olha a hora, 6:35, 6:35, de volta ao seu programa.
1: Acorda, crianças, tá na hora de ir pra escola.
0: Isso, vamos lá, acordando a criançada aí, porque tá na hora, viu, tá na hora de ir pra escola, já se arrumando, se organizando, tomar aquele banhozinho legal, né, escovar os dentinhos. A mamãe já deixou a roupinha já dobrada aí na cama pra você vestir, né? Bolsa tá arrumada, tá certinho? Já olhou os livros aí que vai usar hoje na aula? Opa, tem que colocar somente o que vai usar, viu? Pra bolsa não ficar muito pesada, tá bom? Então vamos lá, criançada. Sexta-feira, pra fechar a semana, que foi curtinha, né? A semana mais curta. Mas vamos lá, pra fechar com chave de ouro, é hora de se organizar pra estudar, viu, criançada? Isso, vamos lá, vamos lá. Tá na hora de estudar, criançada. Vamos que vamos. Agora são 6:36. Seguimos juntos aqui na programação da nossa Unitins. Deixa eu trazer mais mensagens aqui. Nosso WhatsApp 63 99 15 62 34 tá liberado para você também mandar o seu recadinho e participar. Deixa eu mandar um bom dia especial para minha amiga Ivanilde Lobo. Tá dizendo aqui, bom dia, meu amigo Léo Vieira, manda pra mim a mensagem do dia, né? Um abraço pra você, obrigado, Ivanilde, um abração pra você também, felicidades, tá bom? Alô, Marcos, bom dia, meu querido.
2: Bom dia, meu amigão, Léo Vieira, sextou, meu irmão.
0: Isso,
2: saúde,
0: meu amigo.
2: Saúde, paz, possibilidade, muita
0: Amém.
2: Luz pra você e essa família.
0: Pra todos nós.
2: Saúde, possibilidade, gratidão por tudo aí.
0: Amém,
2: muita
0: meu querido.
2: Muita paz, alegria. O pessoal da Unitinha, essa família pessoalmente, tá?
0: Se os Legal, ouvintes, obrigado. Hoje, obrigado.
2: Marcos, Silvio Guerra, Marco Lapada, Vitor Bela Vista. Tem aquela música Alan e Aladim.
0: Qual é?
2: Alan e Aladim. Dois passarinhos.
0: Dois passarinhos.
2: Essa música romântica aí, rapaz. Amanhã, cadê o Antônio Jesus, famoso negão? Alueira, baiano, Badescuba. Amanhã é feijoada ou então chambari.
0: Ó, feijoada ou chambari.
2: Bela Vista aí,
0: Tô bem.
2: A feijoada e chambari é 0,800, mas as bebidas tem que pagar.
0: Ah, tem que pagar. Isso.
2: Por tudo, então. Vou esperar agora a motivação pro dia
0: Maravilha.
2: Melhor. Maravilha. Sabe quanto é bom? Todas as pessoas estão ouvindo. Com fazer uma cita de motivação, já vai ficar com o dia mais na presença de Deus.
0: Sempre, isso, sempre verdade, meu querido. Verdade, valeu. É, tem que ter o. Tem que com certeza não esquecer, né? Do nosso querido Deus que acompanha a cada um de nós todos os dias, né, Marcos? Um abraço, querido, tudo de bom. É, quem mais? Admilson Aniba, tá aqui com a gente, abração, obrigado, bom dia, bom dia. Deixa eu ver quem mais tá aqui com a gente, Emival Corrêa, já trabalhando, tá dizendo bom dia, meu amigo Léo, ó, já aqui pegado, né? Atrás do Pix, manda aí uma do Rio Negro e Solimões para minha esposa Adelina Viana, para todos do Flor da Serra, obrigado e que Deus te abençoe sempre. Amém, meu querido. Acabei de tocar Alqueirão de Saudade, então foi para vocês aí também. Um abraço, muito obrigado pela companhia, pela audiência, tá bom? Deixa eu ver aqui o Antônio Cavalcante, bora ouvir.
3: Bom dia, Léo.
0: Ô, Antônio, bom dia, meu querido.
3: E uma música.
0: Qual é?
3: Bom dia para você. É a música com Gini Geno. Casar. Agradecer pra todo mundo que esteja na escuta.
0: Certo, meu amigo.
3: Da Raia. E pra todos os primos meus aí.
0: Tudo bem.
3: Todo mundo. E minhas colegas aqui do colégio aqui. Pra todos. Um abraço.
0: Ok, valeu, um abração pra você também. Antônio Cavalcante, obrigado pela companhia. Ó, meu amigo Mário, tá aqui também. Mário, bom dia.
4: Bom dia, meu amigo Léo Vieira.
0: Bom dia, meu amigo.
4: Sextou, né, Léo?
0: É, sextou, meu amigo.
4: Agradecer a Deus, mais uma sexta-feira.
0: Só gratidão.
4: Léo Vieira, eu ouvi você falar aí sobre essa fala da rainha do rádio, a minha vizinha.
0: Isso.
4: Mas faz muitos anos, ó, muitos anos mesmo.
0: É verdade.
4: Que salvar isso aí, essa fala dela.
0: Rainha tá aqui comigo há muito tempo.
4: Mandar um abraço pra todos vocês ouvintes, na pessoa dela, Léo.
0: Isso, maravilha, meu querido.
4: Rainha do rádio.
0: Rainha do rádio.
4: Toca moda chonada pra nós.
0: Valeu, Mário, um abração pra você, obrigado aos funcionários aí, aos clientes também da panificadora Venâncio, a vermelhinha do Aureni 3, bem na rotatória principal, viu, gente? Quer tomar um cafezinho legal? Dá um pulinho lá no meu amigo Mário Venâncio, né? 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Que é irmão do Mário, né? 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Pelo menos era o nome, não sei se ainda é. Center Pães, aqui do meu amigo Maurício, a panificadora Venâncio, que é do meu amigo Mário, a Vermelhinha no Centrão do Aurini 3 e mais acima no Aurini 3 tem a MM Panificadora, que é do meu amigo Mateuzinho, da minha amiga Mara. Um abração para os meninos irmãos Venâncios, né? Um abração para os irmãos Venâncios, não é isso, Rainha?
5: Claro.
0: É isso aí, muito bem. Valeu, Mário, um abração, querido, tudo de bom. Quem tá aqui? Lucivan, rapaz, é ele, é? Ah, rapaz, mandou só a figurinha pra gente aqui, meu amigo Lucivan de Fátima, Tocantins, viu, meu compadre?
5: É ele.
0: É ele, rapaz, tá aqui, ó. É ele, rapaz.
5: Eu não sabia que era ele, não.
0: Lucivan, um abraço, meu querido, pra você, obrigado, viu, tudo de bom, sexta-feira, ó, só de coisas boas, tá bom? Só de coisas boas. Muita alegria aí na sua vida. Deixa eu falar com o Chapeuzinho Vermelho também. Ô, Tarcílio.
6: Bom dia, amigo Léo Vieira.
0: Bom dia, meu amigo.
6: Bom dia, companheiro.
0: Ô, querido, e aí?
6: Um alôzão pra essa turminha toda.
0: Manda, fica à vontade.
6: Os ouvintes, povo bom.
0: Isso.
6: É uma música. Ah. É uma música bem velha, mas é boa.
0: É velha? Ih, rapaz.
6: O Silveira e Silveirinha.
0: Ih, rapaz.
6: Batendo no meu coração.
0: Valeu.
6: Feliz pra todos, povo bom.
0: Valeu, Tarcílio.
6: Valeu, companheiro.
0: Bração, bração, meu querido. Tudo de bom. Felicidades e muita proteção divina aí na sua vida sempre, viu? Um abração pra você.

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9: Tudo certo, estamos de volta, excelente manhã pra você, bom dia.
10: Libra, os astros falam com você. De 23 de setembro a 22 de outubro.
9: Muito bem, atenção. Olha, você pode sentir vontade de ficar mais quieto e pensar melhor nos próximos passos. Olha, à noite a energia melhora bastante e aumenta sua autoestima, né? Olha, no amor, o romantismo e a paquera ganham força, viu, Libriano e Libriana? Os números da sorte para hoje são 13, 14, número 32 e a sua cor é azul esverdeado.
10: E agora, as previsões para o Escorpião. De 23 de outubro a 21 de novembro.
9: Atenção, Escorpião, olha, o dia favorece mudanças, principalmente na vida financeira e pessoal. A sua persistência pode ajudar a conquistar resultados. Já no amor, o magnetismo está forte e pode trazer novidades, tá bom? Os números da sorte para hoje: 23, 58 e 59. E a sua cor para hoje é preto.
10: Alô, alô, Sagitário, de 22 de novembro a 21 de dezembro.
9: Olha, hoje é um bom momento para rever objetivos e criar metas mais realistas. Olha, no trabalho, organização pode abrir caminhos para novas oportunidades. Já no amor, uma relação pode ganhar um novo capítulo e quem está solteiro pode encontrar alguém através dos amigos, tá? Os números da sorte para hoje são 02, 27, número 38 e a sua cor para hoje é branco.

0: Aí, Rick e Vitor, mais que pai e filho, gostou, Rainha?
1: É claro.
0: Gente, olha, agora são 6:54, 6:54, um abraço para você que acompanha a programação do nosso Alvorecer. Agora é o seguinte, nós vamos ter aquela paradinha para o horário eleitoral obrigatório, né? Isso até às 7:25 e aí daqui a pouquinho, às 7:25, a gente volta aí com o nosso programa Alvorecer. Combinado? Deixa eu mandar bom dia especial para Ivani, tá em Taquarussu, tá dizendo bom dia, Léo Vieira, sextou. Sextou, meu amigo, um abraço para você, Ivani, de Taquarussu. Obrigado pelo carinho da audiência, da companhia. Vamos lá então, vou tocar Alan e Aladim, Dois Passarinhos. Essa aqui vai pro meu amigo Marcos de Jesus e aí na sequência vem aí o horário eleitoral obrigatório. Às 7:25 a gente volta.

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0: Olha a hora, gente, olha a hora. 7:26, 7:26. Para você ligado, aquele abraço, bora, bora, hein?
1: Que tá desanimado, rapaz? Hoje é sextou.
0: É, meu amigo, desanima não. Afinal de contas, a sexta-feira chegou, né, rainha? Graças a Deus, chegou a sexta-feira boa, dia 11, hein, gente? Dia 11 de setembro de 2026. Olha, há 25 anos acontecia aquele 11 de setembro lá nos Estados Unidos, né? É dos dois aviões que chocaram com as Torres Gêmeas, se eu não me engano é isso o evento, né? Dia 11 de setembro, já vou conferir direitinho. Ó, daqui a pouquinho também nós vamos cantar parabéns aos aniversariantes do dia, tá? Já tem aniversariantes do dia, tem ainda a minha amiga Mara Santos e o Momento Informação, tem também o meu amigo Luiz Carlos Lula e também as informações do esporte, já, tá bom? Bom, vamos lá então, deixa eu trazer mais mensagens aqui, mais recadinhos do nosso WhatsApp, 6399156234. Bom dia,
2: Léo Vieira. Fala, Demir Alves.
0: Fala, Demir.
2: Bom dia aí a todos, uma boa sexta-feira a todos os ouvintes. Digo só dessa louca aqui a todos os nossos amigos operadores de terraplanagem. Bom dia, Demir Alves.
0: Bom trabalho pra toda essa galera aí, viu? Obrigado pelo carinho da audiência e da companhia. Pedrão, alô, Pedro, como é que tá, meu querido?
3: Bom dia, Leozinho Vieira.
0: Bom dia, meu amigo.
3: Bora. Não tô te ouvindo, não, porque eu tô internado.
0: Tá internado, né, meu querido?
3: Programa você, programa feito pra você, né?
0: Certo.
3: Feira boa, vamos que vamos. Tô procurando. Mandar um alô aí pro pessoal da galera da animação. Elias Baiano, Pezão, Samuel, Negão do Cuscuz, Domingo Fubuia, Domingo Barrufada. O gaúcho lá da Natividade, que coisa, tia, mas que barbaridade. Tô por cá. Firme, barulhozinho. Tá chegando o finalzinho de semana, eu vi. Bora. Perdão de puto. Bora. Tô por cá.
0: Valeu, Pedrão. Um abração, meu querido. Ó, só desejo melhoras, viu? Melhoras pra você cada vez mais. E Papai do Céu possa colocar a mão sobre a sua vida, viu? Papai do Céu possa colocar a mão sobre a sua vida. E que você possa ter a sua cura, né, restabelecida o mais breve possível, tá bom, meu querido? Um abração pra você, obrigado pelo carinho da audiência e da companhia. Grande Pedrão tá aqui no HGP, mas já vai dar tudo certo, viu, Pedro? Em nome de Jesus, felicidades, tá bom, meu querido? Bênçãos e saúde na sua vida sempre. Quem mais tá comigo aqui? Meu amigo Israel, tudo bem, Israel? Bom dia, querido.
4: Bom dia, meu amigo.
0: Bom dia.
4: Só toca pra nós e choram as rosas.
0: Feliz
4: pro meu amigo Damião, pro Carlão, Passo Sul, Valdete, enfim, todo mundo sintonizado aí no programa, viu, Léo?
0: Valeu, meu querido.
4: Por cá.
0: Um abração,
4: Israel,
0: pra você.
4: Israel, 44, tchau, obrigado.
0: Tchau, obrigado, valeu, Israel, um abração, querido, felicidades pra você também, tudo de bom, felicidades sempre, mais uma mensagem, Nalvinha.
5: Bom dia, Léozinho, bom dia,
0: minha amiga.
5: Bom dia. Boa sexta-feira, bom descanso pra
0: obrigado,
5: você,
0: minha querida, obrigado.
5: Princesinha. Muita
0: coisa
5: paz,
0: boa.
5: Muita saúde.
0: Isso.
5: Bom retorno na segunda-feira.
0: Amém,
5: que Deus te abençoe,
0: amém.
5: Deus te dê tudo de bom.
0: Obrigado,
5: tá, Leozinho.
0: Tá bom.
5: Falou, Leozinho. Um abraço aí pra todos os ouvintes. Fui, Leozinho. Obrigada, meu amiguinho.
0: Obrigado, minha querida. Um abraço pra você. Tudo de bom. É isso mesmo, né? Eu falava aqui agora há pouquinho, né, que aconteceu em 2001, né? Ou seja, há 25 anos atrás, acontecimentos aí que marcaram. E esse 11 de setembro em 2001, né, 19 integrantes do grupo Al-Qaeda sequestraram 4 aviões comerciais nos Estados Unidos, né? 2 aviões atingiram as Torres Gêmeas em Nova York, né? E um terceiro atingiu o Pentágono, né, sede do Departamento de Defesa dos Estados Unidos, e o quarto caiu na Pensilvânia, depois que passageiros tentaram retomar o controle da aeronave. Que coisa, né? Que coisa. Tá aí, ficou registrado e marcado na história esse 11 de setembro de 2001, ou seja, há 25 anos atrás, né? E o tempo passa, né, gente? Passa rápido demais, né? Porque parece que tem pouco tempo, mas já tem 25 anos. É pra gente ver como que o tempo passa tão rápido, né? Tão rápido demais. É por isso que Muitas vezes a gente fala que é viver guardando, com picuinhas, né? Guardando mágoas, ou seja, vivendo com rancor do passado, e perdendo aquele momento que está passando. Isso é uma bobagem muito grande, né? Porque o tempo, como diz a música, o tempo não espera ninguém, né? O tempo não espera ninguém, nós precisamos evoluir cada vez mais, né? E deixar o passado no passado, porque nós temos que viver o hoje, né? O hoje nós temos que viver, porque é o amanhã, a Deus pertence, né? O passado não volta mais e o passado fica no passado muito rápido, né? É desse jeito. Bom, 7h31 agora, 7h31, nós vamos cantar parabéns para os aniversariantes do dia. Vamos lá? Olha, hoje nós estamos vivendo então uma sexta-feira, dia 11 de setembro de 2026. Hoje é dia do Cerrado. Olha aí, dia do Cerrado. Hoje também, gente, é criação, né? Foi criado a Lei de Defesa do Direito do Consumidor. Foi criada em 1990. A Lei de Defesa do Consumidor, tá aí, né? Olha, os nascidos no dia 11 de setembro pertencem ao signo de Virgem e carregam as características de organização, pragmatismo e forte senso de cuidado. Tá aí, falando um pouquinho sobre a personalidade de quem nasceu nesse dia 11 de setembro. Então, para você, meu amigo, para você, minha amiga, ó, felicidades. E agora nós vamos passar aqui no Facebook Léo Vieira, na página Alvorecer também, e claro, desejar feliz aniversário para quem tá soprando velinhas nessa data especial. Para você, meu amigo, ó, parabéns, parabéns, muitos anos de vida, muita saúde, muita paz. A Lidiane Rodrigues tá aniversariando hoje, parabéns para ela. Andréia Rodrigues também tá aniversariando hoje, parabéns, tá bom? Robson Xavier também é aniversariante do dia de hoje. A Rosilene Santos também está aniversariando hoje. A Deusivaldo Pereira também aniversariante dessa data. A Letícia Araújo Miranda também está aniversariando hoje, parabéns para ela. Jonathan Rodrigues, rapaz, é o Jonathan, né? Da Barra do Aroeira também. Jonathan da Barra do Aroeira, pelo menos, tá aqui, ó, como aniversariante do Facebook, né, Jonathan? Um abraço, tá bom? Isaías Reis também tá aniversariando hoje. O Elivan Lourenço também tá aniversariando hoje. O Jean Charles também tá aniversariando nessa data. Léo Cerqueira Nunes também aniversariante do dia de hoje. E o Caio Lopes também tá aniversariando. E os famosos são o cantor Lorival, da dupla Lourenço Lorival, né? O Lorival tá aniversariando hoje, parabéns para ele. O cantor João Bosco de Carvalho, que é da dupla João Bosco e Vinícius, né? O João Bosco hoje tá aniversariando, parabéns para ele. E ainda o pastor Lucas, né? O pastor, cantor e compositor, pastor Lucas, tá aniversariando hoje. Aos aniversariantes do dia, ó, parabéns.

0: É isso aí, muitos anos de vida, muita saúde, muita paz a todos os aniversariantes dessa data, que Papai do Céu abençoe e repita por muitos e muitos anos na sua vida, tá bom? Que você receba muitos abraços e muitos presentes, afinal de contas, você merece. Parabéns! Agora tem Gino e Geno. Casar, hein, Rainha?
1: Hein?
0: Bora conferir o Gino e Geno e Felipe Borges.

0: muito bem, Gini Gene, Felipe Borges.
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0: Vamos lá então pro nosso momento informação, tá na hora da gente falar com ela, minha amiga Mara Santos, trazendo as notícias desta sexta-feira, não é isso, Mara? Bom dia, querida.
2: Sextou, Léo.
0: Sextou, minha amiga.
2: Bom dia pra você, todos os ouvintes do Alvorecer. A gente chega agora com a seguinte notícia. A comunidade quilombola Mumbuca, em Mateiros, realiza hoje, dia 11 de setembro, até o dia 13, a Festa da Colheita. O evento celebra um dos momentos mais importantes para as comunidades tradicionais do Jalapão e valoriza a cultura quilombola. A programação também reforça a importância do manejo sustentável do capim dourado, principal matéria-prima utilizada pelos artesãos da região. A festa reúne moradores, artesãos, empreendedores e visitantes, aproximando cultura, turismo e desenvolvimento econômico. O evento é realizado pela Associação dos Artesãos Extrativistas do Povoado Mumbuca, com parceria do Sebrae Tocantins e da Energisa. Além da celebração cultural, a iniciativa busca fortalecer a renda dos artesãos e ampliar a comercialização dos produtos feitos com capim dourado. E uma última notícia, saiba agora com o repórter Antônio Neves quais os 5 passos que ajudam a evitar a desinformação durante as eleições.
3: Antes de compartilhar uma mensagem sobre as eleições, a Justiça Eleitoral do Tocantins recomenda 5 passos para evitar a disseminação de informações falsas. O primeiro é verificar quem publicou a informação e, da preferência, as fontes oficiais e confiáveis. Também é importante conferir a data da publicação e observar se o texto usa linguagem sensacionalista ou tenta provocar medo, raiva ou urgência. Outro cuidado é pesquisar se a mesma informação foi divulgada por outros veículos confiáveis. Fotos, vídeos e áudios também devem ser analisados para identificar possíveis manipulações ou uso de inteligência artificial. A orientação é que o eleitor consulte, principalmente em assuntos eleitorais, os canais oficiais da Justiça Eleitoral. A recomendação é simples: pare, confira a informação e só depois compartilhe. Antônio Neves para a Unitins FM.
0: Muito obrigado, Antônio, pela sua informação. Muito obrigado, Mara Santos. O Momento Informação volta daqui a pouquinho, às 8h30 da manhã.
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4: Alô, você que é de Capricórnio, de 22 de dezembro a 20 de janeiro.
0: Muito bem, olha, pode surgir uma novidade no trabalho ou até uma nova oportunidade profissional, viu? Investir em conhecimento e aperfeiçoamento pode abrir portas. Olha, no amor é hora de sair da defensiva e se permitir conhecer alguém novo, tá bom, Capricorniano? Capricorniana, os números da sorte para hoje são 20, 25, número 34, e a sua cor para hoje é azul.
4: Atenção, aquariano e aquariana, de 21 de janeiro a 19 de fevereiro.
0: Falando para você do signo de aquário, olha, o dia pede organização financeira, reveja contas, contratos e gastos desnecessários, ok? Olha, uma mudança de ambiente pode melhorar o seu astral. Já no amor, pequenos gestos podem aproximar você de alguém e renovar uma relação, tá bom? Os números da sorte, anota aí, 20, 36 e número 47, e a sua cor para hoje é prata.
4: Atenção, você que é de peixes, de 20 de fevereiro a 20 de março.
0: Olha, o trabalho pode trazer novas oportunidades e boas parcerias, viu, pisciano e pisciana? Também é um bom momento para buscar uma renda extra e organizar melhor o dinheiro. Já no amor, novidades podem aparecer e a noite promete mais paixão e reciprocidade, ok? Os números da sorte para hoje são 20, 25, número 43, e a sua cor para hoje é azul. Olá.

0: Bruno e Marrone, choram as rosas. Intervalo tá chegando, é rapidinho, viu? Já já a gente volta. Daqui a pouquinho tem Luiz Carlos Lula trazendo as informações pra gente.
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0: Tudo bem, pessoal? Estamos de volta. Excelente manhã pra você. A sexta-feira chegou. Vamos pra cima, né? Ó, sexta.

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1: Olha a hora, gente, olha a hora. 7:50, 7:50, agora de volta ao seu programa Alvorecer, claro que é aqui na sua rádio.
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1: Pode comemorar, quem quer comemorar a sexta-feira aí. Um abração pra você que acompanha a gente, obrigado pela sua audiência, sua companhia, muitas e muitas mensagens aqui, não vai dar tempo da gente colocar todas as mensagens, mas um abraço. Deixa eu colocar minha amiga Elisângela, bom dia minha amiga.
4: Bom dia, Leozinho.
1: Bom dia, querida.
4: Sextou, bora.
1: Bora, sextamos, hein?
4: Bora tomar o café.
1: Bora, tá no jeito aí o cafezinho, um abraço, viu, pra você, obrigado, tudo de bom. Adelaide Oliveira também tá aqui com a gente. Bom dia, Adelaide, um abraço, querida, pra você também. O Riba Abreu tá aqui também, deixando pra gente um versículo, né? Abração para ele, obrigado pela companhia, pela audiência, tudo de bom, felicidades. A Leuzina Mendes também deixou um bom dia especial aqui, bom dia para ela também, um abraço, felicidades, tudo de bom. Quem mais? Tá deixando recadinho aqui, Clésio tá dizendo, aliás, o Clécio, né? O Clécio tá aqui, tá dizendo bom dia meu amigo Léo Vieira, manda alô especial pro meu povão do assentamento PA Santo Anofre, pegue uma sexta-feira, uma abençoada, aliás, uma boa sexta-feira a todos, amém, querido, valeu, abração pra você, pra todos aí, obrigado pela companhia. Dona Alzira Rodrigues, tá aqui também, Dona Alzira, tá dizendo bom dia, Léo Vieira, passando pra desejar uma ótima sexta-feira, cheia de bênçãos pra todos, paz, Deus no comando sempre, amém, abração pra Dona Alzira, tá ouvindo, a Lene Ribeiro também tá ouvindo a gente, viu, Dona Alzira, tá trabalhando e já ouvindo, abração pra senhora, abração pra Lene Ribeiro, aliás, mandar um abraço também pra minha amiga Cisa, a Cisa que agora acompanha a programação também em Lavandeira, viu, gente, você vê como é que tá o nosso sinal, tá indo longe, em Lavandeira, fica lá perto de Taguatinga, né? Pertinho lá do Vilonei, lá perto de Taguatinga, e a Cisa também agora, ouvindo a gente em Lavandeira, olha que coisa boa, né? O sinal tá indo mais longe. Bom, vamos falar com o Luiz Carlos Lula, tá na hora do garotinho, bom de bola e bom de informação, trazendo as notícias do esporte. Alô, Lula!
5: Alô, Léo Vieira, bom dia! Ótima sexta-feira para você e para todos ligados no programa Alvorecer. Estamos chegando para falar de esportes. E hoje vamos trazer resultados da Copa Libertadores, quartas de final, jogos de ida. Palmeiras 1, LDU 0, Estudiantes 1, Corinthians também 1, Independiente Del Valle 0, Flamengo 2. Campeonato Brasileiro Série A, 27ª rodada. Hoje a bola rola para Coritiba e Atlético Paranaense. Amanhã, Atlético Mineiro e Fluminense, Grêmio e Vasco, Chapecoense e Internacional, Palmeiras e São Paulo, Botafogo e Bragantino, Santos e Cruzeiro, e no domingo, Mirassol e Vitória e o clássico Flamengo e Corinthians. Copa do Brasil Sub-20, primeira fase. União Atlético de Virada 2, Liga de Miranda 1, Itunaluso 3, Batalhão 0. Continuem ligados no programa Alvorecer, feito para você com meu amigo Léo Vieira, Luiz Carlos Lula para Unitins FM, sempre com você.
1: Aí, falou bonito demais meu amigo Luiz Carlos Lula, um abraço meu querido, obrigado pela participação aqui no Alvorecer, tá bom?
6: É, o programa já tá acabando.
1: Já tá acabando meu amigo, vambora.
6: Vai dar tchau pra nós.
1: Vou dar tchau, ainda tem gente aqui.
6: É difícil.
1: 7:55. Gente, só dá tempo de mandar um alôzinho rapidinho aqui, viu? Valeriano de Porto Nacional, não deu tempo de colocar o áudio, mas um abração. Lalau de Santa Rosa também com a gente, um abraço pro meu amigo Lalau. Gente boa, gente finíssima, né, Lalau? Um abração pra você, pra todos em Santa Rosa. Manuel do Aterro, né? Um abração pro Manuel, obrigado pela companhia. Raimunda de Souza com a gente também, obrigado, viu? Uma ótima sexta-feira, bom final de semana. Luiz Carlos é o Carlito de Itaquaruçu, um abração pra ele também, não deu tempo de colocar o áudio. Minha amiga Areli Novo Acordo também tá com a gente, um abraço. Quem mais? A Ivone Nogueira, Ivone, um abraço, minha querida, pra você, não deu tempo de colocar o seu áudio, mas um abraço, viu? Antônio, motorista de aplicativo também, tá dizendo bom dia, Léo, bom dia pra você, meu querido, um abraço, boa sexta-feira. Quem mais? Sulani, tá dizendo bora, Sulani, é isso aí, minha querida, abração pra você, Sulani, tudo de bom, tá? Odília também tá com a gente, um abração pra Odília, obrigado pela companhia. pela audiência. Iron tá ouvindo a gente, curtindo a programação, tá em Madrid, na Espanha, é isso, ô Iron? Em Madrid, na Espanha, rapaz, um abraço, muito obrigado pela companhia, pela audiência, não deu tempo de colocar o áudio, mas um abração. Maria de Nazaré, do Aureni 3 também, com a gente, abração para ela, tudo de bom, obrigado pelo carinho da audiência, da companhia. A Poliana Ferreira também tá dizendo bom dia, Léo. Olha, eu gostaria de ouvir um louco, Zé Henrique Gabriel. Não dá tempo, viu, querida? Já estamos no finalzinho aqui, mais um abração para você, a Poli Ferreira, toda a família que acompanha a programação da Alvorecer. Muito obrigado, tá bom? Bom, gente, vamos lá então trazer a mensagem do Bordone. Tá na hora, Luiz Carlos Bordone, para finalizar o nosso programa Alvorecer desta sexta-feira. Vamos ouvir.
7: Anote aí. O que não te desafia não te transforma. Foque o seu pensamento em coisas positivas e esqueça as ruins. Bloqueie todo o pensamento negativo e derrotista. A superação começa aqui na nossa cachola, aqui dentro. Acredite em você e aposte em você, então. Não corra da briga nunca, vá em frente. Nós não crescemos quando as coisas são fáceis. Nós crescemos quando enfrentamos desafios. É isso, pense nisso e tenha um ótimo dia.
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1: Aí, mais uma bela mensagem dele, Luiz Carlos Bordone, no finalzinho do nosso programa Alvorecer, agora sim. Bora? Tá na hora de dizer bye bye, gente. Um abraço, obrigado pela companhia, pela audiência, que todos tenham uma sexta-feira maravilhosa. Quem vai trabalhar ainda tem a sexta-feira inteira, né? Pra fechar a semana, muito obrigado, viu? Obrigado você que acompanhou mais uma edição do nosso programa Alvorecer. Deixa eu fazer um convite para você, segunda-feira, viu? Segunda-feira, às 5 da manhã, nós estamos aqui para te fazer companhia, tá bom? É, Dona Maria, segundona, às 5 da matina. Ó, sábado e domingo tem ele, compadre Adalto Arantes e o Raízes Sertaneja, né? O melhor da música sertaneja raiz. É sábado e domingo de 5 às 8 da manhã, né? No sábado e domingo de 5 às 9 horas da manhã. Valeu? Gente, ó, vem aí ela, Poliana Siqueira. Vem aí o show da manhã. Gente, obrigado, viu? Obrigado, eu vou deixar a minha estrelinha nessa, que eu amo demais, amo de paixão a nossa querida Marília Mendonça, sou fãzaço, viu? E ainda vai, a sua obra vai tocar por muito tempo no rádio, em todos os corações brasileiros, não é isso? Marília Mendonça, cuida bem dela, tchau, gente, bom final de semana. Sabe.

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do Aldo Tocantins, há 26 anos do Arte Fazendo Companhia, muito prazer. Eu sou a Poliana Siqueira, estou aqui mais um dia, mais uma vez, fazendo o que eu gosto, pra você que eu gosto mais ainda. Bem-vindo, bom dia!

Unitins FM, essa rádio que tem tanto carinho por você. O WhatsApp é o 639-9915-6234 para você fazer parte desse show comigo. Vem, até meio-dia a gente segue juntos. É o nosso show de todas as manhãs que tá no ar. Eu sou a Poliana Siqueira, Poliana com Y e Siqueira com S. Bom dia! E aí, como é que você tá? Tudo bem? Tudo certinho? Alegria ter você ligado, sintonizado com a gente aqui nessa manhã gostosa, sexta-feira, manhã mais curta essa, né? Aliás, manhã não, semana mais curta. A gente começou depois de um feriado estadual, feriado nacional, começou na quarta-feira, hoje sexta, a temperatura em Palmas, 28 graus, mas ela sobe, chega aos 38 graus, nessa sexta-feira, dia 11 de setembro. Obrigada por você estar com a gente, por você escolher a Unitins FM, na sua casa, no seu carro, no seu trabalho. Bom demais ter você com a gente aqui, tá? A gente segue até meio-dia juntos na melhor estação, 8 horas mais 8 minutos agora. E ó, hoje, 11 de setembro de 2026, faz 25 anos do ataque às Torres Gêmeas lá nos Estados Unidos. Você lembra disso, né? Aquela tragédia que marcou para sempre a história do mundo. Uma tragédia que nos deixa grandes lições sobre a vida. Porque naquela manhã, milhares de pessoas saíram de casa sem imaginar que alguma coisa poderia mudar tudo em questão de minutos. Pessoas que tinham planos. Talvez alguém tivesse até marcado um almoço com a família. Talvez alguém tivesse planejando uma viagem. Talvez alguém tivesse prometido visitar os pais no fim de semana. Talvez alguém tivesse um aniversário para comemorar naquele dia. Talvez alguém tivesse cansado, com o corpo pedindo para ficar em casa, mas pensou, eu não posso faltar ao trabalho. Talvez alguém tenha saído de casa depois de um beijo rápido, dizendo, até mais tarde. E esse até mais tarde não aconteceu. É duro pensar nisso, né? Mas talvez seja justamente aí que esteja uma das maiores lições daquele 11 de setembro. A vida pode mudar em minutos. E nós vivemos como se tivéssemos certeza do amanhã. A gente adia o abraço, adia a visita, aquela ligação, o pedido de desculpas, adia os nossos sonhos, uma viagem, o descanso que o corpo tanto necessita. Adia até a felicidade, como se a vida dissesse assim, não tem problema não, depois você resolve. Mas quem foi que nos garantiu esse depois? Quem disse que amanhã vai ser igual hoje? A verdade é que nós fazemos planos, mas nós não temos controle sobre o tempo. E talvez isso não seja motivo para viver com medo, claro que não. Talvez seja motivo para viver com mais esperança, com mais presença. Para prestar mais atenção naquele café que você está tomando, na conversa com seu filho, no abraço da sua mãe, no beijo de quem você ama, naquele amigo que você não vê há tanto tempo. Nas pequenas coisas que no dia a dia a gente nem percebe que são enormes, porque a vida não avisa quando vai mudar, ela simplesmente muda. E por isso, se você está me ouvindo agora, para um pouquinho e pensa, o que que você está deixando para depois? Quem você gostaria de abraçar? Para quem você precisa pedir desculpas? Que sonho você vem adiando? Que mágoa você anda carregando aí nesse coração? Talvez a grande lição de hoje seja, nós não temos certeza do amanhã, temos o agora. E enquanto Deus nos permitir estar aqui, a gente tem a oportunidade de fazer diferente, de amar mais, de perdoar, de recomeçar, de estar perto, de viver. Então não espere a vida mudar para perceber o valor que ela tem. Porque talvez a gente nunca tenha certeza de quanto tempo ainda tem, mas pode ter certeza de uma coisa. Esse dia que começou hoje é um presente para você. E já que a gente recebeu esse presente, que a gente não passe a vida inteira esperando pelo amanhã. Que a gente aprenda a viver o hoje. Porque o tempo não espera ninguém. Bom dia.

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13: Unitins, agora 8h21. Bom dia pra você. 639-9915-6234 é o WhatsApp pra você participar com a gente. Deixa eu cumprimentar aqui o Manel lá no aterro sanitário. Abraço, viu, Manel, pra você. Meu amigo Olavo, bom dia, Olavo. Lá do Bolinho Frito, ali na saída pra Lajeado. Rádio ligado o tempo todo na Unitins FM. Um abração pra você, viu? Jonathan também com a gente. Oi, Jonathan, um beijo pra você, viu? Pessoal aí da Barra do Arueira. A Lília também tá aqui. Bom dia, dona Lília.
14: Bom dia.
13: Bom dia, meu amor.
14: Tudo bem?
13: Tudo bem.
14: É a Lília do Uber Rosa.
13: A Lília do Uber Rosa.
14: Ei, Poliana, hoje você falou tudo, viu? Essa música, então, que você colocou, você tá doido.
13: O tempo não espera ninguém.
14: É a realidade da vida e tem muitas pessoas que não enxergam isso.
13: É.
14: Ei, Poliana, eu tô concordando com aquele amigo nosso de ontem que falou, vou ter que dar as panadas de facão quem faz esses feriados, porque a gente vai começando a semana empolgada e já termina.
13: Ai, já acabou.
14: Ficar doido, eu senti ouvir. Esse trem tá certo. Não, sou. Ei, Poliana, manda um abração pro meu amigo Cássio, pra minha mãe, meu tinenezinho, pequena, e pra todos os parceiros da Te Levo. Em breve, Poliana, em breve, Palmas vai ter uma surpresa.
13: Que legal, te levo.
14: Vamos vir para fazer a diferença.
13: Gostei,
14: Poliana,
13: disso.
14: Por favor, toca para mim, Retrato de Mãe. Tô feliz por hoje, é sexta-feira, mas triste por ficar dois dias sem ouvir sua voz.
13: Ô, oh, meu
14: amor. Um abraço, Poliana, do fundo do meu coração.
13: Pra você. Tchau, bom dia, Lilia. Lilia. Bom trabalho, tá? 8h23 agora, ex-apaixonado Israel e Rodolfo.

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1: Bonitinhos, agora 8h35, é hora de informação. Viviane Goulart, bom dia.
2: Bom dia, Poliana, bom dia para os nossos ouvintes. Pessoal, o Instituto Nacional de Metrologia, Qualidade e Tecnologia, né, o Inmetro, ele fez um alerta para uma falsa notificação de fiscalização que está sendo enviada a empresas e cidadãos. Essa mensagem simula um comunicado oficial e apresenta dados, como o número de processo, possíveis multas e prazo para regularização. Esse conteúdo também traz um botão para acessar notificação que pode direcionar para links maliciosos, tá? O Inmetro, ele esclarece que ele não emitiu esse documento e ele orienta a não clicar em links, não fornecer dados e não realizar pagamentos. Notificações suspeitas devem ser desconsideradas e verificadas pelos canais oficiais do Instituto. A ouvidoria do Inmetro pode ser acionada pelo site gov.br/inmetro ou pelo telefone 0800 285 1818. Pessoal, daqui a pouquinho, né, a gente volta com informações aqui do nosso Momento Informação, tá bom, Poliana? Agora às 9h30 eu tô de volta.
1: Obrigada, Vivi. 8h36.
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4: Posso matar a saudade? Então vamos relembrar. Assim.

0: Já liguei, nada. Esse é o Thiaguinho com a Caixa Postal. 8h39 agora, bom dia. Ieda, um beijo pra você, Ieda. Ieda tá lá em Porto Nacional, ligada com a gente. A Viviane também tá ouvindo o nosso show em Colinas. E a Vivi que mandou aqui, Poli, manda mensagem. Ela adora as mensagens que eu leio aqui. Ela compartilha lá no Instagram dela, nos status. Vivi, um beijo, meu amor. Já tá disponível, viu? A nossa mensagem lá no grupo. No grupo não, lá na, no Instagram. Mensagens da Poli. Você encontra lá o Instagram, é um Instagram só de mensagens. Mensagens, tá? Mensagens da Poli, Poli com Y, e você terá acesso a todas as nossas mensagens que a gente lê diariamente aqui, tá bem? 20 faltando pras 9. Deixa eu ver o que, que a Lilia mandou aqui, Poliana.
1: Poliana, Deus. Quase apanhei aqui.
0: O que que foi? Quase, por que que foi, Lilia?
1: Manda um abraço pro meu sobrinho, meu coração, Vinícius.
0: Olha tudo que é bom isso, porque ela liga e ela manda um alô pra um monte de gente. Aí sempre tem mais uns 10 ouvindo e fala, ah, dona Lília, faltou meu nome, cadê eu, né, Lília? E aí o povo liga brabo mesmo com ela, ó, ó.
1: Todo amor e carinho pra minha Jujuba, pro Daniel, pra Vitória. Rapaz, esse povo é ciumento demais.
0: Lília, você vai ter que fazer uma cadernetinha, anotar o nome, viu?
1: Um abraço pra todo mundo que mora no meu coração. Bora, sextão,
0: eu, bebê. Eu aconselho você a falar assim, vou mandar um abraço pra todo mundo que eu conheço, que eu gosto, que gosta de mim, porque você cita nomes, aí sempre vem um assim meio bravo. Vamos ver o que ele falou pra ela, ó.
2: Ah, ó. Beleza. Manda um abraço pra nenenzinho, pra não sei quem, pra não sei quem, pro Vinícius nada, né? Tá bom.
0: Olha o áudio do Vinícius pra ela.
2: Deixa estar, tô ligado com você, com Poliana.

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3: Atenção, futuros motoristas, quem pretende tirar a primeira habilitação nas categorias A ou B para motos e carros terá uma nova exigência. A Lei 15.153 de 2025 determina a apresentação de exame toxicológico com resultado negativo para obter a primeira CNH. A medida vale tanto para quem vai tirar a habilitação para dirigir carro quanto para pilotar motocicleta. 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
1: Agora são 9h05, é hora de informação. Viviane Goulart, bom dia novamente. Tá de volta com a notícia, Vivi.
2: Tô aqui de volta, Poliana. E olha só isso aqui que o Antônio Neves vem contar pra gente. O Tocantins, ele teve 34 tremores de terra em quase 4 décadas, viu? Teve um abalo lá em Sandolândia que está entre os maiores. Vamos ouvir agora com o Antônio Neves os detalhes dessa história.
3: O Tocantins já registrou 34 abalos sísmicos desde 1988, segundo dados do Centro de Sismologia da USP. O mais recente aconteceu no dia 4 de setembro, em Sandolândia, e teve magnitude 3.7. O tremor foi o mais forte registrado no estado nos últimos 10 anos e está entre os 3 de maior magnitude das últimas 3 décadas. Os registros mostram que os abalos se concentram principalmente nas regiões central e sul do Tocantins. Natividade e Paranã estão entre os municípios com maior recorrência de tremores. Segundo especialistas, a maioria dos tremores no estado tem baixa magnitude e pode nem ser percebida pela população. O maior abalo da série histórica ocorreu em Porto Nacional em 1998, com magnitude 3.9. Antônio Neves para a Unitins FM.
2: Muito obrigada pelas informações, Antônio. E agora a gente fala do Instituto Federal do Tocantins, o Campus Gurupi, que oferta 15 vagas para o primeiro mestrado profissional em artes, o Prof. Artes, com ingresso no primeiro semestre de 2027. São 7 vagas para a linha de processos de criação para o ensino de artes e 8 para abordagens e metodologias. As inscrições são gratuitas e podem ser feitas até o dia 4 de outubro, exclusivamente pela internet. O processo é voltado a professores que atuam como arte na educação básica e possuem licenciatura na área ou em cursos afins. A seleção terá análise do projeto de pesquisa e

0: memorial e depois uma prova, né, de arguição em formato de entrevista. O edital completo e as orientações para a inscrição estão disponíveis no site do IFTO. Agora uma última notícia, mais de 49 mil eleitores do Tocantins poderão votar nas eleições 2026, mesmo sem a biometria. Quem chega agora com a informação é a Tina Santos.
1: Eleitoras e eleitores do Tocantins que ainda não possuem biometria cadastrada poderão votar normalmente nas eleições de 2026, desde que estejam com a situação eleitoral regular. No estado, cerca de 49 mil eleitores estão nessa condição, o que representa 4,17% do eleitorado apto a votar. A biometria é uma ferramenta de segurança para confirmar a identidade do eleitor durante a votação. Quem não possui o cadastro poderá ser habilitado pelos mesários após a conferência de um documento oficial com foto. É possível consultar se a biometria está cadastrada pelo e-título ou pelo autoatendimento eleitoral do TSE. O cadastro eleitoral está fechado desde maio e o atendimento será retomado em 3 de novembro. A Justiça Eleitoral reforça que a falta de biometria sozinha não impede o eleitor de votar. Tina Santos para Unitins FM.
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5: Muito bem, 9:09 agora é o nosso show da manhã dessa sexta-feira no ar aqui na sua Unitins FM. Que bom ter você ligado, sintonizado com a gente. Tudo bem, tudo certo, 63 99915-6234 é o telefone para você participar, interagir com a gente aqui na nossa manhã de sexta-feira. Ieda, um beijão para você, viu? Ela tá com a gente lá em Porto Nacional. O Lindomar do Alicate também tá aqui. Ô Lindomar, bom dia para você. A Iris Cardoso. Ah, mas ficou bonito, hein, Iris? Bom dia, Poliana. Essa é minha foto da trend dos anos 80. Eu sou a Iris Cardoso. Feliz sexta-feira pra todo mundo. Um beijo pra você. Arrasou na foto, viu? Ô, Flavinho, bom dia.
6: Bom dia, minha amigona Poliana Siqueira. Como tudo é que você bem? Tá, minha querida? Uma sexta-feira, né? Flávio Araújo, né? Daqui da Araújo cá.
5: Bem-vindo,
6: como
5: Flavinho.
6: Como você tá, minha querida?
5: Tudo bem.
6: Aqui tá todo mundo bem, graças a Deus. Trabalhando pela honra e glória do Senhor. Passando aqui para desejar uma ótima sexta-feira, um ótimo final de semana para todos. Que Deus te abençoe, te guarde, te proteja.
5: Bom dia, bom dia. Obrigada, Flávio. Um abraço, viu? Bom dia, bom trabalho para você aí também.
7: Bom dia, Poliana.
5: Bom dia, doutor Bola.
7: Que coisa boa. Janela do final de semana se abriu.
5: Já tá aí.
7: Sexta-feira.
5: Né?
7: Isso é muito bom. Final de semana sempre é uma alegria. A gente pode dar uma paradinha assim e refletir sobre o sentido da vida, fazer algumas coisas que durante a semana não deu, é isso mesmo.
5: Pois é, doutor Bola, inclusive hoje eu já comecei o programa relembrando, né, 25 anos atrás, o ataque lá das Torres Gêmeas nos Estados Unidos, e aí a gente pensa e repensa como a vida da gente muda assim em questão de segundos, né? É bom a gente fazer essa reflexão, né, de vez em quando.
7: Mas eu tô mandando aqui, eu tô no trecho indo para o Hospital de Amor, feliz da vida, só de imaginar o quanto que eu vou fazer pessoas que estão lá, agoniadas, angustiadas, felizes.
5: Coisa
7: eu vou
5: boa.
7: Fazer elas dar risada.
5: Isso.
7: Em meio à dor. Rir, rir também é um remédio. Por isso, os ouvintes, vamos em frente, vamos em frente. Poli, um beijo pra você.
5: Obrigado. Beijo, doutor Bola, que trabalho lindo que ele faz no Hospital de Amor. É um trabalho voluntário, né? Sai da sua casa todos os dias com essa missão de levar alegria, né? De colocar um sorriso no rosto de quem tá passando por um momento, enfrentando, né, um momento tão difícil na vida. Parabéns, viu? Esse é o Omar Heyman, um dos maiores palestrantes desse país. Um cara, né, que já foi secretário de Estado e assim, abriu mão de muita coisa para poder fazer esse trabalho voluntário que ele faz com tanto amor e com tanta dedicação. Admiro muito, viu? Um beijão para você, doutor Bola. Olavo, negócio é esse, Olavo. Para de mandar foto aqui, viu? De bolinho frito para mim, de pão de queijo. Não tá certo esse negócio, não. Um beijo, meu amigo, para você. A Odília também tá ligada com a gente. Um beijo para você, Odília. Um beijo para Meire. Bom dia, Poli. Como você tá bonita. bonita hoje. Ah, muito obrigada, meu. Que eu coloquei uma foto lá nos status, né, da rádio. Pessoal cobra, viu? Cobra, mas como cobra, né, Gaúcho? Um abraço, querido, pra você. O Gaúcho tá em Gurupi, ligado com a gente. Alô, Gurupizão! Minha amiga Vone, meus amigos aí da Rally Motos, bom dia!

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1: O Detran de São Paulo alterou o percurso do exame prático para obtenção da CNH na categoria A, destinada a motocicletas. O percurso deixou de utilizar obstáculos tradicionais como cones, pranchas e rampas, comuns nos exames realizados há décadas. Agora, a avaliação é feita em um trajeto mais próximo das situações encontradas no trânsito urbano. O candidato inicia o exame saindo com a motocicleta e convergindo à direita. Segue a até uma placa de pare, realiza o retorno em uma rotatória, repete a sequência no sentido oposto e finaliza estacionando a moto. O Detran informou que a alteração foi adotada para atender a resolução CONTRAN número 1020 de 2025, que trouxe novas diretrizes para os exames de habilitação no Brasil. A mudança gerou debates e o novo modelo representa uma evolução por avaliar situações mais próximas da condução real nas ruas. A expectativa é que o novo exame priorize habilidades ligadas à circulação no trânsito, como observação de sinalização, posicionamento da motocicleta e execução de conversões e retorno.
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11: É o nosso show da manhã aqui nesta sexta-feira, dia 11 de setembro. Tudo bem com você? Elisângela tá ouvindo a gente. Um beijo para você, lindona, lá no Morada do Sol 2. Olha ela lá.
13: Dia, pô.
11: Bom dia.
13: Olha aí, Poli, ó. Minhas maravilhosas.
11: Ah, muita rosa.
13: Mandar você... foto de banana pode, não pode?
11: Pode.
13: Não pode mandar foto do biscoitinho, mas de banana pode, né?
11: Oh, é. O Olavo, oh, vê se pode, né? Ele faz aquele biscoitinho frito de polvilho na hora. Chega, vem a fumacinha e manda foto. Não quero saber de foto, não é? Beijão pra você.
13: Mandar foto de banana pode. Não pode. Não pode mandar foto do biscoitinho, mas de banana pode, né?
11: Elisângela, beijo, meu amor, pra você. O Monte Rosa do deserto. Banana é assim, né? Aquele caixão, aí quando madura é tudo uma vez.
13: Cheiro
11: é assim
13: pra
11: mesmo.
13: Você, tô aqui nas...
11: Beijo, meu amor. Obrigada, viu, pela companhia. Oi, Lucília. Bom
14: Oi,
11: dia, Polly. Lu.
14: Bom dia. Polly, eu vou fazer uma pergunta pra você, mulher.
11: Faça.
14: Você come com esse corpo tão maravilhoso? É o sonho de toda mulher, meu Deus.
11: Oh, meu Deus, corpo, Lucília. Polly. Ganhei o dia aqui, viu? Ô, oh, Lucília, obrigada, meu amor. Eu como e como bem, viu, Lucília? Um beijo, mas também treino, né? É, tem que treinar, tem que queimar as calorias. Beijão pra você, viu? Obrigada, bom dia. Alô, Fabinho. Fabinho do Espetinho também tá lá com a gente, lá na 208 Sul. Um abraço pra você. Obrigada, mandou uma fotinho aqui ouvindo a gente, tá no carro agora. O Israel Júnior também tá ligado. Alô, Israel, bom dia. Pedrão, um abraço, Pedro, pra você, querido. Bom dia.
15: Bom dia, bom dia, bom dia, amiga Poliana Cerqueira. Um programa do pessoal da galera da amizade, todo mundo ligado, obrigado aí, dona Rita, é, Marta Rocha, dona Maria lá do Taquaro Sul. Todo mundo aí ligado, ligado. Bora. Tô pro carro. Não tô ouvindo.
11: Valeu,
15: não,
11: Pedro. Um abraço, viu, pra você. Dona Rita de Cássia, lá em Porto Nacional. Um beijão, viu? Jalcin Aguiar, um abraço, Jalcin. Ele tá ouvindo a gente lá em Gurupi. Um beijo pra você, tá? A dona Luzia Juliette também tá aqui. Bom dia, Poliana. Uma sexta-feira abençoada. Amém. Polly, olha eu aqui de novo. Quero ouvir uma música, Coxa de Retalhos. Eu mando essa música pro meu esposo, Valdir, pra minha mãe, Abigail, que estão agora ligadinhos ouvindo você. Um ótimo final de semana. Beijão pra você. A Carmelúcia, lá da 1306 Sul. Um abraço pra você aí, viu? Bom dia. 9:23 agora.
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0: Titãozinho Chororó, Leandro e Leonardo, Colcha de Retalhos, 9h29 agora, bom dia! É uma música, pra você ter noção da força da música, né? Lançada originalmente lá na década de 50. É muito tempo, né? E se tornou um hino da nossa música sertaneja raiz.
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0: Aê, meu Deus do céu! 9h30 na Unitins FM, é o nosso show da manhã que tá no ar. Vamos lá pro WhatsApp? 639-9915-6234. Ô, Lidiane! Lidiane mandou uma mensagem pra mim aqui via Instagram e ela disse assim: Poliana, eu sonhei com você essa noite. Sonhei que eu ia na rádio conhecer. E aí eu toda empolgada. Aí falaram assim pra mim: espera um pouquinho aí que ela tá vindo. Ê, Lidiane. Aí ela disse que eu cheguei. Não dei nem moral pra ela. Ela falou assim: ah, não, gente, pra que que eu vim aqui? Eu tinha uma imagem tão legal da Poliana, ela é tão legal no rádio, mas ela nem olhou pra mim direito. Ela tava contando aqui o sonho. Ô, meu amor, um beijo. Vem aqui pra gente mudar aí esse seu pensamento, viu, Li? Ela mandou vídeo também, tá aqui, ó. Ô, Lidiane! Inclusive, ela me convidou para um chá de bebê esse final de semana. Não deu para eu ir, mas logo, logo a gente vai se encontrar. Vamos nos conhecer, sim, tá?
2: Um beijo para você,
0: dona. Deixa eu ver aqui. Tá lagoando as plantas. Poli, eu tô aqui ligada em você todos os dias e hoje você está radiante. Obrigada, meu amor. Um beijo. E, ó, esse sonho aí é quando a gente sonha uma coisa ao contrário, tá? Um beijão pra você, Li. Bom dia, Poliana. Não ligo, mas tô ligado. Manda um alô pra nós aqui da Vitor Tratores. Ô, Briatã, obrigada, viu, pela companhia, pela audiência. Um abraço pra você e todos aí da Vitor Tratores. A Fernandinha Peara também tá ligada. Oi, Fê. Bom dia.

0: ela tá no carro agora ouvindo a gente. Um beijo pra você, Fernanda Peara, pra você, pra os seus filhos, pro maridão, pra família toda. Obrigada, meu amor, pela companhia. É tão interessante isso, né? Porque a gente se fala pelo Instagram, eu com a Fernandinha sempre, aqui pelo rádio, a gente nunca tinha se visto, né? E aí eu conheci ela pessoalmente, a impressão é que a gente já se conhecia, aquele abraço gostoso, né, Fernandinha? Um beijo, meu amor, bom trabalho, tá? Bom dia, Poliana, você é a melhor, sem dúvida. Estou aqui te ouvindo, Genilson Maranhão. Ô, Genilson, obrigada, viu? Bom dia pra você, boa sexta-feira.
1: Bom dia, Falando, eu queria ver o seu marido, Cacá sumiu, não escutei mais programa do Cacá, Renato sumiu, queria ver o foto dele, como você mais ele, que é Maria José, da Chacoaga Fria, todo dia, tio.
0: Coisa linda.
1: Bom dia, meu Deus. É só para dar um bom dia, saber que eu lembro de vocês todo dia.
0: Ô, dona Maria, um beijo, meu amor. Vou mandar a foto aí para a senhora, viu? A dona Maria José da Chácara Água Fria. Tá dizendo que tá sentindo falta aqui do programa do Cacá. Logo, logo ele vai estar de volta, viu, dona Maria? Um beijo, meu amor. Bom dia. Maicon Christian é o nome dele. Maicão, um abraço para você. Tô sentindo falta dos seus vídeos. Tô sentindo falta dos seus áudios. Eu sei que você fala assim, ó, eu não ligo, mas tô ligado. Mas a gente sente falta, viu? Beijão, Maicon. Maicon, pra você, bom dia. Poli, manda um alô pra galera da Gabriela Móveis de Santa Teresa. Estamos aqui ligados, ouvindo você. Um beijão pra você, o DJ Arnaldo Nunes. Obrigada, um beijo pra todos aí da Gabriela Móveis, né, em Santa Teresa. A gente vai pro intervalo, eu já volto agora, 9h33.
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2: Olha, Poliana, o Sesc Tocantins realiza de 14 a 18 de setembro uma programação gratuita do projeto Arte Sesc Intercâmbios Visuais. A convidada é a artista visual e gravurista argentina Julieta Varman, que desenvolve atividades com o tema América Latina. A programação inclui uma oficina de gravura em relevo realizada no Centro de Atividades do Sesc Palmas, na 502 Norte. A oficina acontece nos dias 14, 15, 16 e 18 de setembro, das 7 às 10 da noite. Também serão realizadas palestras sobre os caminhos da arte na gravura na América Latina. A primeira será no dia 16, às 9 da manhã, no IFTO, em Palmas. E a segunda, dia 17, às 7 da noite, na UFT, em Porto Nacional. As palestras têm inscrição gratuita no local e a programação conta com o apoio da UFT e do IFTO. E olha só, pessoal, mudando um pouquinho de assunto, entulhos, carros, mesas e outros obstáculos não podem ocupar calçadas em Palmas. Vamos conferir agora com o Antônio Neves o que determina a legislação.
3: Em Palmas, calçadas devem permanecer livres de obstáculos para garantir a circulação e a acessibilidade dos pedestres. A legislação municipal proíbe a ocupação do passeio com entulhos, materiais de construção, mercadorias, mesas, cadeiras, placas e veículos. A faixa livre para a circulação deve ter pelo menos 1,20 m de largura e permanecer desobstruída. A manutenção e os reparos das calçadas são responsabilidade dos proprietários ou possuidores dos imóveis. Após notificação, o prazo para construção ou recuperação do passeio é de 90 dias. Para retirada de entulhos, de terrenos e calçadas, o prazo é de 5 dias. Irregularidades podem ser denunciadas à Ouvidoria de Palmas pelos telefones 99219-9853 ou 3212-7144. Antônio Neves para a Unitins FM.
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1: 9h41 agora, bom dia pra você, o nosso show no ar até meio-dia aqui. Ó o Maico, fala Maicão, bom dia.
5: Bom dia, bom dia, Poliana, bom dia. Com alegria. Correria, Poliana,
1: eu
5: vou ficar aqui na sintonia aqui, ouvindo você, minha amiga. Logo, logo, manda um vídeo aí pra você, tá? Correria, mas não ligo, mas tô ligado.
1: Ei, Maicon.
5: Ótimo dia pra você, obrigado.
1: Obrigada a você, ele mandou aqui, ó, tá lá com a gente.
6: É trabalhando, Poliana, eu ouvindo você aqui, ó. Estamos aqui no carregamento do caminhão aqui. A água aqui, Santa Clara. Chame, cuida. Estamos aqui na produção, aqui no carregamento. Chama, já, já. Soltar a linha na pipa. Chama.
1: Ê, Maicão, obrigada, viu, pela sua audiência, pela sua companhia. Ele sempre manda mensagem pra mim, né, e fala assim, ó, Poli, não tô mandando mais mensagem na rádio, mas eu tô te escutando todo dia, viu? Às vezes não dá pra mandar um vídeo, mas eu tô ligado, é isso que vale, né? Obrigada, viu? Beijo, minha amiga Dinalva Martins, a Dinalva tá em Arapoema, lá na Chácara Recanto do Sossego. Alô, Pedrão, o esposo dela, meu amigo Pedro, abraço pra Maria Clara, beijão aí pra família toda, né? Valeu, bom dia, Dinalva. Ela mandou aqui, rapaz, eu não aguento esse abdômen, quero a dica. Ê, minha filha, vamos pra academia, minha filha. Beijo, Dinalvinha, obrigada pela companhia, viu? Ô, Antônio Florentino, bom dia, Antônio.
7: Tá bonitinho, ela tá no carro agora ouvindo a gente. Um beijo pra você, Fernanda Peara, pra você, pra você.
1: Antônio Florentino mandou aqui, Poliana, na sintonia sempre. Obrigada, um beijão pra você, pra sua mamãe, a dona Maria, pro seu pai, seu Berto Costa. Aliás, essa família que a gente tem muito carinho, ouvintes, né, da Unitins FM. Um abraço, viu?
8: Ô, Carlos. Bom dia, Poliana.
1: Bom dia
8: a todos. Vamos, sextou.
1: Sexta-feira, Carlos motorista. motorista de aplicativo, nosso ouvinte todo dia. Poli, bom dia pra todo mundo. Peço a música Folha Seca com o Amado Batista e a Simone e a Simari. Ofereço pro meu esposo Wagner, para os meus colaboradores José, o Benel, o Vinícius e o Índio. Tamo aqui ligado. Valeu, a Honorina Moraes. Um beijão pra você, Honorina. Bom dia. 9h43 agora.
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1: Agora tem Edson e Hudson. Eu quero mais. Bom dia.

0: Hudson e Hudson, eu quero mais. 12 faltando para as 10. Bom dia. Alô, minha amiga Érica. Bom dia para você, meu amor. Ela tá ouvindo a gente. Ela está na Espanha, né? Lá na cidade de Málaga, na Espanha. Um abraço para você. Bom dia. Muito obrigada, viu, pela sua companhia, pela sua audiência. Mesmo tão longe, faz questão de dar um jeitinho de estar mais próxima ouvindo o nosso show. Beijão para você, tá? Bom dia.
1: Bom dia, Poliana. Olha, Sussu, tô ligada. Oi, Sussu. Abração pro Capitão Sobe 10, Dona Aparecida, pra Flo, pro Domingão, Jane Silva, pro Pedrão, Maria Babifê, galera da animação e todo mundo, até pro seu Raimundo. Muito obrigada.
0: Beijo, beijão, Sussu, pra você. Bom dia. Deixa eu ver, o que que o Antônio manda aqui?
2: Você tá no carro agora ouvindo a gente.
0: Beijão, viu, Antônio? Obrigada, beijo pra você, Dona Maria. Jonas também tá aqui.
3: Poliana, sextou, Poliana.
0: Sextou, Jonas.
3: Poliana, toca a música pra nós aí. É, Tudo por Amor, com Amado Batista. Aqui é o Jonas do Real Parques. Eu não ligo, mas tô ligado.
0: Valeu, Jonas.
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0: Bonitins 9, faltando pras 10 agora. Bom dia pra você. O nosso show continua ao som do Amado Batista e a Simone Assemari, a Folha Seca. Bom dia pra você.

0: Simone Simari, o Amado Batista, Folha Seca. Faltando 5 para as 10 agora. Bom dia. Ó, deixa eu mandar um abraço aqui para Ângela. Bom dia, Ângela, para você. Ela tá lá em Brejinho de Nazaré. Mandou uma mensagem aqui. Obrigada, viu? Pelo Instagram. Ela disse assim: Poli, bom dia. Estou te ouvindo aqui em Brejinho de Nazaré. O meu pai, o seu Agenor, ama o seu programa. Diz que a sua voz é muito linda. Ele te ouve desde a Rádio Tocantins FM em Gurupi. Queria que você tocasse a música do Sérgio Reis, Coro de Boi. Ele ama essa música. Você pode fazer isso? É claro que eu posso. Obrigada pela companhia, pelo carinho, tá? Um beijo carinhoso aí pro seu papai. E a gente toca assim, 5 faltando pras 10 agora. Um beijo no seu coração.
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Henrique Juliano, amor dos outros. 10:02 agora, Gabriela, beijo Gabi pra você na Fazenda Sítio Novo, aqui ligada na Unitins, Poliana. Você é a alegria das nossas manhãs aqui na Fazenda Sítio Novo. Crio uma música do Amado Batista, Teimoso Demais. Ofereço pra minha mãe Alice, que tá aqui ligada, picando açafrão, né? Ó, que legal, deixa eu ver o vídeo que ela mandou aqui.

0: Mamãe, a dona Alice, né? Aí na fazenda Sítio Novo. Obrigada, viu?
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0: WhatsApp 639-9915-6234. O nosso show segue até meio-dia e você é muito bem-vindo aqui. Show da Manhã. Bom dia, deixa eu mandar um beijão aqui pro Zé da Balsa, lá no município de Poeiras, ouvindo o nosso show. Alô Zé, bom dia pra você. Lucília, um beijo maravilhosa, obrigada pela companhia. O Raulzinho também tá com a gente lá na região do Jacó, beijo Raul Matos. A Estelinha também, Estela Barros, bom dia pra você. O Joelson, Bruno, bom dia Brunão. E aí, tudo bem com você? Professor Valdemilson também tá com a gente. A Rosa, Rosinha, fala meu,
1: bom dia.
0: Paulinha,
1: passando aí pra pedir uma música de Paulo e Paulinha, amor de primavera.
0: Amor de primavera.
1: Vou oferecer pra Naísa, Adriana, a Mauri, Lila, Adélia e Ju, São Luís, a Beta aqui. Oferecer pra todos que estiverem ouvindo a música e gostar. E oferecer especialmente pra você, gata. Que Deus dê um ótimo final de semana abençoado. Acampar o exército de anjos até o redor.
0: Amém.
1: Pra te defender do mal e levar você de tudo que é ruim.
0: Coisa linda.
1: Um abraço, gata.
0: Obrigada.
1: Deus abençoe seu dia, viu? Tá,
0: beijo, Rosa. Mim, tá? Tá bom, meu amor. Bom dia, Poliana. É o William. Alô, William, aqui no serviço, ligado na melhor rádio do Brasil com a melhor.

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0: Bonitinhos, FM 10 e 27 agora, de Paulo e Paulino, Amor de Primavera. Também a Simone Mendes com a música Saudade Proibida.
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0: O WhatsApp é o 639-9915-6234, onde você participa com a gente, interage nesse programa que segue até meio-dia. E eu vou pra lá, ouvir o Israel. Bom dia, Israel
3: bom
0: Júnior.
3: Bom dia, minha amiga Poliana. Olha, duas burcas, Israel Júnior, da Arno 44. Poliana, de pedido musical, toca pra nós aí Batom de Cereja, tá bom? Ofereço pra todo mundo que tá antenado, sintonizado. É a Silvinha, é o Silvinho, esposo dela, minha amiga Sussu, Geni, nossa amiga Rita de Casa e Porto Nacional, meu amigo Valeriano. Então, pra todo mundo sintonizado, viu? Um abraço pra todo mundo. Tchau, obrigado, Israel Júnior.
0: Valeu, valeu, Israel. Bom dia, a Leila também tá aqui. Bom dia.
4: Bom dia, Poliana.
0: Bom dia, Leila.
4: Bom dia pra todos. Eita, musicona boa, viu? Tô aqui ligada.
0: Obrigada, meu amor. Um beijo. Bom fim de semana, viu?
5: Bom dia, maravilhosa. Bom que Deus dia. Abençoe sua vida, sua família. E vamos pra cima, porque pra baixo quem vai é chuva. Eu acordei hoje igual um circo, um espetáculo. Pode tocar música aí, vivendo e existindo. Pra mim dançar aqui, tá bom?
0: Beleza,
5: e vocês estão vivendo ou existindo?
0: É a pergunta,
5: vamos viver,
0: né?
5: Vamos aproveitar a vida e ser feliz. Bom dia!
0: Bom dia, Cléo! Bom dia, Poliana! Manda um oi pra nós, aqui é o Heron da Te Levo, em breve em Palmas, hein? A Lília que passou o contato aí da rádio, seja muito bem-vindo, Heron! Um abraço, sucesso, viu, pra vocês!
6: Bom dia, passando para deixar o meu bom dia, um abraço e um beijo no coração da melhor locutora do Brasil. Bom dia, menina, por aqui, não ligo, mas tô ligado.
0: Bom dia, professor Valdemilson, obrigada pela companhia, viu? A Lília do Uber Rosa tá com a gente aí pelas ruas de Palmas, bom dia, Lília.
7: Essa música é linda demais, meu Deus. Eita. Estou, bebê.
0: O carro dela é diferente, viu? É diferente, tá? É todo rosa, o volante é rosa, os bancos são rosas, os detalhes, tudo rosa, é a Lília do Uber Rosa. Um beijo pra você, Lília. 10h30 na Unitins FM. Agora tem o Sérgio Silva vivendo ou existindo, hein? Alô, Kenilson, um abraço pra você. Bom dia, pessoal da Arno 31. A Su também tá com a gente. Um beijo pra você do Aurene 3. Alô, Matheus, nossos amigos da MM Panificadora, bom dia!

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1: 10h35 no Sala de Visita, hoje o Lutiária. E eu tava perguntando pra ele aqui, inclusive o microfone tava aberto, por que esse nome? É um nome diferente, né? Que antigamente as pessoas, os pais, tinham uma coisa assim de pegar o nome da avó, juntar com o do vô e falar, vou fazer uma homenagem, né? Mas segundo ele, não foi não, né, Lutiária? Foi por quê? Bom dia.
2: Bom dia. É um nome criado pelo meu pai aí, né? Uhum. A nossa família tem sempre gostou muito de futebol, tem jogadores profissionais na família. E aí meu pai na Copa de 86 viu um nome parecido e aí falou, vou criar um nome aqui.
1: Aí acabou. Você já viu, criando. Já conheceu um outro Lutiário por aí?
2: Não, se tiver vai ser copiada do meu.
1: É isso, bem-vindo ao Sala de Visitas, Mara Santos, eu passo agora pra você que vai conduzir a entrevista. Bom dia, Mara.
3: Bom dia, Floriana, bom dia a todos os ouvintes. E aí a gente já anunciou, né, o nosso convidado aqui, o Lutiário Basílio, que é coordenador de eficiência energética da Energisa Tocantins, e com ele nós vamos conversar sobre as inscrições da 5ª edição da Olimpíada Nacional de Eficiência Energética. Bom dia, bem-vindo.
2: Bom dia, muito obrigado.
3: Então vamos começar a nossa conversa já explicando aí para o nosso ouvinte o que que é a Olimpíada Nacional de Eficiência Energética e por que a importância dela acontecer dentro das escolas.
2: Isso, a Olimpíada Nacional de Eficiência Energética, nós estamos na 5ª edição, ela é a primeira Olimpíada do setor elétrico do Brasil. Então hoje o estudante na grade curricular tem Olimpíada de Ciências, Olimpíada de Matemática, de Português. E aí a gente, como uma distribuidora de energia pautada hoje no mercado tocantinense, como uma que cuida dessa população, que tem o caminhão de eficiência energética correndo aí pelos municípios, a gente acredita que mostrar para o estudante sobre como cuidar do meio ambiente, falar para ele que ao economizar energia, ele também está cuidando um pouco ali do meio ambiente, dos recursos hídricos, que é a maior fonte de energia nossa. E a Olimpíada traz muito isso para o mundo dos estudantes. Falar sobre eficiência energética, consumo consciente. Na hora de comprar um equipamento, nunca olhar somente pelo modelo, pela cor, pelo tamanho, mas olhar também pelo selo Procel, se ele, aquele equipamento, ele é um selo classe A de economia, né? Então a gente quer que os estudantes aprendam sobre isso e sejam um disseminador de informação. Então a Olimpíada vem para isso, mostrar para os estudantes que esse assunto também é importante. E aí, para trazer para o mundo deles, a prova aplicada nesse estudante, ela é um game, ela é um jogo. Então, o aluno aprende através de um jogo. Que
3: e
2: hoje.
3: Quem pode participar, assim? Quais são os pré-requisitos para essa participação?
2: As inscrições são gratuitas. Os alunos do 8º e 9º ano do ensino fundamental, 1º e 2º ano do ensino médio, podem participar. Tanto aluno da rede pública ou privada. Hoje nós chegamos a mais de 6 mil inscritos no estado do Tocantins. E as inscrições acontecem até o dia 15 de setembro, na semana que vem.
3: Essa inscrição ela é individual ou ela tem que ser via instituição?
2: Via instituição, via professor, né? O professor vai ser responsável por essa inscrição. E a inscrição ela é muito básica. O professor vai entrar no site onee.org.br. Vai criar o cadastro dele através do INEP da escola, né? Vai colocar o INEP, aí o sistema já vai puxar automaticamente a escola, o e-mail, todos os dados. O professor cria o usuário dele, baixa a lista dos alunos e faz a inscrição de forma gratuita. Então, ele consegue fazer em massa ali as inscrições desses alunos.
3: E quais são os principais desafios que esse aluno participante irá encontrar durante esse processo aí do game?
2: Isso. Na prova que a gente fala no jogo, ele vai aprender ali e tomar decisões. Então, ele vai ser forçado, encurralado a tomar decisões eficientes, corretas, a melhor decisão a ser tomada naquele momento. Então, ele vai passar por... Vou dar um spoiler. Ele vai estar dirigindo o carro na rua e vai acontecer um acidente. O que acontece muito aqui com os postes no Tocantins. E ali ele vai tomar a decisão. Eu saio do carro, eu não saio. O que eu faço? O que eu não posso fazer? E ali ele vai aprender que ele não deve sair do carro nunca, a não ser que ele esteja ali em perigo iminente, de fogo, qualquer outra coisa. Senão ele deve entrar em contato com a distribuidora de energia para poder ali a empresa fazer o serviço que tem que ser feito. Então, a tática nossa é mostrar no dia a dia dele quais são as ações que ele deve tomar.
3: Estimular, na verdade, a mudança de hábitos. Ali,
2: exatamente, né? Então, a gente fala sobre lâmpada de LED, fala que não deve ser utilizado, fala que ao comprar uma lâmpada, um refletor, que hoje é muito comum, ele tem que prestar atenção na potência. Então, às vezes, ele está comprando um refletor de 50 watts, é o que são equiparado a 10 lâmpadas ligadas ao mesmo tempo. Então, é essas ações que ele vai aprender e ali desmistificar o que ele está pensando ali para pensar um pouquinho mais também, sabe?
3: Coordenador Luciari, a gente já está encerrando nossa conversa aqui. Eu gostaria só que o senhor reforçasse aí novamente os prazos, né, de inscrição e os canais.
2: Olha, as inscrições acontecem de forma gratuita para todos os alunos do estado de Tocantins, da rede pública ou privada, através do site www.onee.org.br. O professor, o aluno pode entrar na plataforma e ali fazer o cadastro. As provas acontecem até os dias 18 de setembro, a primeira etapa. Então, nesse primeiro momento, o aluno vai gastar ali uma hora e meia para poder fazer essa prova. E a segunda etapa entre o dia 21 e 25 de setembro. Então, a gente faz em duas etapas para que o aluno tenha ali um tempo de aprendizado maior. E o resultado final até o dia 15 de outubro.
3: Muito obrigada por todas as informações colocadas aqui. Segue com você, Poliana.
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0: 6h44 agora, Jeito Moleque, minha estrela perdida. Ó, deixa eu mandar um beijo pra Célia Lopes. A Célia tá lá seguindo, né? O grupo mensagem. O grupo não, o Instagram, Mensagens da Poli. Ela mandou mensagem, diz assim: Poliana, eu ouço você todo dia, adoro ouvir o seu programa. Obrigada, viu, Célia? Um beijo pra você. Alô pro Jailton Ribeiro também, tá lá ligado com a gente. Vereador Lucivan, bom dia, meu amigo. Um abraço, viu? O Ricardo também com a gente. Alô, Ricardo, um beijão pra você, tá? Alô pra Marilaide, tá ouvindo a gente também, bom dia. A Lucivânia também tá aqui, disse assim: Poliana, bom dia. Queria muito ouvir a música com Raça Negra, Estou Mal. Ofereço pra todos os ouvintes e gostaria de dizer que eu ouço você todos os dias, me passa o WhatsApp da rádio. Já mandei aí pra você, tá? Um beijo, meu amor, bem-vinda sempre. Letícia, bom dia, Lê.
1: Bom dia, Poliana.
0: Bom dia.
1: Com
0: isso, e Siqueira conhece, é por aí.
1: Aqui é a Letícia, mora aqui na Fazenda Ribeirão dos Potes, município de Porto Nacional. Ei, Poliana, toca aí pra nós a música Conexão, o Apaixonado, pra todos na escuta. Bom dia.
0: Bom dia pra você. Poliana, estamos aqui na trabalheira de sempre, mas ouvindo você, o Matheus Venâncio, meus amigos da Panificadora MM. Bom dia, Matheusão. Oi, Tânia, bom dia.
2: Bom dia, bom dia, Poliana.
0: Bom dia.
2: Eu vim agora na consulta lá no HGP.
0: Aham.
2: Tô feliz porque meus exames só tá dando positivo, só tá dando bem.
0: Ô, coisa
2: e
0: boa.
2: E quero agradecer a Deus e com isso, quero ouvir uma música pra animar o povo.
0: Aham.
2: Essa que veio agora do forrozinho foi bom, hein?
0: É
2: até
0: bom,
2: eu,
0: né?
2: Não sei que veio do carro. Tô aqui no carro ainda.
0: Ô, coisa
2: e aí,
0: boa,
2: manda um abraço pra todos os ouvintes.
0: Aham.
2: E dá graça sempre, porque a gente agradecendo, tudo de bom acontece.
0: É verdade.
2: E eu quero ouvir aquele Tô Tentando Meu Melhor com Henrique e Juliano, tá bom?
0: Beijo,
2: um abraço pra todos, fica com Deus e bom final de semana.
0: Beijo, Tânia.

0: Maravilhosa, um beijo pra você.
1: Bom dia. Eita, pô, um forró desse aí, minha irmã. Eu não fico parada, não. É mexendo nas panelas, mas largo mesmo pra dançar.
0: Isso aí, Luz. A vida fica mais leve, não é? Ela também gravou dança. Deixa eu ver o que ela mandou aqui, ó.

0: Eu vou ter que pegar uma aulinha de dança com essas ouvintes, viu? Olha a Lidiane arrasando na dancinha ali.
1: Poliana, se eu te falar que é uma das minhas terapias que eu gosto de fazer é dançar. Quem me conhece sabe.
0: Legal.
1: Eu amo dançar.
0: E dança muito bem.
1: Quase todo dia eu danço aqui em casa, sozinha, em frente aqui à porta de vidro, né? Danço. Danço na frente do espelho do guarda-roupa. Você não tem noção.
0: Que legal.
1: E eu faço vídeo, minha filha, e assim mesmo, ainda coloco nos meus status.
0: Tá certinho.
1: Pra incentivar outras pessoas a ser feliz, alegre consigo próprio, porque é uma coisa que eu sei fazer, é me olhar e me incentivar e agradecer a Deus pelas coisas que eu já passei, mas assim mesmo, eu procuro ser feliz pra não deixar as coisas ruins se aproximar de mim.
0: É,
1: e quando eu danço,
0: isso.
1: Menino, tira todas as coisas negativas da... de dentro de mim.
0: Quem dança seus males espanta, Nelly. Bom dia.
2: Boa.
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4: Buritins FM, 11 faltando para as 11. Bom dia. Oi, Célia. Beijo, viu, Célia? Pra você, a Célia Lopes, ouvindo a gente. Alô, meu amigo Nilson. Bom dia, Nilson Júnior. Nilson Júnior, a esposa dele, a Geza. Um beijo, viu, Geza, pra você. Bom dia. Abração pra Ieda também, tá ouvindo a gente lá em Porto Nacional. Alô, Érica. Bom dia pra você. Ela tá com a gente ouvindo lá na Espanha, né, na cidade de Málaga. Um abraço, viu? Alzirene também. Poli, eu sou Alzirene aqui de Porto Nacional. Tô ouvindo você e fazendo geladinho, porque eu vendo geladinho cremosinho, ó que legal, nesse calorão vende muito, né? Vamos de Forró Boys então?
5: É isso.
4: 10 faltando pras 11 agora, Amor de Estudante lá de 2009.

setembro. Demais ter você com a gente. Bom dia! Aê! E o povo faz a fé. Ai, meu Deus, adoro! Dois faltando pras 11 agora. Bom dia!

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2: Eu estava fazendo

Uma corrida na pista da avenida quando um desconhecido passou e esbarrou em mim. Na hora eu soltei um opa, me desculpe por favor. E ele respondeu da mesma forma, todo educado. Ah, me perdoa também, eu não vi você. Cabeça nas nuvens, foi mal, desculpa mesmo. A gente se tratou com muito respeito e cada um seguiu o seu caminho. Mas tarde naquele mesmo dia, sem me dar conta, as coisas mudaram de cenário. Eu estava na cozinha preparando um lanche e o meu filho apareceu do meu lado tão silencioso que eu nem notei ele chegar. Quando eu me virei e vi ele ali, eu levei um susto e explodi com ele. Ei, que é isso? Sai da minha frente, menino! Que susto você me deu! Falei com uma rispidez que eu nem percebi na hora. O meu filho saiu de cabeça baixa, com o coraçãozinho partido. Eu não fiz ideia do quanto eu fui grosseira na hora com ele. Mais tarde, na hora de dormir, eu senti Deus falando comigo numa voz doce e calma. Ah, com um estranho lá na rua você foi tão educada, né? Mas com o seu próprio filho, o menino que você ama, você nem se deu o trabalho de ter um mínimo de paciência. Vai lá pegar água, aproveita e olha o chão da cozinha. Perto da porta tem um papel dobrado com um desenho que ele fez para você. O desenho da família de mãos dadas. Ficou quietinho atrás de você para poder não estragar a surpresa. Mas depois que você gritou com ele, você não reparou que ele saiu de lá chorando. Naquele instante eu me senti tão pequena, tão mesquinha, tão egoísta. E quem chorava agora não era mais o meu filho, era eu. Eu fui até o quarto dele, me ajoelhei ao lado da cama e falei baixinho: acorda, filho. Esse desenho que eu achei na cozinha foi você que fez ele pra mim? Ele sorriu e disse: sim, mamãe. Eu passei a tarde toda desenhando, fiz porque eu acho você tão bonita. E eu sabia que você ia gostar. Principalmente da cor azul que eu coloquei na sua blusa, porque eu sei que você gosta de azul. Filho, me perdoa pelo jeito que eu falei com você hoje. Eu não devia ter gritado com você daquele jeito. Eu fui grossa, fui desajeitada. E ele disse: ah, mamãe, deixa pra lá. Eu te amo do mesmo jeito. Eu também te amo, filho. E amei esse desenho que você fez, principalmente com essa camisa azul. Queridos, pensa comigo. Se a gente morrer amanhã, a empresa que a gente trabalha consegue nos substituir em questão de segundos, de dias, de semanas. Mas quem realmente nos ama, a nossa família, os nossos filhos, vai sentir essa falta para a vida toda. E quase nunca a gente para pensar no quanto a gente é insubstituível para quem nos ama de verdade. A gente investe tanta energia em coisas que valem muito menos do que a nossa família. E nem enxerga o que está acontecendo, o que está perdendo de verdade. O tempo de ser carinhoso, de dizer te amo, de agradecer, de sorrir, de mostrar o quanto cada pessoa importa pra gente. Quantas vezes a gente é tão educado na rua, no trabalho, né? Com as pessoas ao redor, com alguém que você topa na rua e dentro de casa. Você acha que quem está do teu lado merece ouvir as suas grosserias, a sua falta de paciência? A gente age com grosseria e nem percebe o quanto isso fere quem a gente mais ama. A família é o nosso maior tesouro. É quem vai estar do nosso lado. Nada, nem emprego, nem dinheiro vale mais do que isso. Dê valor e cuida de quem cuida de você.

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1: O Suhai Festival Interlagos edição Auto 2026 vai acontecer entre os dias 27 e 30 de agosto no Autódromo de Interlagos em São Paulo. O festival reforça sua posição como um dos principais encontros do setor automotivo no Brasil, reunindo fabricantes de veículos de volume, marcas premium, montadoras chinesas e fabricantes de super esportivos em um único espaço. O principal diferencial do Festival Interlagos continua sendo a possibilidade de os visitantes realizarem test drives no autódromo, permitindo avaliar os veículos em condições mais próximas do uso real. Além das experiências ao volante, a programação contará com exposição de centenas de veículos, atrações de entretenimento, áreas dedicadas a negócios e espaços voltados para lazer e esportes. O Festival Interlagos terá uma expansão em sua estrutura para a edição deste ano. Um novo pavilhão abrigará empresas parceiras do Mercado Livre, um centro de convenções, além de áreas VIPs destinadas ao público e aos expositores. Os ingressos já estão disponíveis para venda no site EFE oficial do evento e pela Ticketmaster.
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19: Dia inteiro, 11:22, bom dia. É o nosso show dessa sexta-feira no ar, 11 horas 22 minutos, 63 é o telefone para você participar com a gente, 99915-6234. Obrigada, viu, por você estar com a gente. Um beijo, Marilaide, para você. Bom dia, obrigada por estar ligada. Alô para Cleuzinha também, maravilhosa. Ó, quanto você está com o papo? Vamos ter que fazer o concurso novamente aqui, viu, Cléo? Mas é difícil alguém ganhar da Cléo no forró. Um beijo, Cléozinha. Bom dia, meu amor.
20: Bom dia, Poliana. Bom aqui dia. É a Shirley da Rolândia.
19: Oi, Shirley. Bom
20: não
19: dia.
20: Ligo, mas tô sempre ligadinho ouvindo vocês. É um bom dia. Manda bom essa dia. Mensagem.
19: Tá bom. Manda sim. Um
21: bom
19: beijo.
21: Dia, Poliana. Eu já estou ficando com ciúme que esse beijo nunca chega pra mim. Bom, eu vou fazer igual os outros que reclama. A Lucília mesmo, hoje eu acho que ela nem tá trabalhando, é só passando mensagem na rádio. Ave Maria, e beijo pra mim, nada.
19: A Lucília hoje, deixa eu te contar que ela não mandou alô pra ninguém, ela só mandou mensagem pra falar que hoje eu tô bonita. Você quer saber? Só isso que a Lucília falou hoje, viu? Viu, dona Maria Helena? A Lucília hoje não mandou áudio pra ninguém, mensagem. O que que ela mandou aqui hoje só?
22: Oi, Polly, bom dia. Polly, eu vou fazer uma pergunta pra você, mulher. Você come? Porque esse corpo tão maravilhoso é o sonho de toda mulher, meu Deus.
19: Perguntando se eu como. Você come ainda mais bolinho frito que o Olavo manda aqui pra mim, que o Olavo tá querendo me colocar na perdição, né, Olavo? Mandando bolinho frito todo dia. Para de mudar esse bolinho frito que eu não resisto, aí a gente come, né? Maria Helena, um beijo pra você,
21: ó. Por favor, passa uma música aí de Djavan. Ai, meu Deus, agora eu esqueci o nome da música. Só sei que é Djavan. Passa uma Djavan aí pra mim.
19: Todas são ótimas.
21: Pra mim ficar mais assim, sem dor de cotovelo, sem ciúme, sabe? Então, Poliana, mas isso aí já é ciúme, porque ela fala pra mim todo dia que eu tô linda e hoje ela não falou.
19: Um beijo, Maria Helena. Poli, não fala meu nome, viu? Mas essa mensagem que você leu tomou conta de mim, Poliana. Minha mãe falou tanta coisa pra mim, é que até hoje o meu coração, até hoje eu e o meu coração também, né? Até hoje eu sinto, até hoje machuca, né? E um dia ela vai vir me pedir perdão e eu estou pronta para perdoar. Que linda essa mensagem. Um beijo, meu amor, para você, tá? Obrigada pela sua companhia. Acontece muito isso, né? Da gente, às vezes, muita gente, às vezes, é tão gentil com as pessoas na rua, né? No trabalho e aí em casa, às vezes, os filhos chegam a ter medo. Inclusive, eu recebi uma mensagem hoje aqui de um ouvinte, né? Ele falou assim, Poliana, eu não leio no ar, não coloca no ar, não, a minha mensagem, mas eu queria te falar que ontem, né, aquele programa lá, voltando nos anos 80, eu tenho uma mágoa, eu tenho, assim, uma cicatriz tão grande do meu pai, porque ele me batia muito, Poliana, me batia de me machucar, de sair sangue, às vezes, aí a minha mãe me colocava numa bacia com sal, olha isso, gente, olha isso, e ele falou assim, então, Poliana, dói em mim até hoje, aí tem, sabe, assim, eu não tenho um pingo de saudade daqueles anos 80, daquela época que eu sofri demais, isso cortou meu coração, sabe? Uma pessoa, falei pra ele, graças a Deus que você se tornou um homem de bem, né? Um homem trabalhador, íntegro, não é? Porque tem muita gente que revolta, né? Depois de sofrer tanto nas mãos, assim, é muita ignorância, né? Bater tanto no filho, assim, de arrancar sangue. Ele contou aqui pra mim, eu falei, meu Deus do céu, como assim? Então, às vezes a pessoa é tão, né, 100% lá na rua, educado, aí todo mundo gosta, aquela coisa, e quando chega em casa se transforma, né? Sendo que é o lugar que você deveria trazer mais carinho, mais amor, proteção, né, pra sua família, pros seus filhos. Felizmente. O Olavo tá ali, tá ligado, né? Você tá ligado, né, Olavo? Você vem com bolo em frito pro meu lado aqui, viu, Olavo? Abraço pra você, meu amigo. Bom dia. Agora são 11h26. Gustavo Lima.

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0: Bonitins FM, 19, faltando para o meio-dia. De Javan, eu te devoro. Bom dia. Ó, deixa eu mandar um beijo pra Célia, Célia Lopes, nossa ouvinte, lá de Taquarussu. Ela diz, olha, eu moro em Taquarussu, aqui numa chácara, à beira de uma cachoeira, Pedra Preta. Um beijo pra você, pra o... Ela manda um alô também pra o Eládio, né? É meu esposo. Alô, Eládio, um abraço pra você. Beijo pra Célia Lopes aí na... em Taquarussu, né? Pedra Preta, bom dia, obrigada, viu, pela companhia, pelo rádio ligado. Ó, a nossa mensagem de hoje já está disponível, tá? Lá no Instagram, é um Instagram onde você encontra todas as mensagens que a gente lê diariamente aqui. Mensagens da Poli é um Instagram, tá? Mensagens da Poli, Poli com Y, e aí você tem acesso a todas as mensagens, já está disponível lá. Oi, Jocilene, bom dia.
1: Bom dia, Poliana.
0: Tá boa?
1: E é Jocilene, aqui do Bejuí. Tô aqui ligadinho no seu programa. Eu tô ligando todos os dias. Que eu tô na correria danada, mas eu tô te ouvindo todos os dias.
0: Coisa boa, mandou. O rádio ligado lá também. Oi, Cleila, bom dia. Bom dia, maravilhosa. Eu tô esperando você pra comer um pastelzinho também. Ela mandou uma foto aqui com a Mayara Abreu. Olha elas, que lindas. Beijão pra você, Cleila. Cleila Macedo, bom dia. 11h43.

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0: Meio-dia.
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0: É o nosso show aqui na sua 96 FM, Unitins FM. Ó, deixa eu mandar um abraço aqui pro Carioca. Ele mandou mensagem, né, via Instagram. Aliás, eu fico muito feliz que muita gente me encontra lá no Instagram e aí manda mensagem, participa, interage. O Instagram é Poliana com Y, B de bola, Siqueira com S, tá? Poliana B Siqueira. Aí ele falou assim: oi, aqui é o Carioca. Eu te escuto todos os dias, eu sou seu fã, manda um alô pra mim, porque eu sou Uber igual a Uber do carro rosa. Boa, um abraço, viu, Carioca, pra você, obrigada, querido, pela companhia, obrigada por escolher a Unitins FM, ele também que é motorista de aplicativo, né? Bom dia, Poliana, eu também tô aqui na escuta, um abraço pra você, o Valdir Leite, alô, Valdir, um abraço, viu? O Marcos de Abreu também ligado com a gente, obrigada pela companhia, Wesley Barros, alô, bom dia pra você. Ó, não tô falando que ele tá ouvindo a gente lá? Já até mandou um áudio aqui. Um abraço pra você, viu? Bom dia, Carioca. Obrigada pela companhia. Godoy, como é que você tá, Godoy? Bom dia!
3: Bom dia, Poliana! Eu não dei bom dia hoje, mas eu tava aqui ouvindo a Poliana com Y e S de Siqueira. Ei, bom final de semana, Poliana, só queria confirmar, segunda-feira não é feriado de novo não, né? Porque, você sabe, né?
0: Não é feriado não, Godoy, que eu saiba não. Ó, tô falando que o Carioca tá lá, ó, mandou aqui, ó.
4: Ótimo,
0: ó.
4: Agora, o seu bom dia.
0: Ó. Deixa eu mandar um abraço. Carioca, tá muito acelerado. Ô, Carioca, obrigada, viu? Ele falou assim, ó, igual o Uber, eu sou motorista, né, como é que é, ó. Todo dia eu escuto você, sou Uber, igual a Uber lá do carro rosa. Vou colocar o nominho aqui pra eu não esquecer, viu, Carioca? Obrigada, viu, pela companhia.
5: Bom dia. Poliana, Lindalva. Oi. Final de semana, Poliana. Que
0: obrigada, Lindalva. Amém.
5: Já no final do programa, eu tô ligando pra você, que Deus abençoe nós todos.
0: Amém, Lindalva.
5: Beijo, Poliana, beijo.
0: Um beijo pra você. A Lindalva é assim, ó, com esse astral lá em cima. Já estive na casa dela lá em Taquarussu. Um amor de pessoa com essa energia boa, sempre positiva, né? Beijo. Meus amores, um beijo no coração. Obrigada pela audiência, pelo carinho, tá? Pela companhia. Bom fim de semana, tá, Godoy? Segunda-feira, se Deus quiser e permitir, eu estarei aqui com mais um show no seu rádio. Pra encerrar, Bruno e Marrone, Coração de Pedra. Ô, moda boa!

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0: Olá, boa tarde, muito boa tarde para você que está sintonizado do outro lado do rádio, para você que está ligadinha.
1: Não, não.
0: Tudo bem com você, minha comadinha? Tudo bem com você, meu ouvinte querido, minha ouvinte maravilhosa? Hoje é sexta-feira. Aí, meu bichinho, acertou, gente.
2: Acertou.
0: É raro, meu filho, ele acertar, né? Ele fala de segunda a sexta ele acerta, né? Eu sou a Carla Morena, te faço companhia até a 13h, aqui no nosso programa Hora da Notícia. É aqui mesmo, na Unitins FM, sempre com você. Que alegria poder compartilhar um pedacinho do seu dia. Ô, coisa boa, obrigada a você que sintoniza na nossa Unitins FM. Seja aí no som da sua casa, no radinho, no carro, ou pelo celular, ou pela televisão no canal 13.2, ou você que nos acompanha aí nas redes sociais, pelo computador, onde você estiver, obrigada pelo carinho, pela sua participação, por sempre dar aí um momentinho da sua vida, da sua rotina, aqui pra gente da Unitins FM. Lembrando que aqui na nossa rádio você fica bem acompanhado desde o alvorecer até o final da noite. O Leozinho Vieira chega cedinho, 5 da manhã, com o programa Alvorecer, fica com você até às 8. Aí às 8 começa aquele show da manhã maravilhoso com a nossa rainha do rádio, Poliana Siqueira. Aí depois, né, tem aqui esse mês agora até 1º de outubro, temos aí o horário eleitoral gratuito, obrigatório. Mas na sequência, meio-dia e 25, já começa o Hora da Notícia com o trio mais farofeiro do Tocantins. Carla Morena, Maiara Abreu e Deusimar Bispo, pra te fazer companhia. De segunda a sexta, de meio-dia a 1, tem o nosso programa. Tá completo. Oi, Deusimar Bispo. Boa tarde, tudo bem com você?
3: Olá, boa tarde, tudo bem? Tudo tranquilo, na paz, sempre.
0: Sextou, Deusimar?
3: Sextou.
0: Mas não sextarás.
3: Mas não sextarás, porque liso estás.
0: E porque tem que trabalhares.
3: E porque muito trabalharás.
0: Meu filho, é desse jeito. Como eu falei, o trio tá completo. Dona Maiara Abreu também está por aqui. Boa tarde, Maiara. Tudo bem com você nesta sexta-feira?
4: Olá, boa tarde para você. Boa tarde para os nossos ouvintes aqui do Hora da Notícia. Tudo certo, tudo nos conformes, organizadinho por aqui.
5: Tá tudo em ordem.
4: Tá tudo em ordem, compadre. Por aqui também, a semana foi boa demais, menino.
0: Porque ela foi curta, né, Maiara?
4: Pra alguns, né? Pra outros ela foi comprida, igual dor de dente durante a noite.
0: Igual um dia inteiro sem comer, né?
3: Três dias de fome.
4: Ó, vamos juntos, então. Nós estamos aguardando a sua participação aqui no Hora da Notícia, desse dia 11 de setembro. Afinal, é uma das datas mais lembradas por todo mundo, todo mundo, né?
0: Hoje, né? A Poliana Siqueira comentou sobre essa data do 11 de setembro, que abalou o mundo todo, né? Já são quantos anos da tragédia? Contando rápido aqui, eu me esqueci, né? Mas é foi uma situação nos Estados Unidos, né, gente, que marcou o mundo e ainda marca. Até hoje, quando a gente fala essa data, 11 de setembro, na hora vem na cabeça a imagem das Torres Gêmeas caindo, né? E perdas irreparáveis, enfim, né? É uma data muito, muito marcante para todos nós. Mas, né, aqui no Hora da Notícia, hoje tem muita informação. Tem também aí aquela sua participação com muito carinho, com
4: tem
0: muito amor.
4: Tem a resenha do Deusimar, que já fez sorriso pra foto do nosso status, né, Deusimar? Boa tarde.
3: Olá, boa tarde, sorriso como sempre. Um cara sorridente, alegre, simpático.
0: Eu quero que você que tá ouvindo a gente vá lá no status do WhatsApp da Unitins FM, que o telefone qual que é, Carla? Que história é essa? A gente tem um WhatsApp. O WhatsApp da rádio, ele funciona em todos os programas. De meio dia a uma, quem usa esse WhatsApp aqui é o Hora da Notícia, né? Então, vá lá agora e dê uma olhada na cara lambida do Deusimar. Aquela cara lerda.
3: Cara de homem sério.
0: Cara lerda. Vai lá, Maria Helena, você que é a esposa dele, olhe lá. O que que ele quer, Maiara, com este
4: também
0: olhar?
4: Também não entendi,
0: aqui,
4: não.
0: Esse olhar aqui de homem desqualificado.
3: Não,
0: de
3: Guarapé,
4: que sai na quinta-feira e só some, aparece no domingo à noite.
0: Ei, Maria Helena, a cara lisa dele aí. Me diga o que que ele quer. Não, vá lá você lá e comente também. Viu?
4: Carla, nesse dia 11 de setembro, eu tô igual a nossa amiga, agora esqueci, é do Goiano, Simone. Tô igual ela, todos os dias tem um aniversariante. Hoje vou mandar um beijo super especial para o meu tio Pedro, ele está fazendo aniversário no dia 11 de setembro.
0: Ô, tio Pedro, parabéns.
4: Ele é quem cuida de todas as demandas da fazenda lá. Cuida do vovô, cuida da vovó, cuida da gente também. Então,
0: das suas vacas.
4: Um cheiro especial.
0: Do seu rebanho, Maiara.
4: Mas é ele que cuida de tudo. Um cheiro muito especial, bem. O senhor mora no meu coração. E o cheiro da Carla Morena, tudo
0: Deusimar. Um abraço, tio Pedro, pra você e pra todo mundo, né, Deusimar? Que comemora aniversário no 11 de setembro. Como a gente falou, é uma data aí difícil e marcante para a humanidade, mas também é uma data em que muitas pessoas celebram mais um ano de vida, é uma data aí de muitas conquistas positivas também para muitas vidas, né? Então vamos que vamos, seguindo por aqui o nosso programa, daqui a pouquinho tem o cheiro no cangote. Vamos rápido para a gente não perder nenhum minuto deste programa que está curto. Nesse período até 1º de outubro, temos apenas aí 35 minutos de programas. Então, vamos seguindo, Maiara?
4: Simbora com as informações.
0: É isso aí.
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0: Muito bem, a gente começa, gente, falando aqui nesse momento para toda a região aí do pessoal do Jalapão. Jalapão é formado, a região do Jalapão, por várias cidades. E o povo jalapoeiro ouve a gente neste momento através da Dunas FM, a rádio que retransmite o nosso sinal. Quero mandar um abraço especial aí pro Adriel Summers, pro JP, pro Bacabá, os meninos aí que organizam, né, que cuidam da Dunas FM. E que, é claro, fazem essa retransmissão do nosso sinal. Então, neste momento, para todo Jalapão, Mateiros, né, São Félix, todas essas cidades ali na região
4: Ponte
0: do Jalapão,
4: Alto,
0: temos aí um evento muito importante nesse final de semana na região do Jalapão, que é a Festa da Colheita do Capim Dourado. Tradicionalíssimo, um evento muito importante para a cultura, para o turismo, para divulgar aí também a questão da geração de renda, né? É um momento ali de muito resgate também, né, da região ali. Então a gente fala um pouco sobre esse evento, já é a 18ª edição, né, bastante tradição. Maiara, conta pra gente direitinho como é que vai ser, e parece que vai ter também aí um atendimento especial jurídico para o pessoal da região lá em Mateiros, que a Defensoria Pública vai levar, é isso?
4: Pois é, Carla, isso de hoje, tá, gente? Começando nesse dia 11 de setembro, sexta-feira, até o próximo domingo, dia 13, a comunidade quilombola Mumbuca, em Mateiros, está celebrando a 18ª festa da colheita do capim dourado. Uma tradição que reúne cultura, muito turismo também e a geração de renda lá no nosso amado, querido Jalapão, tá? Essa festa, ela fortalece, vale destacar, todas as comunidades, a partir da valorização dos seus saberes, que são muitos, além também do incentivo ao empreendedorismo e da qualidade de produtos e serviços ligados ao turismo de base comunitária. Segundo as informações, a Festa da Colheita é um momento de celebração cultural que está associado ao desenvolvimento econômico e também ao manejo sustentável do nosso capim dourado. A Defensoria Pública também tem acompanhado aí essas demandas, né? E, segundo foi informado, a Defensoria Pública do Estado do Tocantins é parceira da Festa da Colheita do Capim Dourado e vai estar na comunidade Mumbuca, levando atendimentos jurídicos, integrais e também totalmente gratuitos neste sábado, ou seja, amanhã, tá? A atividade será realizada na Escola Estadual Silvério Ribeiro Matos, de 9 da manhã até às 4 da tarde. Então, a Festa da Colheita já começa hoje até o próximo domingo e os atendimentos da Defensoria Pública amanhã de 9 da manhã até às 4 da tarde. Todos estão convidados porque é um momento único para todas as comunidades e também o nosso capim dourado, que é tão destacado lá fora e aqui dentro do nosso Tocantins. Quem tiver a oportunidade, vá e conheça este momento tão incrível, né, Carla?
0: É isso aí, gente, né? O pessoal do Jalapão que tá sempre ouvindo a gente, que tá sempre sintonizado. Para quem conhece ali o Jalapão, a região, sabe a importância, né, do capim dourado. E é um dos nossos símbolos do Tocantins, realmente.
4: Sim.
0: Né? Onde você vai no mundo todo, o capim dourado é um dos símbolos aí do Tocantins.
4: Eu, quando eu vejo julgados. Em qualquer estado ou qualquer... Muito nos aeroportos tem, né? Você sabia que isso aqui é lá do Tocantins? Olha, isso aqui não é de outro estado, não. Isso aqui é nosso.
0: É nosso, não tem como dizer que é de outro lugar, né? Então, é nosso mesmo. Onde você for, você vê uma pontinha de capim dourado, você sabe que é originário daqui. Tem que ser daqui, né? Não pode nascer em outro lugar. Então, é muito importante a gente destacar que eventos como esses, gente, eles são aí parte da identidade cultural, social, histórica do povo do Jalapão, do povo do Tocantins, né? Que essa festa possa acontecer a cada ano e que a cada ano ela tenha uma importância maior e que ela traga mais benefícios para a comunidade. Vamos seguindo por aqui, gente, falando de um assunto agora. Seja você mãe ou não, mas tem criança
4: Deus
0: em casa?
4: Deus me livre, tava com isso na cabeça, eu já saí ali de perto, Carla.
0: Deus me livre. Mas se você falar a palavra piolho,
4: eu
0: a cabeça
4: correndo.
0: Já começa a coçar, não, não é, Deusimar?
3: Sim, mas eu...
0: É automático.
3: Eu tô sempre careca e fica esse tubogã de piolho.
0: Eles não ficam, né, Deusimar?
3: Fica, não.
0: Não querem morar aí não, porque não tem cobertura, não tem árvore, não tem, não tem mata, não tem floresta.
3: E eu fico muito tempo no sol também.
4: Eu confesso que pouca coisa me assusta. Uma delas é piolho, que se entrar piolho. Bem aqui... É. Minha mãe falava logo, é vai pra tesoura.
0: É, aí tem gente que morre de nojo. Menina, vocês estão falando do assunto desse na hora do almoço? Gente, é porque... Porque você tá aí ouvindo que a gente traz esse recadinho importante aqui falando sobre a questão do piolho, porque tem aquelas fases, aqueles períodos na escola aí que tem aquela infestação, aí os meninos tudo pegam um do outro. E quando eu era criança, pelo menos, era cada receita terrível que o povo queria passar na cabeça da gente, né?
4: Eu recebi algumas delas.
0: Uma pior do que a outra, uhum. Né? E essas receitas caseiras para o piolho, eu tô falando especificamente para tratar o piolho. Na maioria das vezes, gente, não funciona. Ou pior, ela pode causar problemas, essas receitas aí podem causar problemas no couro cabeludo, podem causar problemas de saúde para a criança. Então, o Antônio Neves aproveitou, né, que a gente estava comentando esses dias sobre esse assunto e trouxe para a gente aqui algumas informações. Aquela coceira na cabeça, na nuca, atrás da orelha, pode ser sim sinal de piolho. E o problema não tem relação com falta de higiene. Muita gente pensa assim, ah, o menino não lava o cabelo nunca, por isso que aconteceu isso. Não é bem assim, né, Mayara?
4: É, Carla, e o uso de receitas caseiras como o álcool e vinagre pode piorar essa situação. Os detalhes a gente vai conferir agora com o Antônio Neves. Antônio, boa tarde.
0: Boa tarde, Antônio. Traga pra gente mais detalhes, por favor, e principalmente as orientações dos dermatologistas quanto a este assunto.
1: Boa tarde, Mayara. Boa tarde, Carla. E ouvinte, é isso mesmo. A pediculose, conhecida popularmente como infestação por piolhos, é comum, principalmente entre crianças, e ainda é cercada por mitos. Dermatologistas explicam que qualquer pessoa pode ter piolhos, independentemente da frequência com que lava o cabelo. A principal forma de transmissão é o contato direto, especialmente entre crianças, durante brincadeiras e atividades escolares. O compartilhamento de pentes, escovas, bonés e acessórios também pode contribuir para o contágio. Além da coceira, podem surgir pequenas feridas provocadas pelo ato de coçar. As lêndias são os ovos do piolho e ficam grudadas nos fios, geralmente perto do couro cabeludo. O pente fino ajuda a identificar e retirar piolhos e lêndias. Os especialistas alertam para o risco de receitas caseiras. Vinagre não é tratamento comprovado contra piolhos. E álcool e outras substâncias podem causar irritações, dermatites e agravar lesões no couro cabeludo. O tratamento deve levar em conta a idade e as condições de cada pessoa. Crianças pequenas, gestantes e quem apresenta feridas ou doenças no couro cabeludo devem procurar orientação médica. Também é importante examinar pessoas que convivem de perto com o paciente, higienizar pentes e escovas e lavar roupas de cama e toalhas usadas recentemente. Se a infestação persistir ou houver feridas, secreções ou sinais de infecção, a recomendação é procurar um dermatologista. Eu fico por aqui. Antônio Neves para o Hora da Notícia.
0: Obrigada, Antônio Neves. Então tá aí, gente. Muito cuidado com essas receitas. Eu já ouvi falar de cada receita que chega a ser quase... Meu Deus, chega a ser quase um crime, né, gente? Tem gente que passa até veneno, Baygon na cabeça da criança. Isso não pode de jeito nenhum. Tem que ter muito cuidado. Você não sabe, né, o que pode acontecer, o que que aqueles venenos podem despertar aí, né? Tem cada receita estranha, hein, Mayara, que a gente nem entende, né?
4: É, tem umas assim que o Fredson, por exemplo, usou quando era criança
0: pra tirar piolho. Cada receita estranha quando a gente
4: usou
0: é criança.
4: Piolho? Não teve, não?
0: Esse tanto de cabelo aí, você teve piolho demais, chega, pingava. Tenho certeza. Fredson Vieira, nosso diretor de extensão.
4: Ele preferiu ir embora.
0: Ele não quer dar nem assunto. Ai, vamos que vamos, seguindo por
4: Bora.
0: Aqui.
4: Tem alerta de golpe, Carla, porque
0: claro,
4: a gente tem que alertar os nossos ouvintes. Surgiu um golpe novo, a gente
0: tem
4: alerta.
0: Tem que alertar, gente. Olha, atenção, uso de ligações telefônicas para aplicar golpe em você. Em você que está ouvindo a gente, tem se tornado cada vez mais comum. Aqui no Tocantins, são dezenas, centenas de vítimas que relatam a ação de criminosos que fingem aí ser integrantes, né, de facção ou de instituição financeira. Os especialistas alertam que os golpistas tentam principalmente sensibilizar você para conquistar sua confiança e conseguir o seu dinheiro, né? Então, além da tecnologia, eles usam a famosa engenharia social, que é o poder que o criminoso tem de te convencer, de sensibilizar você, de ganhar sua confiança, tudo isso para aplicar o seu golpe. Além, né, de falsificar a situação, muitas vezes aí cria aquele centro de ligação 0800, com opções para você discar 1, 2, tudo isso aí é a engenharia do golpe, né? Além disso, eles têm também muito argumento, muita lábia, e acabam convencendo a vítima. Você acaba, né, sendo vítima aí e pode perder aí muitas vezes aquela economia que você fez a vida toda, né? Às vezes também o golpe, ele ameaça sua família, ameaça alguém que você conhece e você acaba transferindo dinheiro aí sem nem saber, né, gente? Então tem que ter muito cuidado. A segurança pública do Tocantins, ela conta, né, que esses casos cibernéticos, de crimes cibernéticos, podem ser registrados aí presencialmente numa unidade da Polícia Civil ou pela delegacia virtual. Você registra o boletim de ocorrência, depois disso a queixa vai direto para a divisão especializada de repressão a crimes cibernéticos, procedimentos são instaurados aí de acordo com o que você apresenta em cada ocorrência, né? E aí começa então a investigação da Polícia Civil para sim identificar os responsáveis e esclarecer os fatos. Então, você foi vítima de golpe? Não deixe isso para lá, não fique com vergonha, procure aí a delegacia. Ou, se você não quer ir até o local, faça aí o registro na delegacia virtual, mas faça o registro do BO. Isso vai ajudar a polícia a encontrar aí a pessoa que aplicou o golpe em você, porque não é só você que sofre o golpe, né? São milhares de pessoas que sofrem aquele mesmo golpe. Então, vamos ajudar a polícia a diminuir, a acabar com esses grupos de criminosos, essas quadrilhas que fazem aí aplicação de golpes contra pessoas, o estelionato aí, principalmente no ambiente cibernético, tá bom?
4: Vamos seguindo? Bora seguindo, porque nós temos muitos ouvintes já aqui aguardando a gente chegar no cheiro no cangote.
0: Então vamos chamar o pessoal.
1: Não me chame não, que Olha. Eu não vou não.
2: Me chame sim, que eu estou prontinho pra cheirar as meninas. Um cheirinho bom.
0: Rapaz, é assim que eu gosto, da pessoa que você chama sem nem dizer pra onde é e ela vai. Assim que é bom, né? É assim que é animado, muito
4: Mas
0: bem.
4: Mas pra quem não quer ir também tem um lugar certo.
0: Não, coloquei aqui
4: não. Não, eu vou falar, lá no com o Ronilton.
0: Não, aí a pessoa
4: Natânia
0: pode...
4: Natânia vai se despedindo aí.
0: Não, senhora, a pessoa pode não querer mandar mensagem, mas pode estar lá ouvindo, né?
4: Não, mas aqui ele não quer ir fazer nada.
0: Ele não quer
4: nada.
0: Ir nada, né?
4: Ele não quer nada, né?
0: Não pode fazer isso com o bichinho, porque ele vai ser pai, né, Carlisson? Já é pai, que já tá no forninho, né? Muito bem,
4: ela
0: vamos
4: tá
0: seguindo por aqui.
4: Tá terminando de assar.
0: Vamos seguindo por aqui, vamos pro cheiro no cangote agora.
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4: O que temos para o final de semana?
10: Levando aqui 5 quilos de mocotó.
0: Meu Deus!
10: E 10 quilos de buchada para passar o final de semana.
0: Maria, meu Deus do céu.
3: Folia.
0: Deus e Mar, quantas pessoas comem essa quantidade aí de buchada e mocotó? Eu nem sei.
3: Dependendo dos amigos meus.
0: Né?
3: Não, e depende do tanto de tempo.
0: É o quê, menino? Não, aí deu
3: ruim. Por exemplo, se a gente vai tomar um Guaraná...
0: Não, menino.
3: Que nem os amigos meus fazem, a gente faz um xambari grande de 4 quilos.
0: Ah.
3: Porque a gente sabe que na madrugada vai ter gente...
0: Não é só o almoço, né?
3: É, não é só o almoço. Não vai ser só a janta, vai ter a madrugada. E quando acordar no outro dia cedo, tem que ter um caldinho ali.
4: Que é comprido, né, Desimar? A madrugada.
3: É preparada, a matemática já é feita. Quem passou dos 40 anos já sabe que tem que fazer a matemática.
4: É, ó, é bem isso.
0: Quantos anos você tem, Desimar?
3: Eu sou do tempo de Rebeldes pra cá, mas eu vi isso no YouTube.
0: Aí, Mayara.
4: Desimar, já que você viu no YouTube, quem foi o primeiro que chegou aí hoje? Bora ver se tu tá por dentro do YouTube.
3: O cara é Natália Alves.
4: Natália Alves, que é a Natália. Do nosso amigo Alessandro.
0: Alessandro. Não, gente, o Alessandro tá em cima de um pau de arara aqui, em cima do caminhão.
4: Tá
0: não,
4: mudando,
0: menino.
4: Alessandro.
0: Fazendo mudança. Olha, eu não acredito que ele tá ajudando a carregar
3: o caminhão.
0: Não, a Natália
3: tá despachando ele.
4: Não aguentou muito
0: Deus
4: tempo, não.
0: Meu Deus do céu, Alessandro.
4: Pegue suas coisas e vai embora.
11: E deitando aqui, ó. Eu tô cansado, suado.
4: Meu
12: Deus. E peidando.
0: Meu Deus. Não pode
11: deixa
0: falar.
11: Deixa a música de Vinigena.
3: O caminhão tá sem buzina.
0: Meu Deus do céu, gente.
3: Aí de vez em
0: gente
3: quando dá um toquinho no ombro do Alessandro.
4: Ai, aí fala, a única aí palavra que a pessoa que gravou falou, não esquece essa não, porque essa aqui é a que mais tem.
0: Eu nunca nem tinha ouvido a voz da Natália, ainda ela já fala isso,
3: aí
0: gente.
3: Ela fala, buzina, Alessandro.
4: Isso é uma mudança, né, amigo? Um beijo pra você.
0: Eles estão carregando um caminhão de mudança, só que eu tô vendo o Alessandro deitado em cima do colchão no caminhão de mudança, na pose de quem vai
4: essa
0: dormir.
4: Essa ajuda aí, Desimar, eu não queria muito, não.
0: Essa ajuda aí, sua amiga, não tá dando certo, não, viu?
4: Eu também achei que não.
0: Ai, um abraço pro Jonathan José também, que tá lá em Imperatriz ouvindo o nosso programa. Ó, um beijo pra vocês.
4: Beijos, Jonathan, pra você, pra sua mamãe, toda a sua família que tá por aí, tá bom? Ouvindo a gente.
0: Nossa amiga Cleila Macedo tá por aqui. Ontem a Mayara foi com a família, né?
4: Ontem eu falei que ela não ia comer pastel, que ela só comeu porque eu não fui buscar.
0: Ela foi lá e conheceu lá o estabelecimento da nossa amiga Cleila, disse que tava muito gostoso. Eu tô igual o Zeca Pagodinho, eu e o Deusimar.
3: Só acredito vendo.
0: Nunca vi nem comi, eu só ouço falar, né? Como é que foi, Cleila? Conta pra gente.
13: Olá, boa tarde,
0: boa tarde,
13: amiga.
4: Tudo
13: Mayara
4: bem, princesa?
13: Carla Morena, meu amigo Deusimar.
3: Ô, minha amiga.
13: Passando para desejar uma ótima tarde.
0: Para você também, meu amor.
13: E agradecer ontem a presença da Mayara lá, né, na minha pastelaria, na minha humilde pastelaria.
4: Deliciosa!
13: Será sempre muito bem-vinda.
4: Ô,
13: obrigada.
4: Pastel gostoso,
13: você
4: Carla.
13: Você ter ido com a sua família.
4: Tudo bem.
13: Fiquei muito feliz. E
4: a
13: vocês
4: Dani
13: vão lá também, viu, Deusimar?
3: Opa, Carla, vou sim.
0: Vamos levar a Serena, pode deixar.
13: E um suquinho de laranja.
3: Deixa a coisa aqui lá pertinho de casa, que é melhor.
0: Pode deixar.
13: Tá bom?
0: Tá bom,
13: foi
0: amiga.
13: Um prazer, viu, Mayara? Vai. Tá faltando vocês agora, viu, gente?
4: Lá na hora N3,
3: olha,
4: domingo, Deusimar.
3: Ao
0: contrário da Mayara, Cleila, a gente faz questão de pagar, viu?
4: Eu fiz questão, sim, senhora.
0: Porque a gente sabe o tanto que o seu trabalho é
4: não, mas
0: zoado,
4: você não fez aniversário agora.
3: Mas se você,
0: você
3: fizer questão
0: em julho
3: e não receber, eu também não,
0: não
3: vou ficar fazendo questão.
0: Não,
3: questão.
0: A Cleila batalha muito.
4: É exatamente isso.
0: Ela batalha muito pra pagar os boletos. A gente não vai ser cara lisa igual a Mayara, não. Nós fazemos questão
4: Deixa
0: de pagar.
4: Fale
3: se
4: você.
3: Eu tiver
0: ela
3: que
0: ainda
3: pagar.
0: Não, e ela, olha, Deusimar, a Mayara ainda fez a Cleila.
4: Não, senhora.
0: A família inteira, Deusimar.
4: Olha.
0: Ninguém pagou,
4: ela
0: Deusimar
4: falou que dá o presente.
13: Um ótimo final
4: falou
13: de semana pra todos. Que Deus abençoe. E é isso aí.
4: Pois
13: pronto,
4: pastelaria Sabor do Cerrado.
13: Segunda,
4: vou falar o nome
13: quiser,
4: aqui,
13: né?
4: Logo.
0: Olha,
3: pode
0: você
3: a família
0: cobra
3: toda que tem pastel de
0: você
3: como
0: cobra,
3: é?
0: Viu, minha filha? Não dê de graça, não, senão toda semana ela vai
4: não,
0: lá.
4: Não, senhora, mas aí
3: ele tem 9 netos.
4: Deusimar vai levar a folha do divino pra
0: ela
4: lá.
0: Ela ficou vermelha, Cleila. Eu combinei com ela que ia falar isso, foi. Ela ainda ficou vermelha.
4: Eu ainda fiquei. Ô, Cleila, mas não faz isso com Deusimar, não, porque Deusimar só neto tem 9. Filho,
3: isso,
4: 14.
3: Só neto tem 9.
4: Então, já deu aí a quantidade de
0: na
4: esperança.
0: Verdade, se Deusimar pagar o que ele consumir, você vai ter aí
3: vai trocar
0: pro
3: de
0: resto
3: carro
0: do ano, é.
4: Ó, vamos mandar um cheiro especial pra nossa meteorologista, Valdinar.
0: Valdinar, cadê, amiga?
14: Cadê a chuva?
0: Não tem, não.
14: Tem por aí,
0: acabou.
14: Aqui.
0: Foi só aqueles 2 dias mesmo, acabou. Não tem mais, não.
4: Foi.
0: Oi, Valdinar.
14: Oi, Carla. Boa tarde.
0: Boa tarde, amiga.
14: Mayara.
4: Você tá bem?
3: Boa tarde.
14: Tudo bem com vocês?
0: Tá tudo bem.
14: Do garoto, estamos bem.
0: Que notícia
14: especial
0: boa.
14: Especial para marcar o ponto.
4: Sim, ponto batido.
14: E pedi uma musga com
12: do Trio da Vitória, qualquer uma deles.
0: Tá bem, amiga. Tá
12: bom. Um abraço e fica com Deus.
0: Tá bom. Outro abraço pra vocês aí, obrigada pelo carinho. Quem mais, Mayara?
4: Quem também tá batendo ponto é nosso amigo Manelão do Aterro Sanitário.
0: Um cheiro pra ele, pro Demi, né? Um abraço Demi pra vocês aí nova. Trabalhando. Rapaz, sabe quem tá sumido daqui?
4: Não.
0: É o Godoy.
4: É.
3: Tá pra Brejinho Nazaré.
0: Não, mas o Godoy todo dia tá aqui no show da manhã. É com a gente que ele não fala mais, né, seu Godoy? Cadê você?
4: É, Godoy. Aí só viaja. Rapaz. Não precisa vir prestar socorro, não. Só dá um oi pra gente, viu?
0: Aquele relacionamento à distância entre nós dá certo, tá?
4: Isso.
0: É, assim que é bom. Você de lá, a gente de cá.
4: Sem muito contato.
0: Exatamente.
4: Quem mais, Deusmar?
3: Por aqui é o Wesley, lá do Tio Brother.
0: É, dois irmãos ligados no Hora da Notícia. Um cheiro pra vocês. Wesley, obrigada pelo carinho. Elisângela também tá sintonizada. Já tá de bucho cheio por lá, viu, Mayara?
4: É, tá ligada de bucho cheio, não precisa de mais nada.
0: A casa dela lá tá ficando pronta. Ela já colocou as rosas do deserto dela lá no jeito,
3: colocou,
0: né?
3: Colocou primeiro que os tijolos.
0: Foi. As plantas
4: Nilson
0: em primeiro
4: assim,
0: lugar.
4: Meu amor, não. Tem que colocar os tijolos. Não,
3: primeiro
4: as minhas
3: rosas.
4: Primeiro
3: faz o croquis, olha, as rosas.
0: É. Raquel Souza tá ligada também, junto com o Chicão. A gente ama muito esse casal. Um
4: Por
0: beijo
4: que o Chicão
0: vocês.
4: Sumiu desse jeito, Raquel? Ele tá sumido assim, é trabalhando, é dormindo.
3: Vamos lá fazer uma visita, chamar meu amigo Rocha e falar assim: vamos lá no Chicão fazer uma visitinha pra ele.
0: Meu Deus, Raquel. É. Aí pronto, inimigos do fim, viu? Tem que ter cuidado.
4: Assim como o Henrique Carvalho, ele some, mas ele vem, ele traz assim a estatística de qual rádio tá sendo mais ouvida, né?
0: No caso, números. A nossa, né?
4: É. Aí ele falou: boa tarde, Carla, Mayara e meu amigo Deus de Mar.
3: Opa!
4: Eu estou sintonizado, sabe onde?
0: Na potência.
4: Na maior potência da FM aqui da capital do Tocantins. E do Brasil, amigo.
0: Eita, é pra comemorar. Um cheiro pra você, meu amigo. Baiano, tô vendo aqui a foto do Baiano aqui nos anos 80. Rapaz, Baiano. Eita, olha ele aí, bonitão.
15: 25 anos.
0: 25 anos da queda das Torres Gêmeas.
3: Ah, achei que era que eu tinha.
0: Pronto, então tá aí, né? Um abraço pra você, Baiano. Obrigada pela audiência. Ariel tá ligado também. Hoje ele mandou o vídeo do prato dele. Deusimar, avaliaremos. Vamos ver
3: aqui. O que é que tem aqui.
16: Olha aí, Deusimar, o que é que você me diz desse feijãozinho? Com linguiçinha, carninha de porco.
3: Costela de porco.
16: Esse tá específico, tá. Pra aguentar o rojão de sexta-feira.
0: Moço,
3: mas é desse jeitinho,
0: céu.
3: É não comer muito pra não atrapalhar.
4: Mas esse aqui, ele tá em algum lugar.
0: Ah, esse aí é o forra, né, Deusimar?
3: É, que agora então um passarinho.
0: É o forra bucha esse aí.
3: Daí
0: tá ligado.
4: Porque no
0: tá
4: final
0: certo.
4: De semana ele tava num evento, Carla, que ele tava comendo só cupim.
0: Tava?
4: Tava, dentro da água.
0: Menino,
4: ele
0: não.
4: Só saía pra comer, pegar o um pedaço de cupim e voltava.
0: Eita,
3: tem
0: aí
3: um
0: disse
3: passarinho
0: que
3: ali agora perto do IFTO, que ele vai cantar agorinha lá.
0: Meu Deus.
4: É verdade.
0: Juízo, nossa, amigo. Gente, você não vai não, viu, Deus e Mar?
17: Não vai não. Ele não vai não.
0: É isso aí, ele não vai não, viu, Ariel?
4: Lindomar John tá sintonizado.
0: Tá ligado com a gente.
18: Boa tarde, Nayara.
4: Oi.
18: Nayara Abril, né?
4: Isso.
18: Carla Moreno,
4: oi, amigo.
18: Rapaz que tá aí.
4: Deusimar Bispo.
18: Aqui é o Lindo, tá falando, Lindo Amado.
0: Lindo.
18: Tô aqui ouvindo vocês, tá
0: que
18: bom?
0: Que bom, Lindo. Oi, obrigada pelo carinho, viu?
18: É verdade, esse rapaz aí tem a cara lerda mesmo. Não bicho tá cara lambida. Tô falando aí, concordo com vocês.
4: Tá mesmo?
3: Um homem sério igual eu.
0: Cara lerda, menino. Não é brincadeira, não. Maria Helena, ele não tá com a cara bem lambida.
19: Bom dia, crianças.
4: Oi.
19: É, realmente, ele tá com a cara assim, meio lambida. Cachorro, cara de cachorro que caiu da mudança.
4: Foi.
19: Não sabe pra onde vai. Acho que eu não vou liberar mais ele pra essa viagem, não. Tá com a cara de quem quer aprontar.
0: Menino, não preocupa, não, que as meninas vão fazer ele carregar. É saco de piqui, entendeu?
3: Vamos.
0: De manga. Ele vai só trabalhar pra elas. Não
4: Isso
0: vai ter
4: é
0: problema,
4: verdade.
0: Não.
4: E a Cristiana, Deusimar, contou o quê pra gente hoje?
3: Estamos por aqui ligados todos os dias.
0: Ai, que bom, Cristiana. Aí, ó, esse ouvinte que tá todo dia ligado, essa ouvinte que tá todo dia ligada, é a do nosso coração, né?
4: Vamos mandar um cheiro também pra Jordana. Fazem dias que ela, né, não
0: Cadê
4: bate
0: Cadê a Jordana?
4: O ponto.
0: Não tá indo pra escola, não. Ela tira foto pra gente já de uniforme antes de ir pra escola.
4: E
0: Cadê?
4: As duas fãs do Deusimar, quem são?
3: Dona Olindina Maria.
4: E Dona
3: Juju.
4: Um abraço
3: pra senhora e Dona Juju.
4: Um abraço pra elas.
3: Exatamente.
4: Um abraço também pra nossa amiga
3: Lucília. Dona Luzanira.
4: Lucília e a Dona Luzanira, que estão ouvindo a gente também nesse momento. Dona Luzanira, ó, um cheiro no seu cangote. Ela
3: e
4: tá banhadinha.
3: Ninguém cheirosa. Vê falar mais, não. Sextou, ela caminha pro lado do rancho.
4: E um cheiro, Dona Lia, que no, amiga da nossa Maria Ohana, amiga, ó, avó da nossa amiga Maria Ohana, que fez uma cirurgia, mas estava já lá fazendo companhia pra nós
0: muito
4: no dia
0: bem.
4: Seguinte,
0: já
4: ali no pós-operatório.
0: Né? Muito bem, um beijo pra você, tá bom? Um abraço também pro João Ivonaldo, que tá lá só calculando boleto.
4: A conta não fecha, João Ivonaldo.
3: Aí não dá certo, não dá
6: o quê?
3: Certo.
6: Não acredito.
0: Acredite, minha filha, é boleto que não acaba mais, né, João Ivonaldo?
4: Isso é verdade. E a Ritinha?
0: Tava sumida tinha uns dias, né, Dona Rita? Emendou com feriado.
20: Olá,
0: né?
20: Meninas. Mayara Breu.
0: Boa tarde,
20: tá tudo Carla
0: bem?
20: Morena, boa tarde. O cheiro no cangote. E o cheiro no cangote da Serena.
0: Obrigada, viu? Meu amor.
20: Um beijinho pra ela.
0: Um beijinho pra
20: okay?
0: você
20: também.
0: Hoje
20: boa
0: ela
20: tarde.
0: Foi vacinada, tá?
20: Bom
0: ali,
20: trabalho
0: com
20: pra você.
0: Meio dolorido. Hoje ela tomou vacina. A tia sabe tanto, Deusimar. Que não sabe nada. A vacina da criança é na perna, rapaz.
4: Mas o braço
0: olha,
4: também,
0: Deus
4: às
0: Mar.
4: Vezes vai.
0: Que braço, Maia?
4: E
0: não
4: aquela
0: vai,
4: da
0: não.
4: manchinha, assim, que fica?
0: Não, é, mas aquela é só quando nasce, é só uma.
4: Então levou no braço,
0: menino,
4: pronto.
0: Vacina é no, na perna, rapaz.
4: E não tem mais na gotinha, não? Acabou? Ó, oh, a Sussu.
0: Ai, meu Deus.
4: Então tá com
0: acertou.
4: A perna. Eu entendi o órgão errado, o membro errado do corpo.
0: Ai.
4: Sussu tá por aqui também.
21: Presente, tô por cá também, meninas
0: Sussu.
21: Lindas.
0: Tudo
21: cheiro
0: bem?
21: Pra todo mundo, pro seu Raimundo e a galera da animação. Tchau, obrigada.
0: Um beijo pra galera da animação, um beijo pro Jojo também, porque onde tem Sussu, tem Jojo e vice-versa,
4: nada
0: né?
4: que um medinho não resolva, né, Deus irmão?
0: É, Carlisson, muito bem, né? Você não vai não, mas você veio.
6: Não vai não! Ele não vai não!
4: Ficou com medo de ir pro cemitério, já veio bater o ponto e falou, boa tarde, pessoal.
3: Boa tarde,
0: menino do céu, vocês já comeram feijãozinho preto com salada e manga?
4: Não, mas...
0: Pois o Vitor Uchoa hoje é o número dele lá, viu?
3: O manga? Uhum. Achei que era manga. Uma banda de uma jaca.
0: Não, é, pensei que era o caroço da manga, mas é
3: essa
0: tampa.
3: Manga ainda ser aquela manga de mesa.
0: Oi,
3: manga
0: mesa.
22: Olha aí, meu pratinho. Feijoadinha.
0: Farinhazinha.
22: E uma manguinha tombadinha junto com farinha.
4: Tombou, Caí, pegou.
0: Manda esse aí pra mim, que esse aí vai virar cardápio aqui.
3: Se tivesse pregado ela assim, nada, vai fazer que nem o meu povo maraense come. Ah. Maraense come manga com farinha, mas não é colocada a farinha. Não.
0: Manga com farinha.
3: A manga dentro do pote de farinha.
4: Do pote vai mexer.
0: É
4: assim,
0: pra poder ficar milanesa.
3: É assim que nós come.
4: É. Mandamos um abraço
0: farinha
4: pra Jorlane.
0: Farinha dentro da melancia também, né?
3: Aí,
4: mandamos um abraço pra Jordana, ela apareceu, ó. Só que ela fez ali os anos 80. Minha filha, você não tava nem no pensamento. Essa
0: tava,
4: é tão novinha.
0: Novinha demais. Um cheiro no cangote pra você. Cadê a roupa do uniforme? Não tá indo pra escola, não?
4: Nada.
0: Menina.
4: Domingão bateu o ponto aqui,
3: domingo
4: só falou,
3: não,
4: oi.
0: Domingo na sexta não quer nem conversa.
4: Não,
0: né,
4: ele tá rápido hoje. Isso
0: um
4: mesmo.
0: Um cheiro pra você, viu, meu querido amigo? Tá sempre aí na escuta. Sônia Helena tá na Barrolândia, diz que está bem, vai levando, né, com a graça de Deus, passando pra dar um cheiro no cangote, pra Simone, pro Goiano também, pra nós. Acabou o programa já, agora que eu tô vendo.
4: Um cheiro, princesa, mas estamos Simone. Sentindo muito sua falta, mas estamos ai, entendendo esse momento
0: a gente
4: seu,
0: entende.
4: Viu, princesa? Estamos aqui pra te ajudar e te fazer companhia.
0: Sempre, tá? Um beijo pra você no seu coração. Godoy tá por
23: tarde.
0: Aqui?
23: Não, beleza, eu tô sempre aí, escutando aí, quando
0: tá
23: eu tô
0: bom.
23: Nos corre. Então, agora eu tô em casa, mas... Quando eu tô escutando vocês aí, pode ter certeza. Não, mas não esqueça, não. O pessoal da Unitinhas aí tá sempre do coração da gente aí.
0: Mas a distância,
23: tá sempre dando
0: tá
23: aquele alô. É você, mais a Mayara,
0: muito
23: a
0: bem.
23: Poliana, a Tina, que eu tô sempre ligadão no
0: verdade.
23: Programa dela lá. Às vezes eu fico mais parado na parte da tarde, mas...
0: Tá bom.
4: Então tá bom.
23: Tá sempre bom ouvir vocês aí.
0: Beijinho,
23: tudo bom, bom final de semana, segunda-feira, nós estamos juntos aí de novo.
0: Oh. À distância, um cheiro. Ó, um beijo pro Rony Souza também, né, que tá ligado.
4: Beijinhos.
0: É, tá... Como é que é, Mayara, aí?
4: Ele falou assim, tô desde pequenininho, cadê? Toca
0: entendi.
4: Aí a última música.
0: A última que... música pra ele, que é boa, né?
4: Tá bom,
0: tá
4: estamos
0: bom.
4: nesse aí, amigo.
0: A Elidiane tá lá no Bertaville almoçando a comidinha. Olha essa farofa,
4: Deusimar.
0: Assim, ó, com esse feijão, esse franguinho. rapaz, tô tá indo. Tudo de bom.
4: Um beijo.
0: Gaspar Alves também. Boa tarde, mulherada dessa Unitins FM. Tô ligada aqui, ó.
4: Beijinhos pra você.
0: Beijo também pro Agripino. A gente vai ouvir o áudio dele daqui a pouquinho, tá? Pro Josué
4: beijos,
0: Carvalho.
4: Beijos, Agripino.
0: E com isso, a gente encerra o nosso programa. Vamos que vamos, porque o Esporte Mais tá chegando aí. Deusimar, até segunda.
3: Até segunda. Bom final de semana pra nós.
4: Tchau, tchau e até mais.
0: Até mais nada, Maera. Até segunda.
4: Até segunda, bom final de semana.
0: Vamos nessa, cheiro no cangote, ótimo final de semana. Vocês ficam na companhia de Joelma, e também, claro, já já do Esporte Mais.
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0: 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Agora 1:10.
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Pela hora, 11 minutos na capital do Tocantins. Hoje é sexta-feira, 11 de setembro de 2026. A partir de agora, as principais notícias do esporte em Palmas, no Tocantins, no Brasil e no mundo.

0: Lembrando que você pode participar com a gente, mande a sua mensagem de texto ou de áudio para o nosso WhatsApp 639-9915-6234. E você também pode participar através do chat na transmissão no YouTube, no canal Esporte Mais TV.
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0: 1:12, está começando o nosso Esporte Mais aqui nessa sexta-feira na sua rádio Unitins FM. O nosso time já está na mesa. Gilmar Santos, boa tarde.
3: Boa tarde, Orlão. Um abraço a toda a galera ligada no esporte.
0: Tudo certinho, né, Gilmar Santos?
3: Tranquilo, Orlão. Eu queria destacar duas coisas. Hoje é o dia do árbitro.
0: Que beleza, tá? parabéns aos árbitros.
3: Isso, parabéns a todos, né, de todas as modalidades. E a outra coisa que eu gostaria de destacar é que na Libertadores, na rodada de ida dessa fase, só o Corinthians não ganhou, né? Empatou fora de casa, mas também foi um grande resultado, vai decidir em Itaquera. E se passarem todos os brasileiros nas semifinais, vai virar um Rio-São Paulo, né? Rio-São Paulo, que o Fluminense pegará o Palmeiras e o Corinthians, o Flamengo, né?
0: É verdade, muito bem. Tem o destaque do Gilmar Santos, 1:13. Luiz Carlos Lula, boa tarde, tudo bem, Lula?
4: Tudo bem, Orlando, boa tarde para todos ligados com a gente.
0: Tá tudo tranquilo, né, Lula?
4: Tudo tranquilo, imagina uma semifinal com quatro brasileiros.
0: Vai ser bom, hein?
4: Nossa.
0: Mostrando aí a força do futebol brasileiro, né?
4: Isso mesmo.
0: Apesar que não ganha a Copa do Mundo, mas pelo menos na América do Sul no futebol manda, né? 1:13 agora, Ademar Costa, boa tarde, tudo bem, Ademar?
5: Tudo bem, boa tarde, Orlando, boa tarde, amigos da Unitins FM.
0: O que tinha pra resolver hoje pela manhã já resolveu, né, Ademar?
5: Tá tudo resolvido, né, beleza. O importante, por exemplo, do nosso futebol brasileiro, que em termos de clubes nós estamos bem. Estamos mal seleção, em termos, né, de seleção, né?
0: É verdade. Muito bem, 1:13 da capital do Tocantins, depois aqui dessa nossa resenha, para começar a programação, é hora dos principais destaques do dia. Finalistas do Copão Tocantins de Futebol Amador serão conhecidos neste sábado, amanhã. E ainda, os destaques da segunda rodada do Campeonato Tocantinense da segunda divisão. E ainda, os resultados de ontem pela Libertadores da América, pela Copa Sul-Americana e também da Série B do Brasileirão. E ontem, o Vila Nova ganhou de novo do Goiás. Essas e outras notícias, a partir de agora, no Esporte Mais, que está começando aqui na Unitins FM.
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0: 1:15 na capital do Tocantins, sexta-feira, 11 de setembro de 2026. Para você que estava ligado no Hora da Notícia, com a Carla Morena, Maiara Abreu e o Deusimar Bispo. A partir de agora, vamos juntos até as 14h, falando de esportes aqui na sua companhia. 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
0: 1:16, tá começando então o nosso Esporte Mais de hoje, abraçando aí os nossos amigos que já estão aqui participando com a gente, já mandando aquela mensagem através aí do nosso WhatsApp no 639-9915-6234, pra galera que tá chegando também no nosso canal Esporte Mais TV no YouTube. É o seguinte, nós vamos ao nosso intervalo, o primeiro de hoje, a gente volta daqui a pouquinho, tem muita coisa legal pra gente falar, inclusive daqui a pouquinho nós temos aí, Gilmar Santos, uma entrevista falando do automobilismo tocantinense, Gilmar.
3: Exato, sobre a reforma do cartódromo Rubens Barrichello, sobre os eventos da federação para o restante da temporada, né, Orlando?
0: É verdade, nós estamos ao nosso intervalo, a gente volta daqui a pouquinho com essas e outras. Lembrando ainda que hoje é sexta-feira, hoje tem palpitômetro aqui no nosso Esporte Mais. A gente volta já já com a sequência aqui da nossa programação.
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5: Acidentes de trânsito envolvendo capotamento estão entre as ocorrências mais graves e que mais assustam nas vias urbanas. Esse tipo de acidente é geralmente associado à alta velocidade, ações imprudentes e a condições adversas da pista. Por isso, exigem reações rápidas para evitar o agravamento de lesões e salvar vidas. Mas o desespero fala mais alto e as pessoas envolvidas acabam tomando decisões equivocadas que podem piorar a situação, como, por exemplo, soltar o cinto de segurança. Confira algumas diretrizes de segurança dentro do veículo e os procedimentos corretos de segurança para lidar com o capotamento. Em primeiro lugar, nunca retirar o cinto de segurança de imediato. Soltar o cinto de forma instintiva faz com que o ocupante caia diretamente contra o teto, o que pode causar ou agravar lesões graves no pescoço, na cabeça e na coluna vertebral.
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0: 1:22 na capital do Tocantins. Já estamos de volta com Esporte Mais aqui nessa sexta-feira, hoje 11 de setembro. Abraçando aí os nossos amigos, você que tá ligado, acompanhando aqui a nossa Unitins FM em Palmas e região, através aí da frequência 96.1. Para você que acompanha a gente em outras cidades, em outros estados, até mesmo fora aqui do nosso Brasil, você pode se ligar através da internet. 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E no YouTube com imagens, acompanhe através do canal Esporte Mais TV. 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
0: E nós vamos seguindo abraçando aqui os nossos amigos, a galera que tá chegando com a gente, já mandando mensagens, já participando, 639-9915-6234 é aqui o nosso WhatsApp. Galera também participando no chat, no canal Esporte Mais TV no YouTube. Abraçar o nosso amigo Jonathan. O Jonathan hoje, Lula, foi o primeiro a chegar aqui, viu?
3: Pois é, um abraço pra ele, né? E tá até me cobrando aqui agora.
0: Ah, é? Pois paga o homem.
3: Vou pagar sim, viu, Jonathan? Um abraço pra você, tá bom?
4: Faz um pix pra ele aí.
3: Não é dinheiro não.
4: Ah, não é dinheiro não.
3: Me cobrando aí.
0: Cobrando o alô, né?
3: Diz que quer que a gente mostre as apresentadoras do A Hora da Notícia.
0: Rapaz, pois nós vamos ter que fazer o seguinte, nós vamos ter que fazer um combinado com o Jonathan. E nós vamos ter que trazer aqui no programa Esporte Mais a Carla Morena e a Maiara Abreu.
3: Exatamente. É o jeito mais fácil da gente
0: mostrar pra
3: pagar
0: ele,
3: pra ele, né?
0: Exatamente.
4: Deixa eu aproveitar também, Orlan, e mandar um alô pro nosso amigo Louro Barbosa, lá em Tocantinópolis. Já mandou também aqui uma mensagem. Tá acompanhando e dizendo que pra ficar bem informado, né? Por isso que ele tá acompanhando o programa. Grande Louro. Um abraço.
0: Louro é amigo nosso. Grande Louro. Quando se fala no Louro, não tem como a gente esquecer do nosso grande amigo Zulias Amore, né, Ademar?
4: Claro, é a dupla, né? Claro. Batman e Robin.
5: É uma dupla realmente extraordinária, né? Que manda naquela região ali.
0: Quando fala em esporte, quando fala na região de Tocantinópolis, se não falar no nome dessas duas figuras, dessas duas feras...
5: Não falou o nome de ninguém.
0: É verdade.
4: As duas lendas, né? Do futebol de Tocantinópolis e região.
0: É verdade. 1:24, quem também já está ligado com a gente aqui é o homem do Toca Fut, é ele, Jean Lucas já na audiência e na expectativa aqui pra gente trazer os nossos palpites, porque hoje, Lula, é dia do nosso tradicional palpitômetro e você já está com seus palpites na ponta da língua.
3: Na ponta da língua, com certeza.
0: Assim como você falou, você prometeu durante a semana e com certeza vai entregar hoje, você prometeu que irá acertar os quatro palpites, né, Lula?
3: Tô na torcida pra que sim, né?
0: Pois é, então nós vamos...
4: Já mudou o discurso, viu?
0: Então, já a gente vai trazer os palpites. Ademar Costa já está com os palpites deles aqui, tudo pronto, né, Ademar? Os seus tá aí, né?
5: Tá no jeito.
0: Tá,
5: no
0: né? Jeito. Pois é. O Edmar Rodrigues já passou no Toca Fut, como ele não tá presente aqui, mas ele já foi lá, já deixou os palpites dele, viu? Você quer copiar do Edmar? É. Se você quiser, eu te mostro aqui os palpites que o Edmar trouxe.
5: Vai, vamos ver.
0: Os palpites dele aí pro palpitômetro de hoje.
5: É, tem hora que é de mais exagera, né? De repente a gente analisa aí, né?
0: Se bem que os palpites dele foi bem parecido com o seu, né, Gilmar?
4: É. Foi bem parecido.
0: Pois é, daqui a pouquinho a gente vai trazer os palpites de todo mundo aqui no Esporte Mais. Rapaz, eu fiquei sabendo que já tem time aí, que já tem jogador indo embora, viu?
5: Ah, é?
0: Nessa segunda divisão.
5: Mas nem chegou, ué.
0: Né? Malmente começou a competição e já tem jogador aí pedindo pra ir embora, porque tá insatisfeito com os presidentes, viu?
5: Tá parecendo um treinador que chegou lá no Tocantins de Miracema, assistiu só o segundo tempo, foi embora.
0: E chegou atrasado, né, Ademar?
5: Chegou atrasado.
0: Chegou só pro segundo tempo.
5: E foi embora adiantado. Lá se acabar o jogo, ele...
0: Pois é. Saindo. Então daqui a pouquinho a gente vai trazer.
4: Carreira curtinha, igual carreira de pato, né?
5: É.
0: Carreira de pato, o pato corre devagar, né, Gilmar Santos?
4: Corre pouco, voa pouco, né?
0: É verdade. 1:26, abraçando também o nosso amigo Paulo Leandro. Paulo Leandro já chegou por aqui, já chegou aqui na resenha, até porque, segundo ele, lá em Goiânia está tudo normal, viu?
5: É.
0: Deu Vila Nova de novo.
5: Só porque o Vila ganhou, tá normal?
0: É, ele disse que lá
4: ganhou de novo, né?
0: Ganhou de novo. E dessa vez foi na casa do Vila, no primeiro turno havia sido na casa do Goiás, né?
4: Isso.
0: Dessa vez o placar foi maior. No primeiro turno foi 1-0 e ontem foi 2, né?
5: Dobrou, né? Não tá aguentando o Tigre, não. O Periquito não tá aguentando o Tigre, não.
4: Como diz o povo do Pará, né? Foi taca lá e taca cá.
0: É verdade. O Paulo Leandro ainda falou o seguinte, que disse que clássico não se ganha, clássico se vence. Ah, tá aí, ó. O Paulo Leandro trazendo aí a sua alegria, mais uma vitória do Vila Nova aí na Série B do Campeonato Brasileiro. E nós vamos seguindo abraçando também o nosso amigo Joelson Amariz, que está dizendo aqui, boa tarde, Campeonato Brasileiro Interclasse de Águas Abertas, Copa do Brasil, troféu Marcelina Cunha, provas de 10 quilômetros, 4 quilômetros, 3 quilômetros, 2 quilômetros e meio e também 500 metros. A competição será no Clube da Caixa nos dias 11, 12 e 13, então a partir de hoje, né? Hoje sexta-feira, dia 11, amanhã dia 12, sábado e 13, domingo. Balizamento às 6 horas, às 7h15 largada e às 7h30 tá todo mundo convidado aí para participar dessa competição. Então as largadas 7h15 e 7h30.
5: Como a equipe Esporte Mais tá bem fisicamente, vai correr esses 500 metros aí.
0: Aí desse jeito você entrega nós, Ademar. Entregou muito fácil aqui
5: Vamos botar o Edmar no time também, cada um corre 100 quilômetros.
4: Mas aí não é corrida não, Ademar. E a natação, Ademar.
5: A natação?
4: Você consegue nadar 500 metros, Ademar?
5: 500 metros? É. Sei não, aí eu não sei não.
0: Eu conheço gente aí que não nada 1 metro.
5: Eu também não.
0: Só se for pro fundo. Pro fundo da água.
3: Então é natação, que nada igual machado sem cabo, né?
0: Vai direto pro fundo. 1h28 agora, por falar nesse ditado aí do tal do machado sem cabo, um dia desse aí o Gilmar Santos trouxe essa resenha e quem gostou foi a Creuzinha, viu? Lá em Ponte Alta, ela até hoje fala nesse assunto e hoje ela tá muito feliz, hoje ela tá muito animada porque o pessoal lá da cidade tá dando um grau lá, o asfalto que tava um pouco cheio de buraco ali na porta da Creuzinha lá. Hoje, segundo ela, acordou, foi com as máquinas, foi cedo, fazendo barulho, passando um novo asfalto lá em Ponte Alta do Tocantins e ela tá muito animada com isso.
4: Como diz no interior, é o progresso chegando.
0: Progresso chegando, né? 1h29, nós vamos seguindo com o Esporte Mais, abraçando também o nosso amigo Maloiri. Maloiri tá por aqui dizendo boa tarde a todos da mesa, fim de semana movimentado pelo Copão Tocantins, fase estadual. Daqui a pouco, inclusive, nós vamos falar sobre esse assunto. Maloiri, muito obrigado aí por estar sempre acompanhando a gente. Amanhã ele estará lá, acompanhando de perto Lula, lá no estádio Menino de Ouro, em Tocantins. É um dos jogos aí das semifinais, o jogo de volta. No primeiro jogo, fora de casa, foi 2-2. E a galera de Tocantins animada aí pra esse jogo. Amanhã, Lula, diante de combinado.
3: Olha, o Maiori, que é filho do senhor Edivaldo Xerente, né? E Costa também está sempre acompanhando. Ele é da área também, né? Inclusive, ele está fazendo lá um trabalho para a rádio de Miracema. Gosta de acompanhar o esporte. Um abraço para ele, um abraço para a Neta Torres e a todo o pessoal lá de Tocantins.
5: Ele é nosso correspondente, né?
0: Nosso correspondente.
5: Isso.
0: Inclusive, o Maiori fala muito bem, né?
5: Fala muito bem.
0: Grande Maiori aí, gente boa. É ele que agora tem um presente aí, agora tem a camisa do Esporte Mais, né, Lula? Agora ele já pode investir aí pra interagir com a galera aí. 1h30, nós vamos ao nosso intervalo, daqui a pouco a gente volta aí falando aí dos jogos do Copão, trazendo a entrevista aí do diretor da Federação Tocantinense de Automobilismo, falando aí sobre o automobilismo do estado do Tocantins, falando aí sobre a reinauguração ali da pista, né, Gilmar? Do cartódromo Rubens Barrichello, né?
4: Isso, o pessoal tá reformando lá, né, Orlando?
0: É verdade. A gente fala disso e muito mais logo na sequência aqui da nossa programação. Lembrando que também estaremos trazendo os nossos palpites pra rodada. Tem a segunda rodada do Campeonato Tocantinense. O Gilmar Santos prefere chamar de divisão de acesso. Fica um nome mais bonito, um nome mais imponente, assim, né, Gilmar Santos? É assim que fala, né?
4: Eu gosto mais desse
0: divisão
4: termo,
0: de acesso, né? Do que segunda divisão, né?
4: Eu gosto mais desse termo, né? Segunda fica um negócio meio, né?
0: Meio de segunda, né?
4: É.
0: Então tá bom, daqui a pouquinho a gente vai falar da nossa divisão de acesso aqui do estado do Tocantins e muito mais, claro, contando com a participação dos nossos amigos aqui na nossa audiência ligados na programação. 1h31, a gente volta já já.
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0: 1 hora 36 minutos na capital do Tocantins. Já estamos de volta com o Esporte Mais aqui nessa sexta-feira, abraçando aí os nossos amigos. Para você que tá ligado com a gente através aí da frequência 96.1 em Palmas e região. 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
0: E nós vamos seguindo com o Esporte Mais, abraçando também o nosso amigo João Ivonaldo, tá ligado com a gente. E o Antônio Alves também já chegou aqui, amigos. Antônio Alves, que vocês conhecem muito bem. Ele também, que é popularmente conhecido como Antônio do Táxi, Ademar Costa.
3: Pois é, Antônio do Táxi. É gente fina, torcedor do Corinthians.
0: É.
3: É, tá por cima da carne seca no momento.
0: É. O Antônio do Táxi é o cara.
3: E de olho no time do Palmas, né? Ansioso porque o Palmas...
0: Será se volta?
3: Não sei pra onde, mas volta.
0: Pois é, o Antônio do Táxi, que esses dias acabou me revelando aí em off, eu vou contar aqui pra... Só pra vocês quatro aqui, vocês só? Três. Não vou contar pra galera que tá em casa, não. Ele disse que não consegue torcer para outro time aqui se não for o Palmas.
3: Pois é.
0: Eu não vou contar para ninguém porque ele é amigo nosso.
3: Claro.
0: Mas...
3: Não pode esparramar, não.
0: Não, o Antônio do Táxi é um grande amigo e tá sempre acompanhando a gente aí. Antônio do Táxi, muito obrigado pela audiência. 1 hora e 38 minutos, Lula. Vamos falar então do Copão Tocantins, porque nesse sábado amanhã vamos conhecer já os dois finalistas da competição, Lula.
4: Olha, o Copão Tocantins de Futebol Amador entra na reta decisiva deste sábado, quando serão disputados os jogos de volta das semifinais para conhecer os finalistas da competição. Tocantinha e Combinado, no estádio Menino de Ouro em Tocantinha, às 15h30, na ida empataram em 2x2, e Dois Irmãos Esporte Clube Nacional de Nova Olinda, no estádio Albertão, em Dois Irmãos. Lembrando, esse jogo será às 17h, e o jogo de ida, o Nova Olinda em casa venceu Dois Irmãos pelo placar de 5x3.
0: Com certeza será um grande jogo em Tocantinha, será outro grande jogo aí na cidade de Dois Irmãos, para definir aí os finalistas. Lembrando que no primeiro jogo, já que o Dois Irmãos perdeu por 5x3, é um placar um pouco grande pela campanha que faz aí o time do Dois Irmãos, mas é um placar tirável, assim que fala, né, Gilmar Santos?
5: Vai precisar jogar mais do que jogou na ida, né, Orlando? Para poder tirar essa diferença. E lembrando que do outro lado tem o time de Nova Olinda, que também é muito competitivo, conseguiu um grande resultado em casa, fez bem a lição de casa,
0: fez,
5: né?
0: Fez, verdade.
5: Poderia até ter sido melhor, mas o interessante é que foi um jogo de 8 gols, né? Tomara que eles não tenham gastado todo o estoque na ida, né?
0: Pois é, eu citei o do time de Dois Irmãos porque é o atual campeão, né, Ademar?
3: É o atual campeão e vem fazendo um grande trabalho, não é porque perdeu essa partida aí que a gente vai desfazer, mas tem feito um bom trabalho. Agora, essa derrota dos Dois Irmãos prova, mais uma vez, que pode acontecer de não termos ainda bicampeão nessa categoria, né? Porque a chance era dos Dois Irmãos até agora conseguir um bicampeonato. Com essa derrota, pode ser que não alcance. Mas a diferença de 2 gols jogando em casa, quem sabe? É esperar para ver.
0: É verdade.
4: Um detalhe que chama atenção é o seguinte, porque jogando em casa, Dois Irmãos é muito forte.
0: Fortíssimo.
4: Né? Então, o que que acontece? Para a equipe do Nacional de Nova Olinda passar, é só não levar gol.
0: É. Né? Pode até perder por um gol, né, Lula?
5: Pode até levar um, né?
4: É um. Pode até levar um, né?
0: É verdade. É o Copão Tocantins 2026. Segunda-feira a gente traz todos os detalhes aí dos finalistas. 1 hora e 40 minutos, Gilmar Santos. Então, agora a gente vai falar de automobilismo, né?
5: Vamos, porque nós conversamos com o Maico Duarte, né, Orlando Tavares? Ele traz aí informações sobre o automobilismo do Tocantins e a reforma lá do cartódromo, né?
0: Exatamente, vamos acompanhar então.
6: Velocidade, a gente conversa com o Maicon Duarte, que é diretor de eventos, né? Diretor esportivo da Federação de Automobilismo do Tocantins, sobre os eventos que vem aí pela frente. Maicon, semana que vem já tem mais um evento da federação, é isso?
7: Isso, já tem mais um evento, né, de parceria que a federação vai ajudar a supervisionar e a organizar, que é uma prova de arrancada em parceria com outro clube que é organizador, que trabalha junto com a federação. E essa já é a segunda etapa esse ano de arrancada. Fizemos a primeira etapa, que foi ali na NS15, ali próximo ao CTG. Deu mais de 50 carros inscritos em 2 dias. Deu um público muito bom, né, que participou lá nos 2 dias. E essa etapa do semana que vem, dia 19 e 20, vai ser ali na Teotônio, próximo à Praça do Bosque, em frente ali ao Fórum de Palmas. E hoje, para essa etapa, nós já tem mais de 60 pilotos inscritos. Dentro desses pilotos, tem pilotos vindo de todo o estado, pilotos do Goiás e Brasília que estão vindo participar. A gente tem uma cronometragem, que é uma cronometragem de nível nacional, reação, tempo total do piloto, né, que vai ser cronometrado, tanto nos treinos quanto na prova. Então, para a gente da federação, é muito gratificante, porque havia mais de 12 anos que não tinha uma prova de arrancada aqui dentro de Palmas. Então, voltando novamente, esse ano já fazendo a segunda, o ano que vem também promete novamente ter mais prova de arrancada, voltar à velocidade na terra, que é uma categoria muito forte que está parada. E o que a federação está buscando trazer e buscando parceria com o poder público é trazer essas modalidades que estão paradas. Além do kart de rua, que vem acontecendo, kart no cartódromo, estamos hoje passando por uma reforma no cartódromo para poder receber um evento de nível nacional novamente aqui no estado, que há mais de 20 anos que não tem. Então, estamos adequando o cartódromo para que o ano que vem possamos ter a possibilidade de ter esse evento nacional aqui dentro de Palmas, que é a Copa do Brasil. Esse ano foi Imperatriz e o ano que vem estamos buscando trazer aqui para Palmas. E a próxima etapa no cartódromo é dia 30 e 31 de outubro, com o GP Siqueira Campo de Kart, que vai formar a reinauguração do cartódromo. Então, isso para a gente da federação está de muito trabalho, né? Buscando fazer novas etapas, novas categorias, para que o automobilismo Tocantins se torne forte nacionalmente.
5: Essa reforma do cartódromo, o que está sendo feito lá?
7: Lá no cartódromo, em parceria com a Prefeitura de Palmas, né, foi feito todo o recapeamento da pista, né, que era um asfalto com mais de 20 anos, estava muito grosso, muito áspero. Com esse recapeamento já melhorou muito. Hoje, nesses últimos dias, agora a gente está trabalhando na reforma, remodificação da zebra, né, colocando elas no padrão FIA, que é um padrão nacional da CBA. Toda a estrutura de pintura, melhoria, ampliação do cartódromo com novas salas de vistoria, tanto na área de parque fechado, melhoria dos banheiros, isso tudo trabalhando para que a gente possa receber melhor o público, melhor os pilotos, tanto daqui de casa e quanto de fora, e ter um local adequado para a gente ter um evento nacional, que a gente tem um porte para isso, tem um dos melhores cartódromos do Brasil, é o nosso aqui de Palmas. Então, só estava precisando mesmo dessas melhorias para que a gente possa voltar a ter um evento nacional aqui.
5: Ô Michael, com relação ao kart de rua, né? Esse ano já a federação já realizou alguns eventos na rua. Para 2026, ainda vai ter alguma corrida na rua, agora só para o ano que vem?
7: Kart de rua, acredito que a gente, se tiver, vai ser mais uma, né? Ainda não está definido, mas acredito que o ano que vem de novo forte novamente. Esse ano fizemos 3 etapas, né? Fizemos uma aqui em Palmas, uma em Santa Teresa, aliás, 2 aqui em Palmas e 1 em Santa Teresa. O ano que vem a gente pretende rodar mais os municípios em torno de Palmas, tipo Gurupi, Miracema, Lajeado, Porto, Paraíso, né? Mais próximo aqui da redondeza, para estar levando o kart de rua a locais que ainda nunca recebeu, né? É muito gratificante, igual fizemos em Santa Teresa, a primeira vez que teve o kart de rua lá. Foi um público muito grande, né? Foi um final de semana de muito movimento na cidade, foi muito bonito. Então, isso com o ano que vem, a gente pretende também buscar outros municípios e outras parcerias para estar realizando o kart de rua.
5: Algo mais a acrescentar, Marco?
7: Agradecer, né, mais uma vez, a abertura aqui na Unitins para estar falando do automobilismo. E deixar o convite para a semana que vem, né? O pessoal está indo participar, assistir, prestigiar a prova de arrancada. Vai ter carros lá com quase 1.000 cavalos de roda. Muitos carros importados. participando da etapa. Então vai ser uma coisa muito interessante, né? Para quem gosta de adrenalina, velocidade, prova de arrancada é muito disputada.
0: Muito bem, então tá aí as informações, o Maico Duarte falando aí sobre o automobilismo aqui do nosso Tocantins, falando aí com o Gilmar Santos. A verdade, Gilmar Santos, é que o cartódromo agora vai ficar novinho pra galera aí, principalmente a galera da arrancada aí, vai poder participar desse... vai poder correr lá com mais facilidade, né?
5: E tava precisando mesmo dessa reforma, né, Orlando? Já são mais de 20 anos aí.
0: Tem alguns dias,
5: né? Isso, e agora recebendo então essas melhorias, né?
0: É verdade. 1:47, nós vamos ao nosso último intervalo aqui dessa sexta-feira. Daqui a pouco a gente volta com o nosso tradicional palpitômetro aqui na nossa Unitins FM. Você que tá com a gente, continue aí. A gente vai ao intervalo rapidinho, a gente volta. Ademar já está aqui pensando quais os palpites dele, o Lula também, o Gilmar Santos já está pronto. E eu também vou trazer os meus, tem ainda o do Edmar Rodrigues. A gente fala disso e muito mais logo após o nosso intervalo, agora 1:47.
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2: Uma hora 50 minutos na capital do Tocantins. Já estamos de volta com o Esporte Mais aqui nessa sexta-feira, 11 de setembro de 2026. Agradecendo aí os nossos amigos, você que tá ligado, acompanhando a gente, participando. Seja bem-vindo aqui à nossa programação. Vamos juntos até as 14h. Aqui você ainda pode participar. Manda aí a sua mensagem: 63999156234. Você também pode participar através aí do chat no canal Esporte Mais TV no YouTube.
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2: Seguindo com o nosso Esporte Mais, abraçando aqui também o nosso amigo Berg. O Berg tá com a gente aqui ligado. Grande Berg, dizendo boa tarde, Orlan. Aqui estamos ligados em Governador Edson Lobão. Estamos de volta, ligado na programação. Abraço a todos vocês, irmão. Grande Berg, Berg Silva aqui com a gente, acompanhando direto do estado lá do Maranhão, essa cidade que você conhece muito bem, hein, Gilmar Santos?
3: Pois é, Orlan, fica ali próximo do Imperatriz, né?
2: Maravilha.
3: Grande abraço pro Berg e toda a rapaziada lá.
2: Grande Berg Silva aí, sempre ligado. Grande Berg, muito obrigado pela audiência. Conosco também o árbitro, ele que apareceu para homenagear os árbitros. Grande Antônio Carlos Cardoso, dizendo aqui boa tarde, saudações a todos os árbitros e ao seu dia. Árbitro, uma função essencial para os jogos. Que todos consigam o respeito que merece. Nosso amigo Antônio Carlos Cardoso, grande torcedor do Fluminense. Parabéns pelo seu dia, viu, Antônio, e para todos os árbitros aqui do nosso Tocantins. Abraçar também o nosso amigo Marcelo Gris, direto de Guaraí, tá ligado conosco, lá da página Guaraí Notícias, fazendo um grande trabalho também, divulgando o nosso esporte tocantinense, principalmente aí a equipe do Lobão. Ele mandou para nós aqui uma foto bem legal, dizendo aqui, ó, uniforme do Lobão pronto para sábado. Olha aí, rapaz, que uniforme bonito, meus amigos, ó. O Marcelo Gris já adiantando aí pra gente, a bonita camisa aí da equipe do Esporte Clube Guaraí, um verde escuro, com os números bem visíveis aí, fica bom pra galera da imprensa aí que vai aí trabalhar, né?
3: Isso é bacana, parabéns, né, Orlan?
2: É verdade.
3: Você falou do Antônio Carlos Cardoso, ele precisa comemorar, sabe que dia?
2: Ah.
3: Dia 2 de julho, sabe o que se comemora em 2 de julho,
2: no
3: mês 7? É o dia do corneteiro.
2: Ah, é?
3: É. Foi criado em 2 de julho de 1823, data que marca a independência do estado da Bahia, meu amigo.
2: Olha aí, rapaz.
3: É.
2: Dia do corneteiro.
3: Dia do corneteiro, 2 de julho, viu?
2: Eu nem sabia que existia essa data.
3: Não esqueça, viu, Antônio Carlos?
2: 1h52, o Marcelo Gris também trouxe aqui os seus palpites aqui do palpitômetro. Lembrando que o Marcelo Gris está com a gente lá na opção do Tocafute, lá na aba especialistas.
3: Ah.
2: E o Marcelo Gris já está com 2 pontos, hein, amigos?
3: Atados, né? Conosco.
2: É verdade, tá bem. Grande Marcelo, tamo junto aí. E ele falou que vai ser Araguaia 2, União 3, Paraíso 1, Batalhão 3, Interporto 6, Taquarussu 0, Guaraí 3, São José 1, são os palpites aqui do nosso amigo Marcelo Gris. Agora nós vamos falar dos jogos do fim de semana, Lula, pra gente poder trazer os nossos palpites. Nós vamos para os jogos e pra arbitragem das partidas de amanhã, todos os jogos começando às 16h, Lula.
4: Isso mesmo, para o jogo Araguaia e União no estádio Domingos Santos, apita Rafael Fernandes, assistentes Washington Monteiro, Fernando Gomes, quarto árbitro Tarcísio Matos.
3: Em Paraíso, no estádio Pereirão, tem Paraíso e Batalhão, a estreia do Batalhão na competição. Alisson Sidney Furtado vai apitar, Jeane de Sá, Matheus Carneiro e João Paulo Frazão completam o time.
4: Na cidade de Porto Nacional, no estádio General Sampaio, Interporto Itaquarussu, o árbitro Dagoberto Modesto, assistentes Claudino Cavalcante, Franklin Alves, quarto árbitro Lourenço Ferreira.
3: E no estádio Delfinão em Guaraí, tem Guaraí e São José, dois times que venceram na primeira rodada, Fernando Henrique vai apitar, Elucilane Marcolina, Luiz Henrique e Davi Almeida é o time de arbitragem.
2: Muito bem, 1h53, depois aqui da arbitragem, é hora do nosso tradicional palpitômetro. Quem vai puxar a fila hoje, Ademar? De novo, você aparece em primeiro
5: aqui?
2: Pode ser?
5: Tem
2: algum problema não? Tem não, né? Então vamos lá, o duelo
5: é
2: entre a equipe do Araguaia e do União, o clássico da capital amanhã. No estádio Domingos Santos. Pode chamar de clássico, Ademar? Que você tá rindo? Ademar tá rindo de alguma coisa aqui. E aí, o palpite para esse jogo, Ademar Costa?
5: Não, é um grande clássico local e tal. Eu acho que o time do Pitch é um pouco melhor preparado. O time do Jazz vem de uma grande goleada, pode até ter melhorado seu time. Mas eu vou acreditar mais aí no Araguaia. 2-0 Araguaia em cima do time do Jazz, que é o União.
2: 2-0, então já enviei aqui o seu palpite. Ademar vai de 2-0 para a equipe do Araguaia. No duelo entre Paraíso e Batalhão, quem ganha, Ademar?
5: Bom, Paraíso joga em casa, é claro que vem de derrota. Batalhão ainda não estreou na segunda divisão. Eu vou aqui de 1-1.
2: 1-1 é o palpite do Ademar Costa para esse jogo lá do Estádio Pereirão, na cidade de Paraíso. É. Vamos para mais um. Tem Interporto e Itaquaruçu amanhã no General Sampaio, Ademar.
5: Interporto 3-0.
2: Interporto 3-0, o palpite aqui do Ademar Costa. E para fechar o duelo, que é o mais esperado dessa rodada, lá em Guaraí, no Estádio Delfinão, tem Guaraí e São José. E
5: aí? São as duas principais equipes da segunda divisão, que a gente tem quase que certeza que esses dois times vão subir. Claro que o Guaraí aplicou uma goleada maior, mas em compensação pode ter sido em cima de um adversário que também era mais frágil. E mesmo jogando em casa, eu vou ficar... Eu vou de 2-1 para a equipe de São José, mesmo jogando fora de casa.
2: Você vai para Guaraí 1, São José 2. São os palpites aqui do Ademar. Então fechou você, viu, Ademar?
5: Beleza.
2: Vamos então pro Lula. Vamos lá então, nós vamos puxar aqui. União e Araguaia. Araguaia e União, Lula.
4: Lula sem freio hoje, viu?
2: Lula sem freio.
4: Olha, eu acredito na vitória do Araguaia 2-0.
2: Paraíso e Batalhão.
4: Mesmo jogando em casa, o Paraíso vai perder, viu? O Batalhão ganha por 1-0.
2: Interporto e Itaquaruçu.
4: Interporto 3, Itaquaruçu 0.
2: E pra fechar, lá no estádio Delfinão, o duelo entre a equipe do Guaraí e São José.
4: É o jogo mais esperado da rodada, né? Guaraí 1, São José 3.
2: Muito bem, os palpites do Lula. Vamos você, Gilmar Santos. Vamos fechar aqui o palpitômetro.
3: Vamos lá, pra mim o Araguaia ganha 3-0.
2: Araguaia ganha
3: do União.
2: De 3-0 do União.
3: Isso.
2: Paraíso Batalhão. E Batalhão.
3: O Batalhão bate o Paraíso 2-0.
2: Batalhão ganha.
3: O Interporto, pra mim, goleia a equipe do Itaquaruçu 4-0.
2: 4-0.
3: Isso. E ainda temos Guaraí e São José. Pra mim, aqui vai dar um empate, 1-1.
2: 1-1. São os palpites aí do Gilmar Santos. E nós vamos voltar aqui porque tem os palpites do Edmar Rodrigues e depois os meus. O Edmar já deixou os palpites dele aqui. Vai ser 3-0 Araguaia sobre a equipe do União. O duelo entre Paraíso e Batalhão, segundo o Edmar, vai ser 2-1 para a equipe do Paraíso. Interporto e Itaquaruçu, o Edmar vai de 3-0 Interporto. E fechando, Guaraí e São José, o Edmar vai de 3-2 para a equipe do São José. E agora os meus palpites. Vamos lá então, o duelo entre Araguaia e União. Eu vou de 2-0 para a equipe do Pit, o Araguaia vence 2-0. Paraíso e Batalhão, na minha opinião aqui, vai ser 3-1 para a equipe do Batalhão. O duelo entre Interporto, cadê aqui? Interporto e Itaquaruçu, eu vou de 3-0 pro Interporto. E pra fechar, Guaraí e São José, eu vou de 3-1 pra equipe do São José, fechando aqui os nossos palpites.
5: Eu não prestei atenção nesse palpite do Gilmar, né?
2: Qual?
5: Esse do Itaquaruçu, do Itaquaruçu, porque Itaquaruçu, todo mundo jogou 3-0.
2: Itaquaruçu aqui.
3: 4-0
2: joguei. 4-0
3: com o Interporto.
5: Pois é. Então você vê aqui que quase todo mundo jogou 3-0 e o Gilmar jogou 4-0.
2: Muito bem, 1:57 na capital do Tocantins. Esses foram os nossos palpites, os nossos palpitômetros. E na segunda-feira a gente traz aí os resultados e a gente vai atualizar a tabela para saber como é que vai ficar. E
3: antes de a gente falar aqui dos resultados, Orlando, das competições nacionais e internacionais. Só dizer o seguinte, que o GE fez um levantamento, o trabalho lá do Raj, do Edson, né, da rapaziada lá, das maiores goleadas da segunda divisão do Tocantinense, e a vitória do Guaraí 10-0 sobre o União na última rodada entrou no top 5, viu, de maiores goleadas. Acima desse placar, Araguaína 11, Imagine 1, em 2012, o Guaraí goleou o Miracema 11-0 em 2010, o Tocantins de Miracema goleou Nova Conquista em 2015, 13-0, e o Batalhão goleou Miranorte em 2023 por 15-1.
2: Rapaz, que goleadas, hein?
5: Isso.
2: Maravilha, então tá aí os detalhes, as estatísticas da segunda divisão. Muito bem, pra gente fechar 1:58, Lula, nós vamos de resultados. Nós vamos agora pro Brasileirão da Série B, porque ontem teve 3 jogos, né, Lula?
4: Exatamente, 27ª rodada, ontem São Bernardo 1, Londrina 2, Vila Nova 2, Goiás 0, Sport Recife 2, Ponte Preta 0.
3: Tivemos pelo Campeonato Brasileiro da Série A, 20ª rodada, aliás, teremos, né?
2: Hoje, né?
3: É no futuro, viu, o verbo, teremos. Coritiba e Atlético, o famoso Atletiba, às 21h no estádio Couto Pereira.
4: Ontem, pela Libertadores, quartas de final, primeira rodada, jogo de ida, Independiente Del Valle 0, Flamengo 2.
3: Sul-Americana, quartas de final, primeira rodada, jogo de ida, né? Cienciano 2, Montevideo Torque 0, daqui sai o adversário de Santos ou o Atlético Mineiro.
2: Muito bem, e depois aqui dessas informações, chegou a nossa hora. Vamos embora, Ademar Costa?
5: Vamos sim, um abraço a todos, muito feliz final de semana para todos e até segunda-feira, se Deus quiser.
2: Vamos nessa, Lula.
4: Um abraço a todos, bom fim de semana.
2: Vamos nessa, Gilmar Santos.
3: Tchau, galera, bom fim de semana, até segunda.
2: Na sequência, está chegando aí o Trânsito Livre na Rádio Unitins FM. O Esporte Mais volta na segunda-feira, a partir de 1 da tarde, logo após o Hora da Notícia. Um abraço a todos, bom fim de semana e até segunda.
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3: As micro e pequenas empresas devem estar atentas com as novas regras estabelecidas pelo Comitê Gestor do Simples Nacional. O calendário de adesão ao Simples Nacional foi antecipado em 4 meses. 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
1: Olá, ótima tarde, agora 2:05 aqui na Unitins FM, chegando o Trânsito Livre, a Shirley Cavalcante na sua companhia. A partir de agora até as 16h, com muita música, tem informações, a sua participação sempre bem-vinda, nosso WhatsApp 639-9915-6234, e você já sabe que é liberadíssimo, sinal verde para participação dos melhores.

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1: A aprovação de novas regras ambientais costuma gerar dúvidas entre os produtores rurais sobre o que é e o que não é permitido. 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

Olá, ótima tarde, agora 2h21 por aqui, gente, olha, o SBT investiga acusações de extorsão feitas contra o jornalista Rodrigo Bocardi, pois é, após a divulgação de um vídeo com acusações de extorsão feitas contra Rodrigo Bocardi. O SBT informou ontem que tomou conhecimento das denúncias pelas redes sociais e analisa o caso para aplicação de eventuais medidas. Pois é, além disso, o jornalista já não apresentou o SBT Cidades, tá? As acusações contra Bocardi foram feitas por Jones Donizete, ex-secretário de Tecnologia e Comunicação de Embu das Artes, município da Grande São Paulo. No vídeo, ele acusa o jornalista de pedir pagamento à prefeitura para realizar uma cobertura jornalística favorável à cidade e de ameaçar divulgar notícias negativas caso isso não acontecesse. O Bocardi assinou o contrato com o SBT em junho deste ano, tá? Para apresentar o SBT Cidades. É um telejornal focado em notícias locais. E lembrando também que o Rodrigo Bocardi, ele foi demitido da TV Globo em janeiro de 2025 por descumprimento de normas éticas do jornalismo, né? Normas de compliance, né? A emissora informou oficialmente na época que o desligamento ocorreu por infração ao Código de Ética Interno, que proíbe contratados de realizarem atividades comerciais ou consultorias que comprometam a isenção jornalística. Segundo apurações da imprensa, a Globo identificou que Bocardi prestava serviços de consultoria, palestras e treinamento de imagem para empresas e órgãos públicos. Pois é, agora e mais uma polêmica e o Rodrigo Bocardi, dessa vez no SBT. Agora, 2h23, ótima tarde aqui no nosso Sextou, Djavan Samurai.

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1: E olha, chegamos então com o nosso primeiro Momento Informação, porque o Antônio Neves já está por aqui na nossa tarde de sextou. Antônio, boa tarde.
2: Boa tarde, Shirley. Boa tarde também a você, ouvinte da Unitins FM. Então, vamos de informações. A Ordem dos Advogados do Brasil, sancional Tocantins, abriu o programa especial de regularização financeira que permite advogados, advogadas, estagiários e estagiárias negociarem pendências financeiras com descontos sobre juros e multas e parcelamento em até 17 vezes. As adesões estão abertas até 15 de outubro de 2026. O programa contempla débitos referentes a anuidades e multas devidas a sancional até 31 de dezembro de 2025 e será administrado pela Tesouraria da OAB Tocantins. A adesão pode ser feita parcialmente na Tesouraria da sede da OAB de segunda a sexta-feira, das 8 da manhã ao meio-dia e das 2 às 6 da tarde. Os interessados também podem solicitar a negociação pelo e-mail tesouraria@oab.org.br. O prazo para ingresso no programa termina em 15 de outubro. E mudando de assunto, Shirley, curso de medicina da Unitins recebe nota 4 e tem reconhecimento garantido até 2031. A gente vai conferir mais informações com Viviane Goulart.
3: O curso de medicina da Universidade Estadual do Tocantins, campus Augustinópolis, recebeu nota 4 na avaliação de reconhecimento realizada pelo Conselho Estadual de Educação. A nota máxima é 5 e o conceito 4 recebido pela Unitins garante o reconhecimento do curso por mais 5 anos. A avaliação considerou a organização didático-pedagógica, o corpo docente e a infraestrutura da instituição. Nenhum dos cerca de 40 indicadores analisados recebeu nota menor do que 3. Os estudantes realizaram atividades práticas em serviços públicos de saúde de municípios do Bico do Papagaio, incluindo unidades básicas, UPA e Hospital Regional de Augustinópolis. Segundo a Unitins, o curso também conta com 58 projetos de iniciação científica e 15 projetos de extensão em desenvolvimento. Viviane Goulart para a Unitins FM.
2: Ok, Viviane, muito obrigado. Shirley, daqui a pouco, às 15 horas, a gente retorna com mais informações. Até lá.
1: É o Unitins FM, o trânsito livre comigo, Shirley Cavalcante, com muita alegria, muito prazer. E mais alegria porque hoje é sextou, semana curtíssima, né, pra muita gente. Já é final de semana novamente. Passou voando, né? Agora 2h37, tocando sucesso por aqui, Natanzinho Lima.

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10: Olá, boa tarde, 10 minutinhos para as 3 agora aqui no nosso sextou na Unitins FM. Gente, olha, eu acho que em algum momento, né, no seu feed aí de rede social, pode ter aparecido o vídeo de uma chinesa, uma chinesinha, né, uma garota que aparecia comendo em grandes quantidades. Ela, a chinesa influenciadora Ganfan Yijing. Ela tem 20, 24 anos e ela morreu após enfrentar uma série de complicações de saúde. Conhecida por vídeos, esses vídeos se chamam mukbang, em que consumia grandes quantidades de comida diante das câmeras. Ela tinha mais de 1.200.000 seguidores, tá? Essa modalidade aí, esse mukbang, surgiu na Coreia do Sul no final dos anos 2000. O termo combina com as palavras coreanas mukda, que significa comer, e bangsong, é transmissão. No formato, criadores consomem grandes quantidades de alimentos diante das câmeras enquanto conversam e interagem com o público. Olha só, em março de 2025, ano passado, outro criador de conteúdo conhecido por vídeos do gênero, o turco Efkan Kultur, também de 24 anos, morreu após ser hospitalizado com problemas respiratórios e de mobilidade. Olha o perigo, né? Esse negócio de alimentação é um perigo. Pessoas muito jovens, né? Eu cheguei a ver algum vídeo dessa menina. Confesso que já vi Não sigo, não seguia ela, mas eu vi, achei, fiquei impressionada com aquilo, gente. É impressionante. É a quantidade, né? E comia com... Olha, é um negócio esquisito, né? Pois é, fico alerta aí, ó. Comida tem que ser com moderação, com cuidado, com responsabilidade, né? Comer é bom demais, mas... Né? Tem que ter o cuidado. Agora, pra ganhar like, né? Aí dá nisso aí, é complicado. Agora, faltando 8 minutinhos para as 3 da tarde, no sextou, olha só, Elton John com a Dua Lipa.

Olá, ótima tarde. Agora faltando um minutinho para as 15h. Por aqui é o Trânsito Livre. Quer participar comigo? 639-9915-6234. Gente, olha, o cantor sertanejo Zezé de Camargo, vulgo... Como que é, gente? O Mirosmar, vulgo Mirosmar, né? E a mulher dele, a Graciele Lacerda, estão investindo na decoração de seu novo apartamento lá no Espírito Santo, em Vila Velha. O imóvel adquirido por Zezé em 2024 está passando por um projeto sofisticado que promete impressionar pelo uso abundante de materiais nobres. A mulher dele revelou que o design inclui uma grande quantidade de mármore e pedras verdes raras. Um dos destaques inusitados é a presença de tapetes no teto. Sim, você ouviu direito, tapetes no teto. Elemento é inspirado nas luxuosas decorações vistas em Dubai. A parede revestida com pedra verde também chama a atenção, tá? A decoração segue um estilo opulento e detalhes dourados. O local oferece ainda uma vista privilegiada para o mar. Pois é, gente, com espaços amplos, os fãs aguardam aí por um possível tour completo do espaço, né? Quando as obras estiverem concluídas, para conferir todos os detalhes desse projeto ambicioso, ambicioso demais. É a tal história, né? Nem ter muito dinheiro não quer dizer bom gosto, né? Então tá. Falei e vou sair correndo. Breve intervalo, volto rapidinho.

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1: O curso de medicina da Universidade Estadual do Tocantins, em Augustinópolis, recebeu nota 4 na avaliação de reconhecimento realizada pelo Conselho Estadual de Educação. A nota máxima é 5 e o conceito 4 reconhece a qualidade da formação oferecida pela Unitins e autoriza o funcionamento do curso de medicina até 2031, fortalecendo a oferta de educação superior pública e gratuita e a formação de profissionais para atender a população do Bico do Papagaio e de todo o Tocantins. Desde sua implantação, o curso de medicina da Unitins vem sendo estruturado com investimentos em laboratórios, simuladores, biblioteca e campos de práticas e estágios. São mais de 6 milhões de reais investidos, além da integração dos estudantes à rede pública de saúde em diferentes cidades da região. O curso de medicina da Unitins é nota 4. Unitins, uma universidade pública, gratuita e de qualidade.
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0: estupefato.
1: Você está estupefato. Achou olha, chiquíssimo.
0: Agora uma coisa que você falou, né? Significa que entendi, ele não tem bom gosto, né?
1: Nem sempre.
0: Vamos...
1: É porque o exagero,
0: gente. É o exagero e outra.
1: A ostentação às vezes leva ao exagero, e a preguiça
0: também de fazer pesquisa. Nem tudo que é bonito, pode ser lá em outro país, em outra região, o que for. Como é uma região praiana ali, então acho que ele tinha que moldar a arquitetura de acordo com aquele... Não é trazer mármore?
1: Pois é. Agora, mármore é demais, tapete muito no teto.
0: O país quente como o Brasil, com o nosso tapete no teto. Mas pode ser que ela pode receber visita de morcego também, já não está sabendo, né?
1: Viu? No
0: teto, pode ser também que ela vai receber visita de morcego lá. E outra coisa, é bom você fazer uma pesquisa e olha bem, nós vamos falar agora de... Olha como que eu sou culto. A arquitetura contemporânea hoje, né, que está sendo usando muito, ela está voltando muito também aos artefatos do passado, estão usando hoje.
1: Sim, a casa de vó, né?
0: A casa de vó, não sei se você viu uma pesquisa agora, que eles mudou tudo, que é um ambiente mais acolhedor, com aquele semblante já da casa de vó, nada de vidraça, as paredes hoje estão tudo muito quadrado, você entra num... No
1: as casas quadradas,
0: estão
1: né?
0: tudo igual, entendeu?
1: Tá voltando, aí os telhados aparentes, ao redor,
0: aqueles janelões
1: varanda,
0: lá de madeiras que se o persiana, uma coisa assim, veneziana.
1: Veneziana.
0: E agora, esses, o que a gente teve, quem foi na feira, na Casa Cor, teve a oportunidade de presenciar as tendências agora.
1: A tendência agora
0: futuro,
1: é essa.
0: Da arquitetura contemporânea, entendeu? Se você vai usar.
1: E da
0: potes,
1: decoração também.
0: Mas a decoração afetiva, mais harmoniosa, entendeu? O que a gente viu lá também, que eu vi tijolos à vista, páginas lembrando a natureza, entendeu? E vi também, achei muito bonito aqueles potes antigos, não precisa estar limpo não, bem assim, usado numa mesa de escritório, tá o pote, mas uma outra peça, tipo assim, de cristal por perto. Sim. Eu achei o ambiente maravilhoso, muito lindo, a gente.
1: E tá no
0: nosso dia a dia, às vezes a gente não dá nem valor.
1: É a tendência agora, onde se chama farmhouse, é a casa de vó.
0: A casa de vó hoje agora. Muito tapete para um calor como esse. Não dá.
1: Muita planta, isso.
0: Jardim,
1: né?
0: Hoje, entendeu?
1: Acho que hoje todo mundo. Olha, eu moro em apartamento, então não tem muito espaço para planta, mas eu tenho.
0: Você tem seu cantinho com a planta.
1: Um aquáriozinho ali. Porque o verde, né? A natureza é tudo.
0: Ela traz também paz, né? Ela purifica o ambiente. Determinadas plantas também, ela purifica o ambiente.
1: Com certeza.
0: Vamos trabalhar então.
1: Vamos lá então. Vamos parar de falar nas nossas decorações. Nosso bom gosto.
0: Isso. De um bom gosto. Vamos lá.
1: De bom gosto, né? Bora lá.
0: Vamos lá então. Olha, o consultório na rua realizou mais de 2.400 procedimentos de saúde para pessoas em situação de rua em Palmas entre janeiro e agosto deste ano. A equipe multidisciplinar leva atendimento diretamente a praças, calçadas, logradouros e outros locais onde essas pessoas permanecem. Entre os procedimentos estão ações de busca ativa, redução de danos, orientações em saúde, aferição de pressão e testes rápidos para HIV, sífilis e hepatites. O trabalho também inclui acompanhamentos para consultas e serviços especializados. A proposta é facilitar o acesso à saúde e restabelecer o vínculo dessa população com os serviços do SUS. E mudando de assunto, Shirley, tem potes de vidro em casa? Campanha em Palmas arrecada frascos para armazenamento de leite materno até dezembro. E quem tem mais informações é Mara Santos.
2: A campanha de arrecadação de frascos de vidro para armazenar leite materno teve o prazo prorrogado até o dia 31 de dezembro. A campanha, que iniciou em agosto, também chamado de Agosto Dourado, é dedicado à conscientização e ao incentivo ao aleitamento materno e tem o apoio da Fundação Municipal de Meio Ambiente de Palmas. As doações dos frascos podem ser feitas na sede da Fundação do Meio Ambiente e o outro ponto de coleta é a recepção do Hospital e Maternidade Dona Regina, em Palmas. Os recipientes precisam ser de vidros e, antes de serem doados, devem ser higienizados com água e detergente. Também é necessário retirar o rótulo e os resíduos de cola e deixar os frascos secarem na

0: naturalmente. Os frascos são para armazenar leite destinado a recém-nascidos prematuros e bebês de baixo peso. De acordo com profissionais da Fundação do Meio Ambiente, além de contribuir para a doação de leite materno, a campanha busca estimular o reaproveitamento de materiais. Mara Santos para a Unitins FM.
1: Ok, Mara, muito obrigado. Shirley, daqui a pouco, às 15h30, a gente retorna com mais informações.

Agora, 3h12, vou trazer ela, né? Vamos ouvir aí ela, maravilhosa, que parece que é... Essa moça parece que tá sempre dentro do formol, gente. Tô falando de Paula Toller, né? Sempre linda e jovem. A gente vai ouvir, porque já um esquenta, porque amanhã Paula Toller vai sentir o calor de Palmas, vai respirar o mesmo ar que a gente. Né? Paula Toller, amanhã nos 80 anos do Sesc, né? Que maravilha!

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1: O procedimento correto de evacuação do automóvel em caso de capotamento é procurar um apoio firme. Coloque uma das mãos em uma superfície rígida para controlar a descida. Posicione os pés firmemente para suportar o peso do corpo. Desaperte o cinto de segurança apenas após estar com o corpo completamente estabilizado e apoiado. Depois, apoie os joelhos com cuidado e saia de costas, mantendo movimentos lentos e controlados, um de cada vez. Caso haja mais passageiros, a evacuação deve ser feita individualmente e de forma ordenada. Se não houver perigo iminente, como incêndio ou fumaça intensa, e houver suspeita de lesões graves, sobretudo na coluna, o mais seguro é permanecer imóvel dentro do veículo e aguardar a chegada do resgate especializado.
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10: Olá, boa tarde, agora 3:19 aqui na Unitins FM, na nossa tarde de sextou, na sua melhor programação, onde quer que você esteja, seja sempre bem-vindo. Pessoal do trânsito, obrigada pela carona, sempre. Tá com a Unitins FM? Então, ó, tá de boa, sempre com você, com muito carinho. Menos é mais.
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Olá, ótima tarde. Essa foi a Divônica, rainha do pop, Madonna e o Celebration. Ana Castela, é que eu não te esqueci, o menos é mais, põe na balança. Agora 3h29, uma ótima tarde para você que tá ligadinho, tá na melhor. É, até as 4 a gente vai, né, com muita música e daqui a pouco às 4 tem Coração Sertanejo. Olha, gente, a Netflix cancelou a série Ransom Canyon após a segunda temporada registrar uma queda de 43% na audiência em relação ao primeiro ano. A decisão ocorreu cerca de um mês e meio após o lançamento dos novos episódios. A série era baseada nos livros de Judge Thomas e estrelada por Josh Duhamel, né? Segundo o portal Deadline, a primeira temporada teve uma audiência considerada respeitável, mas não suficiente para garantir uma renovação imediata. A produção só foi renovada mais de 2 meses após a estreia, com uma encomenda menor de 8 episódios, né? Sendo que o primeiro foram 10. E agora foi realmente cancelada de vez. Agora 3h30, ótima tarde aqui na Unitins FM, trânsito livre, volto rapidinho com muito mais.

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1: Olá, boa tarde. Agora sim, chegamos com mais Momento Informação. Antônio Neves, de volta por aqui. Olha, eu cortando o próprio microfone, né, Antônio? Acontece, ao vivo, né?
2: Exatamente, ao vivo.
1: Ao vivo acontece. Então, você está de volta aí trazendo,
2: mais
1: atualizando a gente.
2: É isso mesmo, vamos lá. Araguaína recebe nos dias 12 e 13 de setembro a mini residência e vivência do Toca Ballroom. A programação gratuita será realizada no Teatro do Espaço Cultural de Araguaína a partir das 14h. Ballroom é uma manifestação artística que reúne dança, performance, moda, identidade e expressão. Durante os dois dias, o público poderá participar de atividades formativas e momentos de troca sobre cultura. A programação também terá uma roda de conversa sobre Ballroom e acessibilidade, além de intérprete de Libras. Não é necessário ter experiência para participar e a atividade é aberta ao público. As inscrições são gratuitas e podem ser feitas pelo formulário disponível no link da bio do Instagram Toca Ballroom. E mudando de assunto, Shirley, Projeto Palmas Acolhe levará serviços gratuitos, informações e atividades de cidadania à população do Aureni 3. E quem chega agora com mais informações é Viviane Goulart.
3: A Prefeitura de Palmas vai realizar no dia 19 de setembro o Palmas Acolhe, uma ação que reunirá serviços, orientações e atividades voltadas à população na sede da subprefeitura da região dos Aurenis e Taquaralto, no Jardim Aureni 3. A programação busca aproximar a comunidade com atendimentos e atividades nas áreas da saúde, cidadania, esporte, cultura, meio ambiente e orientação jurídica. A proposta é concentrar diferentes serviços e ações em um mesmo espaço, facilitando o acesso da população e fortalecendo a atuação conjunta entre o poder público, as universidades e as instituições parceiras. Entre os serviços discutidos para esta ação estão o rastreamento de hipertensão e diabetes, testes rápidos para infecções sexualmente transmissíveis, vacinação humana e antirrábica, orientações jurídicas, atividades esportivas para crianças e adolescentes, além de cinema, realidade virtual, leitura, pintura e ações de educação ambiental. A programação completa será divulgada após a conclusão dos alinhamentos técnicos entre os órgãos participantes. Viviane Goulart para a Unitins FM.
2: Ok, Viviane, muito obrigado. Shirley, vou ficando por aqui às 16h30. Tem mais informações com Tina Santos.
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1: É o Trânsito Livre aqui na Unitins FM até às 4 daqui a pouquinho, né? Tem Coração Sertanejo com a Tina Santos. Na sua melhor programação da tarde, tarde de sexta-feira, hoje, 11/9. Adriana Calcanhoto, vambora.

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Olá, ótima tarde. Agora 10 minutinhos para as 4. Gente, olha, o cantor Billy Joel revelou ter passado por uma cirurgia cerebral delicada. Isso aconteceu no ano passado para tratar hidrocefalia de pressão normal, HPN, diagnosticada em maio de 2023. A condição afetava seu equilíbrio e memória, gerando instabilidade física. Apesar do receio inicial com o procedimento, que inclui o implante de uma válvula no crânio, o artista afirmou que a operação foi transformadora, melhorando suas funções cognitivas e motoras para que continue ativo em suas apresentações nos palcos. Boa música por aqui, a Skank.

Olá, boa tarde. Agora 5 minutinhos para as 4. Encerrando, né? Chegando ao final aqui do Trânsito Livre. Amanhã tô de volta. Amanhã não, amanhã é sábado. Olha, a semana foi tão rápida, né? Semana totalmente atípica. Mas ó, na segunda-feira tô de volta às 2 da tarde com mais um Trânsito Livre. Você vai ficar em boa companhia. Tina Santos com o Coração Sertanejo. Vou deixar também o João e a Júlia Mestre com a música da Rita Lee, Jardins da Babilônia. Tchau, tchau.

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1: Oi, tudo bem por aí? É, ótima tarde para você do outro lado do rádio na sintonia, acompanhando com a gente a nossa programação nessa tarde lindona. Essa semana foi atípica, curtinha, né? É, já acabou a semana, sextou, minha gente. E aí eu quero a sua companhia, por favor, não me deixe falando sozinha, dá uma moralzinha aí pra gente, tá bom? Nosso WhatsApp tá liberado para você participar no 63999156234. Você que tá ouvindo a nossa programação pela internet, o nosso carinho, o nosso abraço. Você que está ouvindo aí pela TV aberta no canal 13.2, aquele abraço para lá de especial. Obrigada aí pela sintonia. Nossos amigos no carro, no trabalho, muita gente já tá liberado do expediente, né? Trabalha meio período, outros estão ainda no trabalho e ouvindo a gente, no trânsito. Enfim, onde você estiver, tá na 96, na nossa Unitins FM, tá certinho. Fique com a gente, estaremos juntinhos aqui até às 6 horas da noite, com muita moda boa. Claro, eu conto com a sua participação, porque o programa Coração Sertanejo, ele

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1: Deste jeitinho, minha gente, só música de arrepiar, porque você faz parte aí da nossa programação. Vamos falando com o primeiro ouvinte da tarde. Oi.
2: Boa tarde, Tina.
1: Boa tarde. Sextou.
2: Chegou.
1: É verdade.
2: Volta aí pra nós. Trio Parada Dura, se for passar em Goiânia. Boa tarde.
1: Tá bom. Se for passar em Goiânia, tá joia. Ótima tarde pra você, pra todos na sintonia da nossa Unitins FM. Vamos continuando a nossa programação aqui, ó, de música boa com a sua participação, já providenciando, tá, Irã? Goiano, tudo bem, Goiano? Boa tarde.
3: Boa tarde, Chile. Chile, não, Tina, desculpa.
1: Tudo bem.
3: Sextou, né? Já tô ligado. Sextou. Tá vindo era Chile, desculpa.
1: Não tem Tina, problema, estamos tudo em família, tudo família Unitins.
3: Vamos que vamos.
1: Sem problema.
3: Tira, se você sabe até quando a boi, hein?
1: Ah.
3: Você, Mato Grosso Matias.
1: É.
3: Retrato de mãe.
1: Ah.
3: Isso pra Jane, Simone, Sônia, Raimunda do Rio do Sol e todos os ouvintes. Tamo junto. Vamos que vamos. Bom final de semana e até segunda. É nóis.
1: Ótima tarde pra você. Obrigada. Vamos então assim, ó. Retrato de mãe, Mato Grosso e Matias. E se for passar em Goiânia? Essas modas assim pra deixar todo mundo na sintonia com a gente.

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1: Muito bem, meninos e meninas, este é o nosso programaço Coração Sertanejo. Tá tudo bem por aí? Como é que tá a tua sexta-feira? Conta pra Tina. Vamos nessa, 4h19. É bom demais ter você por aqui, ó, nos honrando com a sua companhia. E vamos falar com o nosso ouvinte, Vilonei. Tá tudo bem aí em Taguatinga, Vilonei? Boa tarde.
2: Sim, no assunto, meu anjo, boa tarde.
1: Opa.
2: Sim, é Vilonei, Taguatinga, Taguatinga. Eu não ouvi o programa de nem da Oviere, nem do Aranjo.
1: Hoje, tu não ouviu hoje, é?
2: Tava viajando. Agora há pouco, 3 horas da tarde.
1: É.
2: Maiara Gabriel, Carla Morena, Deus do Mato, Pedro Rádio da Oviere.
1: Jota
2: Júnior vai dar 7.
1: Exatamente, daqui a pouquinho.
2: E um alô pra Morena de Itália. Taquaruçu.
1: Morena de Taquaruçu, recebendo um abraço aqui do nosso amigo Vilonei
2: Cadeira
1: Soares.
2: Amiga,
1: Cadeira amiga.
2: Sexta, o bom sábado, meu irmão, domingo. Deus te abençoe até segunda.
1: Amém. Deus abençoe também, viu? Cadeira amiga pro nosso amigo, né, Vilonei lá de Taguatinga. Um abraço para você, para todos na sintonia. Ele não conseguiu acompanhar hoje, né? Mas que bom que chegou a tempo do Coração Sertanejo, né? Que coisa boa, Vilonei. Um abraço. Olha quem tá chegando por aqui também. Oi, Tininha. Tô sintonizada aqui na maior potência do FM da capital. Henrique Carvalho, de Porto Nacional. Um abraço para você, para todos os portuenses na sintonia com a gente.
3: Fala, Pepe do Rádio.
1: Jonathan.
3: Pepe.
1: Tá tudo bem?
3: Pepe
1: tá de férias, Jonathan.
3: Tá tudo sacado dentro da Barra da Arueira. Vamos oferecer para a professora Neilane, de Porto Nacional. Tô com a gente, Pepe.
1: Opa.
3: Renan e Raí.
1: Renan e Raí.
3: Nossa, sacada da animação, Pepe.
1: Aham. Renan e Raí, pro nosso amigo aqui, né? Jonathan, liga o radinho. Hoje sou eu, a Tina. O Pepe tá de férias, mas que bom ter você por aqui com a gente. Já buscando aqui, ó. É, Renan e Raí, pra gente colocar pra você. Eu acho uma das mais pedidas. Você geralmente pede, né? Chorei no sinal. Então tá aqui já no ponto, tá bom? Renato, tá tudo bem? Ele tá querendo ouvir Ed, Brita e Samuel, Rosas e Flores. Valeu demais, Renato. Um abraço pra você. Vamos com essa sequência, então? A gente volta já, já, falando com a nossa gente.

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1: Muito bem, meninos e meninas, ótima tarde para você do outro lado na sintonia da nossa Unitins FM. Este é o nosso programa Coração Sertanejo, trazendo a informação para você aí do outro lado do rádio. A notícia agora é do IFTO, o Instituto Federal do Tocantins, que está com inscrições abertas para oficinas gratuitas voltadas a agricultores familiares de Palmas que participam ou querem participar do Programa Nacional de Alimentação Escolar, o PNAE. As capacitações vão abordar temas como comercialização, boas práticas sanitárias, saúde mental e o papel da mulher no campo. A primeira oficina será no sábado, dia 12, no campus Palmas do IFTO. No dia 19, a atividade será realizada na subprefeitura de Palmas, no Aurini 3. E no dia 10 de outubro, será a vez da oficina Elas no Campo, na Meia. As inscrições são gratuitas e seguem até o preenchimento das vagas pelo site. Anote aí, ó, suap.ifto.edu.br/eventos. Uma outra informação que a gente traz agora para você que está na sintonia com a gente vem com a jornalista Mara Santos. A BRK alerta para golpes em nome da empresa e orienta os clientes sobre os canais oficiais. É muito importante ficar atento aí com relação a esses golpes que estão acontecendo, né, gente? Vamos ouvir. Mara, é com você.
2: A BRK Saneatins alerta os clientes sobre tentativas de golpe praticadas em nome da concessionária. A orientação é ter cuidado com ligações, mensagens ou contatos por aplicativos que solicitem dados pessoais ou pagamentos. Antes de fazer qualquer transferência, o consumidor deve conferir a identificação do recebedor, que deve aparecer como Companhia de Saneamento do Tocantins, Saneatins. A empresa recomenda que os clientes utilizem somente os canais oficiais para consultar contas e negociar débitos. O atendimento pode ser feito pelo WhatsApp, pelo número 11 999 88 0001, ou ainda pelo Serviço de Atendimento ao Consumidor 0800-644-0195, que funciona 24 horas. A BRK também alerta que o Feirão Quinzena do Cliente é uma campanha oficial e as negociações devem ser feitas apenas pelos canais autorizados. Mara Santos para a Unitins FM.
1: Ok, Mara, obrigada. Ótima tarde para você. Bom final de semana. E a gente segue por aqui, né? Finalizando o nosso Momento Informação de hoje, mas voltando aí pro Moda Modão.
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1: É isso mesmo, minha gente. Você pede, a gente organiza e coloca o seu pedido na nossa playlist. Vem pra cá, deixa seu oi, seu recadinho. Participe aí da nossa programação. Agora são 4 horas e 39 minutinhos. Eu quero saber onde é que você tá. Tá aqui em Palmas, cidades vizinhas, chácaras, assentamentos, ouvindo a nossa programação pelo aplicativo, pelo seu DAI, o seu radinho aí, né? Ou você tá no 13.2 da TV aberta ouvindo a nossa programação. Independente de qual canal você esteja conectado, sintonizado com a gente, receba o nosso carinho, o nosso abraço e o desejo de um finalzinho de tarde maravilhoso. Vamos seguindo falando com ele. Vamos ouvir o que, que esse cidadão fala conosco. E aí, Zé? Zé da Jumenta?
3: O seu programa. Maninha Sussu, amigo Jojo, galera da animação. Meu amigo Ribulis, bom de boy, ruim de serviço. Nosso amigo sobe dessa serra. Esse pessoal todo aí, toca o modão pra nós. Canarinho prisioneiro.
1: Canarinho prisioneiro? Tá joia então, seu Zé da Jumenta. Obrigada pelo carinho da sintonia da audiência, tá bom? Uma ótima tarde pra você. Vamos falando com mais um ouvinte aqui, chegando.
4: Boa tarde, Tina.
1: Boa
4: Santos,
1: tarde.
4: Tudo bem?
1: Tudo jóia.
4: Tina Santos passando aqui diretamente de Taquarussu.
1: E coisa
4: e,
1: boa.
4: E se for possível, eu gostaria de ouvir a música Não Aprendi a Dizer Adeus, com Leandro Leonardo, tá bom?
1: Tá jóia.
4: Um forte abraço.
1: Valeu, valeu, Vitor. Ótima tarde pra você. Vamos então com essa sequência bonita. Canarinho Prisioneiro e Não Aprendi a Dizer Adeus.

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0: todos os tocantinenses. Ótima tarde. Unidiz FM. Esta nossa programação assim, ó.
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0: Com o nosso programa Coração Sertanejo, pra você de perto e de longe, na escuta da nossa Unitins FM. É aquele abraço, minha gente. Sextou, sextou. E aí, o que você tá fazendo de bom? Conta pra gente.
2: Tudo bem, Marcão? Põe aí, dois passarinhos, a música, dois passarinhos.
0: Dois passarinhos.
2: Alô, Eladim, raga esse verbão aí, sextou, sextou. O S de setembro, né? Calor, calor, calor, rapaz.
0: Eita, muita água, muito tá lindo, quente.
2: Muito suco, suco, suco. E chope, chope à noite, chope geladão, beleza, uma lapada.
0: Eita, Marcos, Deus, uma ótima tarde pra você, tchau. Meu irmão. Um abraço, obrigada pelo carinho da sintonia. Vamos seguindo. Já coloquei aqui do outro lado da cidade dois passarinhos, essa moda boa que você gosta. Eita, nós, o rádio, ele tem surpresas pra gente. Olha quem tá chegando por aqui, o rádio não tem imagem, né? Mas vamos falar oi aqui, fala oi aqui, fala oi aqui. Oi, tudo
3: oi,
0: bem?
3: Oi, Tina Santos.
0: Tudo aqui, bom?
3: Aqui é o Zacarias Martins, diretamente de Buriti.
0: É, Zacarias Martins, ele tá geralmente participando no nosso WhatsApp. Mas olha isso, gente.
3: Eu trouxe um mimo pra você.
0: Trouxe mimo pra gente, direto, made in Gurupi, minha gente, olha.
3: A famosa paçoca afrodisíaca
0: do Zaca. Tio Zaca. Que delícia! Gratidão, meu irmão. Obrigado pela visita, pela paçoca. Adivinhou, né? Ó, vou ligar aqui, ó. Vamos falar aqui. Aí, tudo bem, tudo bem, tudo bem. Com quem é que você trouxe? É...
3: lá das barrancas do Rio Tocantins, Tocantina.
0: Uh-huh.
3: E o professor José Benilson, lá de Filadélfia.
0: De Filadélfia. Vamos falar um oi aí, professor. Oi. Aqui o rádio, ele é flexível e a gente gosta de falar. Se é escritor, então, né? É escritor.
3: São escritores, poetas. Que
0: poetas.
3: Nem eu. E nós estamos indo para Porto Franco, no Maranhão. Onde amanhã vamos participar da abertura da Feira Literária e Artística de Porto Franco.
0: Que
3: chique. Representando a literatura do estado do Tocantins.
0: Arrasou, gente! Os três viajam, então, amanhã. Boa tarde para vocês, tudo
3: boa
0: bem?
3: Tarde,
0: seja
3: boa
0: bem-vindo, tarde. Bem-vindos. Já provaram a paçoca do tio Zaca?
4: Sim, realmente é maravilhosa.
0: E aí, vocês vão representando Tocantins e viajam que dia? Hoje? Amanhã?
4: Amanhã,
0: pela manhã, estão viajando.
4: Viajando pra Porto Franco.
0: É, vão levar o quê? O que que você leva?
4: Eu levo um romance.
0: É, qual que é o nome?
4: É Flor de Lótus.
0: Flor de Lótus.
4: Eu sou diferente dos meus colegas, que escrevem mais poema,
0: poesia,
4: eu vou pro lado da prosa, né?
0: É.
4: Então, é um romance contando a história dos ribeirinhos, porque nossa região foi impactada com uma barragem,
0: uh-huh.
4: E aí nós temos as contos e as histórias de lá desse romance. É um romance junto com o acontecimento.
0: Bom
4: da impactão, do impactação do ambiente.
0: Do meio ambiente, né? Maravilha. O nosso outro convidado vai com poesia. Trouxe o livro. Nós vamos tirar essa fotinha para colocar aí pro pessoal também, né? Pro povo ver, né? Tudo bem?
5: Boa tarde,
0: boa tarde.
5: Santos e todos os ouvintes da Rádio Notícias FM. Eu sou André Gouveia, lá de Tocantins.
0: Tocantins, um abraço para esse povo bonito lá de Tocantins.
5: Temos,
0: né,
5: muitos ouvintes lá na cidade de Tocantins. Eu sempre participo também, né, de vários programas aqui. E a gente traz hoje aqui a beleza da poesia, principalmente nessa época que a nossa capital está florida de ipês.
0: De ipês, tá bonito, não tá? O cerrado em geral tá bonito, né? Coisa boa, muito obrigada aí pela participação de vocês, viu? Sucesso! É, sabemos que o Tocantins está muito bem representado. Zacarias, você vai levar, claro, né? Uma obra também.
3: Eu vou levar minhas poesias, meu livro Pinga Fogo.
0: Pinga,
3: né,
0: Fogo.
3: Com várias poesias humorísticas, outras poesias de amor, né?
0: Uh-huh.
3: Tem uma poesia que as pessoas gostam muito, chamada O Teu Olhar. Se,
0: uh-huh,
3: se você me permite, eu vou declamar.
0: Sim, vai aí, rapidinho.
3: O Teu Olhar. O Teu Olhar é diferente dos olhares que o meu já encontrou. É um olhar muito atraente que de repente me enfeitiçou. É. O teu olhar tem mais vida, mais brilho, beleza e cor. O teu olhar, minha querida amiga Tina, confesso, me cativou.
0: Ai!
3: Não, explicar o que se passa no teu olhar. Só sei que me enche de emoção. E quando estás me olhando, eu vou me controlando dizendo, aguenta, coração.
0: Meu Deus, é declamação, minha gente. Declamação. Marca a gente lá, que eu quero postar pro pessoal.
3: Arrasou. O professor André Gouveia também tem umas poesias lindas, né? Sobre o IP. Nós tivemos agora recentemente em Brasília, na Bienal Internacional do Livro. Né? E a cidade também está muito bonita, cheia de IPs. Tem uma quadra lá que tem um verdadeiro túnel de IPs floridos. Coisa mais linda.
0: Sou apaixonada, né? Nossa. Também. Essa época nossa no Cerrado.
4: Várias cores,
0: tá,
4: né?
0: Tá tudo de lindo, é verdade. Tem o branco, o rosa, o amarelo.
4: Amarelo,
0: é. E sem falar muito. Que nessa época também tem o jacarandá que tá florindo.
4: Justamente.
0: Coisa mais linda, né? É. Nós temos aí as nossas frutas do Cerrado, né? A mangaba, o cuçá, tá tudo florindo. O murici, gente. Murici. Eu passei por uns pés de murici, aqueles cachos de florzinha amarelinha. Coisa mais linda, né? Jatobá. Nossa, Cerrado é lindo, não é?
4: Jatobá
0: já tá. Ontem...
4: E o Baru também. Bem, né?
0: Gente, é época do Baru, já tá na colheita.
4: O
0: Baru, né? Já tá na colheita. O povo já tá colhendo aí, ó.
3: Uma área lá em
4: Filadélfia.
0: Filadélfia.
3: Ele pega o Baru.
4: Baru,
3: e
4: é.
3: Um dia eu fui na casa dele e falei, não, você vai arrumar um pouco pra mim, porque lá em Gurupi é tão caro. E lá ele tem
0: essa sacola. É bateada, assim, né?
4: É,
0: tem um ouvinte nosso lá de Taguatinga, que ontem eu falei, gente, eu amo Baru. Ele falou, pois aqui é nativo. Eu falei, coisa boa, gente, ter fartura. Nossa, errada em fartura, né? É. Aqui a gente pode ver em algumas rotatórias que também tem, né? Uns Baru já tá. No pronto aí,
3: eu acho,
0: né?
3: Muito
0: bom demais,
3: bonito.
0: Gente.
3: Tina, eu quero
0: que coisa boa ter vocês aqui com a gente.
3: Teu, lá no assentamento Água Fria 2,
0: sim,
3: município de Tocantins, a pessoa fica ligada no seu programa, aqui na Unitice FM. É um pouco de manhã, principalmente à tarde, né?
0: Finalzinho do dia,
3: a pastora Cidalene, da Cleonice França.
0: Ei,
3: e
0: coisa boa.
3: Ouvintes lá da zona rural de Tocantins. Ligados aqui na Unidiz FM.
0: Muito
3: e lá,
0: obrigada.
3: Você não precisa pegar pelo aplicativo, não. É interessante, pega pela rádio mesmo.
0: Sim,
3: normal.
0: Sim, moço, a nossa frequência, ela ampliou agora. A gente passa de 40 para até 70, 80 municípios. Saímos de 2,5 para 5 quilos. A gente está chegando,
3: nossa,
0: em mais municípios, né?
3: Potência.
0: E direto no dial, né? A gente fala, costuma dizer que a nossa rádio ela é multiplataforma. Nós estamos no canal 13.2 da nossa Unitiz FM. A gente está na internet, né? No nosso site. E estamos no dial, no Facebook, Instagram, para todo lado. É só conectar e ouvir. Orgulho de ter vocês representando o nosso estadão do Tocantins. E que surpresa boa. A gente não tava na pauta, viu, Pepe do rádio? Não tava na pauta. A nossa produção, os meninos chegaram aqui. Que alegria a gente poder ter essa oportunidade de falar com nossos escritores representando o Tocantins, né? Nessa participação linda aí. Boa sorte para vocês, parabéns. Tocantins.
3: Obrigado,
0: tá muito bem representado.
3: Agradecer especialmente o espaço, né? Para divulgar a cultura tocantinense, né? Isso é muito importante. Esse trabalho da Unitins, da filosofia da programação da Unitins, de valorizar os talentos culturais da terra.
0: Sim.
3: Né? E principalmente pela abrangência da emissora em todo o estado e fora do estado, pela internet. Então isso é muito bom. Nós estivemos recentemente, como falei, em Brasília, na Bienal do Livro, e uma coisa que nos chamou muita atenção, Tina, é que aqui a gente é muito conhecido, e as pessoas não nos dão um valor, é que a gente é de casa.
4: Já é de
0: aí
4: casa,
0: você chega aqui, é um amigo, né? É amigo de todo mundo. É quando você vai pra fora. Quantos livros você já publicou, Zaca? Um punhado,
3: seis livros de poesia.
0: Seis de poesia.
3: Um de crônicas, História da História de Grupi, que foi adotado duas vezes no vestibular da UNIG. E em 2023 eu lancei um livro para crianças, né? As Aventuras de Gurupito. É um garoto que nasceu em Gurupi. Por que se chama Gurupito?
0: Gurupito, eita coisa boa.
3: E agora eu estou montando um cordel, devo lançar mês que vem, um cordel chamado O Piqui é Nosso.
0: O Piqui é Nosso.
3: Eu estou saindo em defesa do nosso Piqui.
0: Menino, essa história aí do Piqui, ó, já está na safra. Já degustaram esse mês, né? Já tem gente. Eu já recebi um pacotinho, né? Já degustei a temporada. Os primeiros são maravilhosos. maravilhosos, né? A gente, na nossa saudade de comer, tem que armazenar. Gente, ó, muito obrigado pela participação de vocês obrigado aqui você. Com a gente. Obrigado. Sucesso. Obrigado pela paçoquinha aqui, ó. Zago, vou dividir com as meninas ali na redação, ó.
3: Tá bom, então. Um grande abraço.
0: Tá bom. Obrigado. Um abraço, obrigado. Meu irmão. Tudo de bom. Bom, gente, é coisa boa a gente ter amigos e ter a oportunidade de trazer aqui em primeira mão para vocês esta informação. Zacarias Martins está sempre participando com a gente aqui pela internet, né, no WhatsApp. Mas hoje está aqui pessoalmente. Vou colocar uma moda boa aqui para a gente tirar uma fotinha com esse povo aqui, né? Tem, vem no rádio, a gente tem que tirar a foto para mostrar para vocês quem são, né? Volta agorinha, 2 minutinhos.

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3: O campus Augustinópolis da Universidade Estadual do Tocantins recebeu uma comissão do Conselho Estadual de Educação para a avaliação do curso de Direito como parte do processo de renovação de reconhecimento da graduação. Aos avaliadores foram apresentadas a evolução do curso desde o último ato de reconhecimento e as ações realizadas ao longo dos últimos anos. A avaliação do Conselho Estadual de Educação é um momento importante para a Unitins apresentar a trajetória do curso e as ações desenvolvidas a partir das avaliações anteriores. Também é uma oportunidade de olhar para a graduação de forma criteriosa e identificar aspectos que podem ser aprimorados para fortalecer a formação dos estudantes. O diferencial do curso de Direito do campus da Unitins em Augustinópolis está na formação humanística e no estímulo à pesquisa e à extensão universitária. O curso tem núcleo de pesquisa reconhecido pelo CNPq, diversas publicações científicas, núcleo de práticas jurídicas com o prêmio Inovare, além de professores altamente qualificados e atuantes nos mais diversos ramos jurídicos.
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0: estarão representando Tocantins na Flapofran, Feira Literária e Artística de Porto Franco, lá no Maranhão. É já amanhã, né? 12, 13 e 14. Um abraço para essa turminha. E aí, de leve, eu ainda ganhei uma paçoquinha. É a paçoquinha do tio Zaca, né? Made in Gurupi, direto de Gurupi. Olha só que delícia. Obrigada, Zacarias Martins. Sucesso para vocês. Com certeza, Tocantins muito bem representado aí nesta feira literária lá de Porto Franco. Um abraço para os três, tá bom? Vamos seguindo então a nossa programação, trazendo mais participação. Bora falar com o povo, né? Falando com a nossa gente, escutando ele.
1: Boa tarde, minha amiga Tina Santos.
0: Boa tarde, boa tarde.
1: Não perco, não.
0: Opa!
1: Tá.
0: Pois é, que bom.
1: Vamos pra turminha da galera da animação.
0: Um abraço,
1: tá todo mundo ligadinho, né?
0: É, tá todo mundo na escuta.
1: Minha amiga,
0: Tina. Diga.
1: Coloca aí pra nós.
0: Qual é a música?
1: Dino e Geno, Beijo da Nega, viu?
0: É.
1: Ok?
0: Tá joia. Feliz
1: pra todo mundo que estiver ligadinho aqui.
0: Tá bom.
1: Bonitinhos FM.
0: Certinho, certinho, Domingão. Procurando aqui pra gente colocar pra você. Vamos falando também com a Lília. Ela é motorista de aplicativo, tá na escuta, né, Lília? Tudo bem?
2: Tina, boa
0: Oi.
2: Tarde, tudo bem?
0: Tudo jóia.
2: Aqui é a Lília do Uber Rosa.
0: Opa, Tina, que legal.
2: Tina, canta pra nós naquela mesa com o Zezo.
0: É.
2: Oferece pra toda a galera, pra todos os meus amigos, meus familiares, meu coração.
0: Ah.
2: Em especial pra os meus colegas da Te Levo.
0: Ah.
2: Em breve. Palmas, a novidade, Tina.
0: É,
2: uma boa tarde.
0: Boa tarde, minha linda. Lília Maria, um abraço pra você. Uber Rosa, gente. Chique demais, né? Que coisa boa. Um abraço pra você, Lília. Tudo de bom, bom trabalho aí, viu? Tá bom? Vamos então com essa pedida da nossa amiga Lília. Naquela mesa, Zezo, e a gente vai colocar na sequência o pedido aí do nosso amigo Domingão. Gino e Geno, o beijo da nega. Vamos procurar pra você, Domingão.

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1: Este é o nosso programa Coração Sertanejo. Tá tudo bem por aí? Conta pra gente. Mande seu oi, seu recadinho, deixe seu alô, seu abraço. E vamos juntinhos aqui com a nossa programação no Coração Sertanejo. É, a sua participação faz toda a diferença. Então vem pra cá até às 18h. A gente tá juntinho. Vamos falar com o nosso amigo ouvinte, Zé Caipira.
2: Oi, minha amigatinha, né? E aí, moço? O feito tá chique no último e na roda. Nós estamos chegando, é bochechando o dente.
1: Eita,
2: eita, mãe. Pessoal, sextou.
1: É.
2: Sapé com um mordão aí no coração sertanejo, que nós quer ser é pinicado mesmo. Dá uma pinica eu pra nós, aqueles meninos lá. É, aquele menino lá do Goiás, Sandro Santiago. Pinica eu lá pro Rafaelzinho na fazenda.
1: Uhum.
2: Pessoal todo aí nos interior aí, ouvindo a melhor Coração Sertanejo. Quero mandar um abração no Alto da Céu, é pro seu Alcemi, lá o Boiozinho, o nosso amigo Bernardino. É, o Bob Esponja, o pessoal lá no Bar do Papagaio. Pessoal, feito todo, buiozinho na qualidade. Ah. É nóis por cá, Tina.
1: Valeu, valeu, Zé Caipira. Vamos colocar agorinha mesmo pra você. Pinica eu, né? Beija eu, é. Tem aí Sandra e Santiago. Vamos falar com ele, Pedrão.
3: Alô, Coração Opa. Sertanejo. Pedrão de Povo, tô ligado no Coração Sertanejo.
1: Tudo bem?
3: Fala aqui pra Célia Maria.
1: Aham.
3: Sussu. Marta Rocha, Baixinho da Rede, para toda a galera da animação, Elias Baiano, Pezão, Samuel, Negão do Cuscuz, Domingo Fubuia, Domingo Balfada, Xuxo na Fazenda Água Branca, para todo mundo que tá ligado ali no programa Coração Sertanejo, manda para nós aí, Chico Rei Paraná, Cordão de Ouro, para todo mundo que tá ligado.
1: Opa, bom demais, para, valeu Pedrão, como é que tá aí Porto Nacional? Tá em Palmas, tô ligado aqui, né? Tá joia, bem-vindo à nossa capital, tudo de bom, ó. Bora então, é sextou, minha gente, ó. Pinica eu, beija eu, Sandra e Santiago.

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1: Ótima tarde para você do outro lado na sintonia com a gente. É, ouvimos aí Cordão de Ouro e ouvimos também Pinica, Eu, Beija Eu, né? Com Sandro e Santiago. É a programação da nossa Unitins FM sendo feita com muito carinho por cada um de vocês. Manuel aí no aterro sanitário tá na escuta, ouvindo a nossa programação. Uma ótima tarde para você, para toda essa turminha de radinho ligado aqui com a gente.
2: Tina Santos, oi. Boa tarde, tudo bem? Aqui é a Miltis.
1: E aí, Miltis?
2: De Meira Norte.
1: Tudo jóia,
2: tudo
1: minha
2: bem?
1: Linda?
2: É, tudo bom? Manda a Hilda, que era vizinha sua aí.
1: Opa,
2: tá
1: tudo
2: bom?
1: Bem?
2: Manda um abraço aí pra gente aqui, Meira Norte. Estamos aqui com o radinho ligado.
1: Tá bom, minha linda. Miltis, Meira Norte, ouvindo a nossa programação. Irmã da dona Hilda, né? Era nossa vez e mudou ali, eu nem falei tchau, né? A gente é uma correria danada, né? É cada um no seu cada um. Mande um beijo pra ela aí, ó, um abraço pra você, pra todos na sintonia com a gente, tá bom, minha linda? Tudo de bom, obrigada pelo carinho da sintonia. Wellington, ouvindo a nossa programação, temos aqui também o nosso amigo Washington Amorim, de Lagoa. Ele tá dizendo que tá na escuta e quer ouvir Barquinho de Ouro com os Filhos de Goiás. Oferece para todos lá da Lagoa. Valeu demais, um abraço para você, meu irmão. Tudo de bom, a gente coloca daqui a pouquinho. Vamos lá, Valeriano, tudo bem?
3: Opa! Boa tarde, Tina. E, Tina, manda uma aí, chamada de Correio Paraná. De lá para cá, eu ofereço aqui para minha esposa, Luzeni, meus filhos. Vai para Dona Rosa Batista, Dona Zilda, Madalena em Alma, menina Raul Mato no Japó, Josa, Miguelão da Serampa, Sobe e Desce, Dona Terezinha, Malvina, Casal Raiz, Carlão, seu Raio, Mudinho das Armas, Dona Zilda, Dona Divina, na Chaca Recanto do Espaço, Genivan. E para toda a galerinha da animação de AZ, sextou!
1: Sextou, Valeriano! Valeu demais, meu irmão. Obrigada pelo carinho da sintonia. Então vamos com essa sequência, minha gente. Ó, Barquinha de Ouro, né? Para você aqui de Palmas, cidades vizinhas. Nossa amiga é Miltis, lá de Miranorte, na sintonia com a gente também. Uma ótima tarde. Vamos então com Barquinha de Ouro, os Filhos de Goiás. Na sequência tem De Lá Pra Cá, Chico Rei, Paraná.

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0: outro lado do rádio, nos honrando com a sua companhia. Oi, boa tarde. E aí, meu amor?
1: Sol, sextou por aqui.
0: Sextou, meu amor.
1: Só faltou uma água de passarinho bebe.
0: Ô, oh, a minha de coco é bom essa hora, né?
1: Toca pra mim, remédio. Ah. Aranha ladinho. Remédio ou veneno? Só pra me lembrar dos meus 22 aninhos.
0: Ei.
1: Tô aqui com o radinho em cima da prateleira. Cheguei do trabalho, liguei o rádio na maior altura. Tô pra te ouvir, minha linda.
0: Ei, coisa boa, o cheiro.
1: Um abraço pro Raul Mato. Fala pra ele que eu vou querer aquela planta.
0: Tá bom.
1: Que ele postou lá, aquele...
0: A orquídea, né?
1: Uma roxinha.
0: A orquídea roxinha, coisa mais linda.
1: Um abraço,
0: linda. Valeu, valeu. Tá dado o recado aí, ó. Ó, Raulzinho, é? Pois é, você posta, deixa a gente tudo com oi querendo. A gente nem ama planta, né, Ivanilde? Um abraço, meu irmão.

0: sofrer, errar e aprender, não é? Pra não cair no erro de novo. Ela mandou o vídeo aqui, tá lá, moço, coisa boa. Obrigada, minha irmã, pelo carinho da sintonia, da audiência, viu? Tudo de bom pra você. Vamos falar com o nosso ouvinte, vamos falar aqui. Ó, tem um recadinho aqui do padre José Ney. Padre, ontem, o padre Fábio Gleiser esteve por aqui, né? Falou que o senhor tá aí na missão também hoje, recepcionando jovens ali no Colégio Elisângela e Glória, gente. É a 29ª edição do Adorai, um dos maiores eventos católicos da nossa capital, do estado, né? São mais de 50 caravanas chegando aí de várias cidades, de outros estados, para participar desta edição aí do Adorai. E no domingo vai ter aí uma programação diferenciada aí na Catedral, né? Nossa Senhora Aparecida. Boa tarde, padre. Seja bem-vindo.
1: Boa tarde, Tina Santos. Boa tarde. Ouvintes do Coração Sertanejo. Aqui quem fala é padre José Ney, pároco da paróquia Nossa Senhora Aparecida. Minha gente, eu estou passando aqui para fazer um convite especial a todos vocês. Domingo agora, dia 13 de setembro, teremos o terceiro leilão da padroeira aqui no Taquaralto, na Igreja Matriz Nossa Senhora Aparecida. O churrasco, o leilão vai ser ali em torno da paróquia. Nós teremos um delicioso almoço. Venha almoçar conosco nesse domingo e participar do leilão. Teremos espaço infantil, teremos música ao vivo, teremos espaço climatizado. Vamos colocar climatizador para melhorar o clima, tá certo? Então, convite feito, espero encontrar vocês nesse domingo aqui no Taquaral. Gente, toda a arrecadação desse evento é para colocar ar-condicionado na Igreja Matriz. Eu conto com todos vocês, Deus abençoe a cada um de vocês. Um abraço, Nossa Valeu. Senhora Aparecida abençoe todos nós.
0: Valeu, valeu, meu irmão. Muito obrigada aí pela participação. E falando em Nossa Senhora Aparecida, né? Nós temos aqui um recado que chegou pra gente. Tô procurando aqui para colocar para os nossos ouvintes, porque tem os romeiros, né? Tem uma programação que acontece aí e vai ser já, né? É a 7ª edição já aí acontecendo, ó, da Romaria Nossa Senhora Aparecida 2026. É uma caminhada que começa aqui na capital e chega até o Luzimangues, né? E os organizadores estão aí numa missão de fazer acontecer a programação, que tá, assim, ó, muito bonita. Depois a gente traz mais informações aí a respeito dessa 7ª Romaria de Nossa Senhora Aparecida, que vai acontecer aqui na capital, é de todos os tocantinenses. É a 7ª edição já, viu, minha gente? Um abraço aos fiéis aí de Nossa Senhora Aparecida, ouvintes da nossa programação. E vamos seguindo aqui a nossa tarde com o programa Coração Sertanejo, trazendo mais uma participação, né? Falando aqui, mandando um abraço, né, para Dona Tieta Lima. Mandei aí para a senhora, viu, Dona Tieta? Ela estava pedindo para a gente enviar, né, o nosso site para ouvir pela internet. Ó. Esse aí, ó, fm.nitins.br. Você ouve em tempo integral o nosso som. Você ouve no seu radinho, no seu computador, no seu smartphone, enfim, tá bom? Obrigada aí pelo carinho da sintonia e da audiência aqui com a gente. Vambora, seguindo, trazendo mais participação, porque a hora passa, ela voa, gente. Ela não passa, não, tá voando. Meu Deus do céu. E tem gente pra gente ouvir aqui. Vamos ver se a gente consegue pelo menos colocar a participação de todo mundo, né, Daniel? Oi, Tina, boa tarde, sou o Bispo Daniel. Quero saber como que faz aí pra falar da programação. Bispo Daniel, qual que é a programação, Bispo? Um abraço pro senhor, manda aí o card, né? Tá bom? Uma ótima tarde pro senhor, que eu encaminho aqui pra nossa produção, tá bom? Bom, chegando aqui também Gilberto Ferreira, tá tudo bem aí, Gilberto? Um abraço, viu aí? Postei. O Gilberto também gosta de plantas, né? E aí eu postei, não resisti, postei mesmo, né? Jardim lindo o seu jardim aí, parabéns, viu? Neto, tudo bem, Neto?
2: Oi, Tina. Opa, queria ouvir do Cristi Ralf, por onde você for, eu também vou,
0: tá? Tá, obrigado, joia. Viu? Tá bom, obrigada a nós. Ótima tarde pra você também. Vamos então trazendo essa moda boa. Quem pediu pra gente foi a nossa amiga Ivanilde. Remédio ou veneno? Alô?

Tati, na soja, eu sou o Emanuel da Chácara da Município de Rio toca aqui, eu queria ouvir a música. Alto, estou aqui. Sintão de chororó. É fio de cabelo. Você pode tocar pra mim, pro meu pai, pra minha mãe, pro meus irmãos e pra todos. Você. O nome da minha mãe chama Sérgio, o nome do meu pai chama Manuel Júlio.

0: sempre, né? Agora são 5 horas e 51 minutinhos já, minha gente. O tempo passa, ó, voando, né? Uma ótima tarde pra você do outro lado na sintonia. Jalbas Pulgas, tá de radinho ligado, né, Jalbas? Tá mandando um abraço aqui pro seu amigo Euclides, na 604 Sul. E ele está lá na 305 Norte. Um abraço, viu? É toda a nossa capital ouvindo aí a nossa programação e acompanhando com a gente. Estelinha, minha linda, arrasando nas fotografias. É, a Estelinha mandou aqui uma foto do retorno da saída lá de Buritirana. Pensa numa foto linda. E a gente vai estar compartilhando, porque coisas boas a gente compartilha com os amados amigos ouvintes aqui da nossa programação, tá bom? Um beijo pra você, minha linda, tudo de bom pra você, pra família toda aí, sempre de radinho ligado com a gente. Vamos trazendo aqui também a participação. Olha quem tá aparecendo por aqui, minha amiga Lia Lua, vou ouvir seu áudio agorinha, dona Lia. Um abraço pra senhora, tudo de bom. É, Elidiane, tá no Bertaville. Ela também gosta de uma paçoquinha, né? É, recebi hoje. Recebidos de hoje, Neide em Gurupi, meu amigo Zacarias Martins, jornalista, escritor, poeta. É, vai estar junto aí com outros escritores, né? E rumo ao Maranhão, mais uma feira literária. É, e a gente tem a honra de recebê-los e tê-los representando o nosso estado, né? Seu Orlando, tá bom? Boa tarde. Opa. Ah. É. Valeu, valeu. Um abraço pro senhor também, tudo de bom. Obrigada aí pelo carinho da sintonia, seu Orlando. Seu Orlando é um menino que todo ano ele lembra da Tina na colheita da mangaba, né? Ele sabe que a gente gosta dessas frutas do cerrado, mangaba, puçá, bacupari. Tem gente que não gosta da cagaita, pois eu gosto dela inchadinha assim com sal. Moço, chega de água na boca, né? Mas é bom, mas é bom, mas é bom. São os frutos do nosso cerrado, tá chegando também a temporada do piqui, né? Eu já degustei alguns caroços. É lá na nossa terrinha do Cristal, na Cristalândia, já tem, é, já tem. Falando em frutos do cerrado, Domingão levou uma sacolada de caju pra nós, ó. Delícia, viu, Domingão? Obrigada, meu irmão, que Deus te abençoe, viu? Tudo de bom na sua vida, muitas colheitas pra você, viu? Vamos chegando aqui com mais uma participação. Nicinha, tá tudo bem, Nicinha? Boa tarde.
1: Boa tarde, Nicinha. Boa tarde.
0: Boa tarde.
1: Nicinha, eu sou Maria Aldenice, de Porto Nacional. É. Aí eu não ligo mais, tô ligada.
0: Tá ligada,
1: viu?
0: Né? Que coisa boa.
1: Aí eu quero
0: boa.
1: Pedir a música O Milagre do Retrato. Eu ofereço pra você. Ofereço pra Maria Wanderléia. Ofereço pra Maria Rosa.
0: Bom,
1: agora, certinho. Eu não tô lembrada quem canta O Milagre do Retrato.
0: Não.
1: Mas aí você vê aí pra mim, tá?
0: Tá bom, eu encontrei aqui O Milagre do Retrato com César e Paulinho,
1: gostar
0: viu?
1: Gostar da música.
0: Tá bom? Muito obrigada, minha linda. Um abraço pra você, pra todos aí na sintonia. Henrique Carvalho tá pedindo pra gente tocar aqui Tristeza do Jeca, né? Com Zezé de Camargo e Luciano. E claro, a gente já tá naquela sequência maravilhosa. Eu tenho aqui já altos pedidos pra deixar pra vocês que a gente tá nos minutos finais. Tem que buscar a menina na escola, né, minha gente? É, pensa que vida de mãe solo é brinquedo. Não é brinquedo, não. Mas, ó, meu filho é só orgulho, graças a Deus. Gratidão, né? Inclusive aos muitos amigos que nos ajudaram aí nesse período que ele esteve numa missão de ir representando Tocantins junto com os demais colegas, né, o Enzo e o Daniel, para Campinas, participando aí da OMU, a Olimpíada Nacional de Matemática da Unicamp. É só orgulho, né, da mamãe? Mamãe ama demais. Ó, Josué, tá no piseiro já, Josué. Ei, Jojo, ó, quem chegou aqui na sequência?
2: Olá, Tininha, também tô por aqui.
0: Tá por cá.
2: Manda alô aí pra galera da animação.
0: Tá bom, meu amor, simbora, olha. Foi assim, não foi combinado, eu vi o Jojo na sequência, já vi o da Sussu aqui, ó. Sintonia, né, minha irmã? Todo mundo juntinho misturado. Elidiane no Bertaville, um abraço pra você. Ivanete também, obrigada aí pelo carinho da sintonia.
3: Oi, Tininha, boa tarde.
0: Tudo jóia, meu amor.
4: Obrigada aí pelo carinho da sintonia e da audiência aqui com a gente.
0: Qual é a música?
4: Tradicionais.
3: participação.
4: Qualquer um de Barreirito.
0: Barreirito? Barreirito. Vamos procurar, claro, sim, pra gente colocar pra você. Vamos deixar para os nossos ouvintes essa sequência, né? No momento a gente tá mandando alô, mandando abraço e vamos deixar a sequência com todos esses pedidos aí, viu? Barreirito! Nossa amiga Ivanete Lacerda, na escuta aí da nossa programação. Aham, tá bom? Vamos colocar aqui já na sequência a nossa playlist. Tá ficando bonita, desenhadinha aqui, ó, no capricho pra vocês, ó. Alexandre mandou um card aqui pra gente muito lindo, dizendo, ó, que o seu dia seja leve, iluminado e cheio de boas surpresas. Que Deus te acompanhe todos os dias, né? Os seus passos. Bom final de semana. É, pra minha amiga Poliana, um cheiro no cangote. Cheiro no cangote das meninas, né? Maiara e a Carlinha, hora da notícia aí, meio-dia. Moço, bomba. Poliana pela manhã, bomba. E graças a cada um de vocês que estão aqui, né? Colaborando, deixando o seu recadinho, deixando o seu oi e participando com a gente. Dona Lia Lua, um abraço. Tudo de bom pra senhora, obrigada pelo carinho da sintonia. Manuel José do Taquari, moço de Deus, olha a foto que ele mandou aqui pra gente. Vou compartilhar, viu? Que coisa boa, a gente compartilha. Ele mandou aqui um carrinho de mão lotado de cajuí. Gente, não sei vocês, mas ao paladar da Tina, o suco do cajuí, ele é muito mais saboroso. Acho que é porque é do Cerrado, né? É melhor. Eita, deixa eu puxar a sardinha pro nosso lado, não, né? É, nosso Cerrado é riquíssimo, né? Maravilhoso. Francisco Luiz, um abraço pra você, meu irmão. Ó, ele tá, mandou aqui um vídeo também pra gente. Vamos tá colocando aqui no status pra mostrar aí pro pessoal. É, ele tá lá, ó. Também gosta de umas plantas na calçada, ó. Bom demais. Eu até fiz um quadro uma época, né? Flores na calçada. Eu não podia passar. Onde eu vi um ramo de flor da Florida, eu tava fotografando, né? É, e aí deixou boas imagens. E a gente segue agora nessa outra proposta. Você pode mandar foto aí do pôr do sol, do seu entardecer. A boquinha da noite tá chegando, faltando um minutinho para 6 horas. Eu tô já encerrando a minha participação por aqui. Atrasado. Ah, o último. É o último oi de hoje, viu? Chegou por último, Nilson Moreira. Um abraço para você, meu irmão. Tudo de bom. É, obrigada, Francisco Luiz. Bom trabalho para vocês. Gente, bom final de semana. Tem aqui um áudio do nosso amigo Emanuel. Oi, boa tarde.
5: Eu sou o Emanuel da Chacanã, do município de Devinal, Tocantins. Eu queria ouvir a música.
0: Ah, qual é a música?
5: Se tô de chororó.
0: Ah.
5: Fio de cabelo. Então, você tá pode bom. Tocar para mim, pro meu pai, para minha mãe.
0: Tá bom.
5: Pros meus irmãos e para todos.
0: Certo.
5: Você...
0: Ah.
5: O nome da minha mãe chama Célia Gina e o nome do meu pai chama Manuel Júlio.
0: Tá bom, certinho.
5: E eu quero também oferecer essa música pro Vitor o Show.
0: Tá bom, Vitor é o nosso ouvinte aqui, manda altas fotografias pra gente e é seu fã. Ó, ele falou que é seu fã, que gosta de menino inteligente, assim, né? Gente, ó, um minutinho faltando para 6 horas, encerrando o nosso expediente de hoje, desejando a cada um de vocês um excelente final de semana. Que Deus, Pai Todo-Poderoso, abençoe cada um de vocês, que vocês tenham um final de semana lindão, aproveitando a companhia de quem você ama, né? E a gente se encontra novamente na segunda-feira com mais uma edição do nosso programa Coração Sertanejo. Nosso amigo Pepe do Rádio tá de férias e a Tina tá por cá, né? Deixando aqui para vocês aquele abraço, ó. Beijo no coração de cada um de vocês. Segunda-feira a gente volta. Vamos no intervalo e na sequência tem aquela sequência caprichada que foi pedido por vocês. Fio de cabelo com Chitãozinho e Chororó, Solavante, Noite Triste, Tristeza do Jeca, O Milagre do Retrato. Tem da minha amiga Dona Idê, né? Dona Idê, Colheita de Milho, ela pediu ontem, tô deixando hoje. Escuta aí, viu, Dona Idê? Um abraço pra senhora e também para nossa ouvinte Barreirito, que ela pediu também. Então, tem uma sequência lindíssima para vocês logo após o intervalo. A gente volta, então, na segunda-feira. Fiquem com Deus. Tchau!

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3: Em Porto Nacional, uma escola com mais de 5 décadas de história continua fazendo parte da vida de gerações de tocantinenses. 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
2: A Universidade Estadual do Tocantins está com inscrições abertas para a tradução de artigos em língua inglesa. A chamada irá contemplar dois artigos científicos para a tradução integral do português para o inglês, incluindo tradução e revisão por profissionais especializados da Diretoria de Assuntos Internacionais. O período para inscrever artigos segue até o dia 5 de outubro. A iniciativa busca fortalecer a qualificação, visibilidade e internacionalização da produção científica da Unitins. Os interessados devem consultar a chamada e realizar a inscrição conforme as orientações disponíveis no portal da Unitins pelo site unitins.br/concursos.
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9: Muito bem, estamos chegando, gente. Oi, sextou por aí? Hã? Aqui também. Ó, que bacana.

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0: Ah, que bacaninha. De volta, sextou. Ontem teve o Cultura em Movimento, às quintas, né? Como você sabe. É, com o Rui Bucar, toda a sua equipe, convidados especiais. Depois já cola o Hora do Chorinho, né? Com o Simar Almeida. Jota de volta aqui, nessa sexta linda, maravilhosa. Temperatura chegando aqui nos seus 32 graus. Olha, gente, que temperatura é essa, né? Pois é. A umidade relativa do ar, 31%. É, tá bem baixa, viu, gente? Tá baixinha, né? Que lembra o dia de hoje? Vamos ver aqui. Hoje lembra o dia do árbitro esportivo. Alô, Moraes. Moraes também é árbitro, né? Não tá exercendo mais, mas né, tem a sua carteirinha de árbitro, né? Profissional. A todos o árbitro da nossa capital, do nosso estado, do Brasil, receba o carinho especial do Jota Júnior nessa homenagem linda que é o teu dia hoje, exatamente dia 11 do mês de setembro, né? Gente, o ano 2026. Quero abraçar você, mas assim, ó, te dá um abraço bem apertado,

Claudinha Leite, Marcos e Bilucci. Pra gente começar tranquilo, já já a gente esquenta a nossa sexta aqui. Essa bela noite, já com aquele gostinho do fim de semana. 7:09. Tudo de bom, que a felicidade, ó, esteja sempre com você.

0: Legal esse som, rapaziada. Olha aí, Léo Jane Banda, né? Léo Jane Banda, rock estrela, ainda canta ainda o Léo, né? Ainda Cláudia Leite e o Marcos Ibelucci, Beijo Incompatível. Olha, 7:17, agora vai pintar aqui o nosso primeiro intervalinho, vai ser rapidinho, curtinho. E já vou trazer aqui meus queridos e amados ouvintes que já estão aqui participando da nossa programação, tá legal? Boa sexta pra você que tá chegando aí, ligando o radinho, aumentando o volume, pra gente ficar numa boa aqui até as 21 horas no som top da Unitins FM. Rapidão, gente, segura aí, tá? A rádio que todo mundo ouve por aqui, por aí, em todos os lugares. Essa é
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11: Legal, então. Vamos voltar aqui para você, vamos lá. Ah, essa rádio é boa, né?
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11: 7h21, na belíssima Capital Palmas, na noite de sexta, exatamente o 11º dia do mês de setembro. Olha, o ano é 2026, né, gente? E aí, tudo bem? Legal? Bom demais ter você aqui do nosso ladinho, hein? Deixa eu trazer a participação aqui. Ah, de quem? Pera aí, gente, deixa eu dar uma olhadinha. O Jamilson Paixão. Ô, Paixão, como é que tá você, Jamilson?
13: Boa noite, meu amigo.
11: Boa noite, seja bem-vindo, meu querido.
13: Está? Tudo bem?
11: Tudo bem.
13: Aqui é Jamilson Paixão. Eu tô aqui na fazenda da minha avó aqui no
11: Fala,
13: Felicito.
11: Paixão.
13: Queria ouvir uma música aí, se tiver qual? Como colocar pra mim.
11: Qual que você quer ouvir? Diga.
13: Renan e Raí, Chorei no Sinal. Se tiver como, coloca aí pra mim, por favor.
11: Tá bom.
13: Envio essa música pra você, também, tá? Pra meu tio, Zé Grandão, e pra minha avó Prudência, aqui no Felicito, na fazenda.
11: Legal, vamos trazer. Olha quem chegou também aqui, gente, ó.
14: Olá, Jota. Boa noite,
11: seja bem-vinda.
14: Que bom que você está de volta.
11: Oh.
14: E pra marcar essa volta.
11: Tô feliz, sabia? Toda hora.
14: Toca aí, Colombina. Ed Mota. Pra animar esse final de semana, tá bom?
11: Sim, vamos.
14: Um abraço.
11: Vamos mexer o doce. Obrigado. Ô, Morena, bom fim de semana pra você também, tá legal? Deixa eu trazer mais uma participação aqui. Trazer o Alan pra falar com o Jota.
15: Boa noite, meu amigo.
11: Boa noite, Alanzinho. Só não é o coreano, né?
15: Vamos que vai.
11: É o Alan. Do aplicativo, na rodada.
15: Aqui na escuta, Jota Júnior. Jota, toca pra nós aí. Madrugada, hein, meu? Olá.
11: Vamos tocar na hora, meu irmão. Foi um prazer. Obrigado, viu?
15: Fica com Deus, um bom final de semana pra todo mundo.
11: Alan, pra você também, bom fim de semana. Daqui a pouquinho tem um goiano que já chegou por aqui também. Vamos atender todo mundo com o maior carinho. Olha, de repente, eu digo assim pra você. Olha, como é bela a ideia de um mundo em que harmoniosamente o bem faz brotar o bem. Em que a felicidade gera felicidade. Em que a paz faz vigorar a paz. Sem dúvida, um mundo assim seria um mundo ideal. Mas quantas vezes neste mundo nós já vimos o amor ser vítima do ódio? Vimos quem só prega a paz ser acometido pela guerra. E vimos quem só faz o bem ser assolado pelo mal. Neste mundo que parece virado pelo avesso, Não podemos esperar que as coisas aconteçam apenas do modo ideal. Precisamos fazer do fim um recomeço. Precisamos fazer brotar o bem também do mal. E acreditar sim na felicidade, no novo dia, no novo amanhã, numa noite que virá. E dar um abraço de quem está do nosso ladinho e dizer: você é importante demais para mim. 7h24.

0: simplesmente o som legal do Ed Mota. Colombina, aí Morena, ligadinha aqui no Toca, toca aí. Ainda passou por aqui o Renan Raio também, Chorei no Sinal. Alô Paixão, ligadaço, né? Aí na fazenda com seus familiares, tá na casa de mamãe, né? Que bacaninha. Ó, vai pintar aqui um intervalo rapidinho, já vou trazer, vou mandar abraço aí pra minha querida Dilene, o Regi, né? O Gustavão também, galera toda aí acompanhando o nosso programa no Jardim Europa. Já, 7:32, boa noite.
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6: Muito bem, já voltando aqui pra você, hein? Vamos lá. Eu aqui de camarote, né? Olha, torcendo por você, pela sua felicidade. 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
3: Então tá bom. Olha aí, Edilene, Regi, Heleninha, o Gustavo indo pra chácara agora, né? Chácara Porteira. Um abraço e dando uma carona pro Jota aí do Jardim Europa pra Chácara Porteira. Ô Edilene, manda um abraço pra toda essa gente aí nessa região aí, né? Se eu não me engano, tem Chácara Porteira 1 e 2, né? Se eu não me engano, né? Um abraço pra todo mundo nessa região. Aí tem bastante chácara nessa região aí, né? Que liga também já, né? O Irmã Adelaide, toda essa região aí na Beira Lago. Um abraço pra todo mundo. Obrigado pelo carinho. Felicidade você em toda a Luzimangues aí, né? De norte, sul, leste, oeste, Luzimangues, que acompanha a nossa programação. Muito obrigado pelo carinho. Ô, Alan, não esqueci sua canção não, Alan. Segura aí, Alan. Deixa eu mandar abraço aqui pra quem? Peraí, deixa eu dar uma olhada aqui. Marilene Pereira, oi menina, boa noite, tudo bem? Tá tranquila hoje na sexta-feira? Então, tudo de bom pra você. Rogério também tá ligadinho aqui no Toque aí com o Jota Júnior pela TV. Ele falou, Jota, tô ouvindo no 13.2 na TV, na 1206 Sul. Obrigado, viu, querido? O Goiano vai falar com o Jota. Fala, Goiano. Fala, Barrolândia.
4: Boa noite, Jota.
3: Boa noite.
4: Já tô ligado. Tamo por cá. Entendeu?
3: Seja bem-vindo, viu,
4: Sextou,
3: Goiano?
4: Sextou, né?
3: Sextou.
4: Tamo junto. Ô, Jota. Se possível, pega, toca aí.
3: Toca aí.
4: Dá boa pra nós.
3: Primeiro toca aí,
4: né? Porque eu quero ouvir hoje. Eu acho que hoje é o...
3: Zé Ramalho?
4: O Zé Ramalho.
3: Criptônia. Não admito, tá, que me fale
4: pra
3: assim.
4: Pra todos os ouvintes, pra Jane, legal, pra Simone, Sônia. É nós, tamo junto. Vamos que vamos.
3: Vamos que vamos, garotinho.
4: Final de semana.
3: Tudo de
4: e
3: bom.
4: Até segunda.
3: Valeu. Ó, felicidade pra você. Sulani, você tá por aí, menina? O que você tá contando, hein? Você tá contando o que de bom? Daqui a pouco eu vou trazer teu áudio, viu, Sulani? Segura aí, não sai não, tá? Vamos ouvir o Zezé e Luciano agora. Madrugada em meu olhar. O ano era 1994 e as FMs de todo o Brasil já tocava. 7:37.

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10: Já estamos voltando aqui ao vivo, hein, gente, em áudio pra você. Olha que legal, hein? Na rádio que todo mundo ouve. É bom demais ter você por aqui, nas ondas amigas da sua.
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10: Olha, faltando 12 para as 8 agora. Opa. Oi, Sussu. Boa noite, menina. Parece sempre, viu, Sussu?
13: Olá, J. Júnior.
10: Oi.
13: Sussu, rapaz.
10: Seja bem-vinda. Seja bem-vinda.
13: Manda aí um
10: bom
13: abraço e um cheiro.
10: Manda, vai.
13: Para a Olindina, dona Rita.
10: Ô, Olindina.
13: Pedrão.
10: Beijo para você, querida.
13: É, galera da animação, sobe e desce, dona Aparecida.
10: É isso, a
13: gente.
10: Todo
13: mundo
10: boa,
13: que tá ligadinho, né, na programação, viu? Rony Souza também.
10: Valeu.
13: E estamos por cá, juntos e misturados, J. Júnior.
10: Obrigado pelo carinho, né? Valeu, valeu, Sussu Lindina. Receba meu abraço, ó. Bom descanso, bom fim de semana, tá bom? Deixa eu trazer mais. Quem mais tá por aqui? Peraí. Deixa eu falar também com a Maria, né, gente, em Porto Nacional. Oi, querido J. Júnior. Toca pra mim Mato Grosso e Matias, enquanto o sol brilhar. Só pra curtir, vou mandar pra todo mundo também, velho. Valeu, viu, Maria? Um beijo grandão pra você, obrigado pelo carinho. Josué Carvalho também, Jota, tô ouvindo aqui, tô na sintonia. E um abraço pra dona Olindina e toda a galera da animação também ouvindo o nosso programa. Olha, quem vai falar com a gente aqui agora, vamos ouvir ela? Vamos, antes da gente trazer aqui o Mato Grosso e Matias.
14: Oi, Jatinha.
10: Oi, boa noite.
14: Boa noite. Olha eu aqui, Janice Silva.
10: Ah, demorou, aqui, menina.
14: Já todos uma ótima noite.
10: Demorou,
14: um bom
10: seja descanso, bem-vinda.
14: E um final de semana maravilhoso para todos.
10: Obrigado, hein,
14: nome. E abração aí para você, Sussu, Jojo, Domingão,
10: obrigado,
14: Simone, Juliano.
10: Obrigado, Jani.
14: E todos que estão aí sintonizados aí na escuta do seu programa.
10: Obrigado.
14: E toda a turma, galera da animação.
10: Da animação, essa galera
14: aí, meu amigo,
10: top,
14: Jota,
10: né?
14: Tô por cá,
10: essa galera, ó, essa galera, Jane, da animação, é galera, sabe de quê? Da Unitins, né? Galera de bem com a vida. Raul Matos, boa noite, Raul. Ele quer ouvir Banda Eva, gente. Olha aí, já vamos trazer pra você. Segura aí, viu? Obrigado pelo carinho. Então vamos lá, então. Mato Grosso e Matias. Enquanto o sol brilhar. 9 para as 8 agora.

0: O ano era 1983, a gente sempre matando saudade aqui no Toca Aí.
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0: Olha, 7:57 agora. Boa noite. Olha quem chegou por aqui também, gente, agora no nosso programa.
2: Boa noite, meu amigo Jota Júnior.
0: Boa noite, Carlão. Seja bem-vindo.
2: Quero mandar um alô pro Jair, pra Maria, pro Wilfran e pra todos que estão ligados na Uniquinze FM no programa Toca Aí, meu amigo Jota Júnior.
0: Valeu, Carlão. Boa sexta, bom fim de semana. Fala aí, Jair, deixa eu mandar um abraço, meu querido Jair Carlos, a Ivone, né? O Renan também, a Isa, e na região norte da capital Palmas, né? Alô, Josimar aí na Palmas Brasil Norte também, Xambari do Sanches, boa noite pra todo mundo, obrigado, pessoal, nos ouvindo aí na região norte. Alô, Juninho, né? A sua filha também, a Cálita, né? Um abraço. Região do Água Fria, sonho meu, aí em toda essa região do Polinésia, Rancho Diamante, Águas Boas, Aconchego, São Francisco, né? Boa noite pra todo mundo da região das Arnos, Raimundinho também, rapaziada inteira que sempre escuta aqui a nossa programação. O Jonathan, na Barra da Arueira, também tá ligadão, né, Jonathan? Receba o abraço do Jota com muito carinho, tá bom, meu querido? Tá, felicidade, boa noite.
3: Boa noite, só pra
0: chegar. Aninha!
3: Eu tô ligada aqui.
0: Oi, Aninha!
3: Tem aí o Carlão.
0: É!
3: Manda um alô aí pro Carlão, pra toda a galera que tá ligado.
0: Aí, ô Aninha, o recado já foi dado, você já mandou, mas a gente reforça. Toda essa galera aí da animação, Carlão, toda a turminha aí, né? Sempre aqui na escuta do nosso programa, na escuta da Unitins FM, a rádio que todo mundo ouve. Vamos ouvir o Scorpions.

0: eu quero dizer o seguinte, o ano era 1900 e antigamente, hein? Still Loving You, Scorpions. Ainda Rádio Táxi, Eva. Essa simplesmente é a tua, é a nossa Unitins FM nessa bela noite de sexta-feira, né? Exatamente dia 11 do mês de setembro, o ano é de 2026. E aí, tudo bem? Olha, vai pintar mais um intervalo e vamos voltar já já. Tem meu querido Antonildo aí da Top 4, né? Artigos esportivos também ligadão com a gente, na região norte da capital Palmas. E quer ouvir música? Segura aí, Antônio. Já já, viu, Antonildo? Peraí.
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0: pra você, tudo bem? Tudo legal? Como é que tá a sexta? Como é que tá o clima do fim de semana aí? Já tá preparando um churrasquinho pro fim de semana? Já convidou a galera toda aí, os amigos, pra ir marcar presença aí? Ai, ai. Odília, oi Odília. Boa noite de novo, né, Odília? O Antônio também chegou aqui. Oi, Antônio. Boa noite pra você, querido.
1: Boa noite, meu amigo JR.
0: Seja bem-vindo, Antônio.
1: Eu, novamente.
0: Seja bem-vindo.
1: Eu não perco um programa teu, eu não ligo, mas tô ligado.
0: Obrigado pelo carinho.
1: Sabe? É, né? O programa tá maravilhoso. Tá acabado de completar. Se você puder, manda pra mim. Era um garoto assim como eu, com os Eclipse.
0: Tá legal. Eu já tinha preparado aqui para um ouvinte, vou trazer com o pode ser com o engenheiro do Havaí, pode ser? Tá beleza? Já tem um pedido, inclusive, para essa canção, na voz da rapaziada do engenheiro do Hawaii, tá bom? Mas antes ainda, eu tenho aqui a participação com muito carinho, né? Participação especial do meu querido Antonildo, né? Aí da Top 4, né? Da loja Top 4, na 307 Norte. E pertinho da feira, né, Antonildo? Tudo em artigos esportivos, uma loja sensacional. Essa é, tá no coração da gente, sem dúvida. Inclusive, ele tá pedindo aqui Bartô Galeno. Vamos trazer para ele essa canção, gente? Ele é ouvinte assíduo aqui da Unitins FM. Onde ele vai, ele nos leva, ele leva a Unitins até quando viaja pro Maranhão, sabia? Ele manda especial para sua esposa, com muito carinho, a Sandra. Vamos lá, então. Né? E todos os ouvintes, lógico, da Unitins FM. 8:11 em Palmas. Já tem mais música, lógico.
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1: Olha, 8:21. De volta, né? Com muito carinho nessa bela noite de sexta, né? Ó, já o Henrique Carvalho de Porto Nacional tá pedindo Berlim, vamos trazer daqui a pouquinho, tá bom? Henrique Carvalho, obrigado pelo carinho, viu, Henrique?
3: Boa noite, manda um alô aí, Jota Júnior. Henrique Carvalho, Porto Nacional, aqui sintonizado.
1: Obrigado, viu, Carvalho? Tudo de bom pra você, boa sexta, bom fim de semana e saudade de Porto Nacional, viu, ô Henrique? Naquela prainha de Porto Nacional, meu Deus, que maravilha, né? Aí você atravessa de barco, vai pra aquela ilha, lá você atravessa de barquinho, vai pra ilha, aí você fica o dia por lá, né? Tomando um banhozinho, de repente até, né? É, comendo um peixinho frito, né? Que eu acho que todo mundo gosta de um peixinho, né? Peixinho faz bem pra saúde. É ou não é, Henrique? Conta aí, menino. Ai, saudade de Porto Nacional. Vamos trazer o engenheiro do Hawaii, pedido do meu querido João Antônio, ligadaço. Aqui na Unitins, toca aí com o Jota Júnior. Era um garoto que, como eu, amava os Beatles de Rolling Stones. Era

0: O ano era 1986, Berlim, Shake My Breath Away. Engenheiros do Hawaii também passou por aqui nessa bela noite de sexta-feira. Obrigado, viu, gente, pelo carinho. Alô, Garcês, região sul da capital. Roberto Oliveira, boa noite também pra você, querido. Voltamos já já, rapidinho aqui.
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0: É assim que a gente vai nessa bela noite. Vamos lá. Na tua casa. No teu trabalho.
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0: Toca aí. Vamos lá então, Conceição, tudo bem com você? Boa noite, Conceição, obrigado pelo carinho. Deixa eu abraçar toda Porto, Brejinho de Nazaré em Poeiras, pessoal de Fátima, oi Fátima. É, Oliveira de Fátima também, alô meu querido Oséias, aí na Nova Rosalândia, né? Boa noite pra você, o papai e a mamãe, todo mundo aí, né? Tá na cidade, Oséias, tá na chácara. Cristalândia também, abraçar meu querido J. Mendes aí, vereadora Marisa Mendes, boa noite pra todo mundo, obrigado pelo carinho, né? Robertinho aí na Cristalândia, né? Toda essa gente bacaninha de Pium também, alô, Odilon, Odilon sumiu, cadê esse menino, hein? Será que se mudou aí de Foguemil, hein? Alô, Paraíso, Barrolândia, essa região toda aí, gente, obrigado pela sintonia, nossa querida Mira Norte também, alô, Hilda, a Hilda tá em Miranorte, sempre ouvindo a rádio, né? Ô, Hilda, manda oi pra gente também, Hildinha. Alô, Miracema, Tocantínia, Lajeado, o pessoal de Aparecida do Rio Negro, distrito de Taquarussu também. Boa noite pra essa gente querida. Olha, aqui faz a união firme aqui na audiência absoluta da Unitins FM. Calcinha preta, quem gosta? Eu adoro. Amanhecer. 8h36 agora na bela capital Palmas.
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Bruno Jack, Sorriso Maroto, Clique. Ainda tanto, África, Calcinha Preta, Amanhecer. Olha, vamos fazer mais um bloco aqui? Faltando 13 para as 9 agora. Rapidinho, vamos voltar. Não saia daí. Alô, Márcia.

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0: Linda Lynn tem o Glenn Medeiros. Glenn Medeiros, Nothing Can Change My Love For You, quando era 1987. Bruno Jaggs, Sorriso Maroto, Clique e Torto África, né? Olha, faltando apenas 5 minutos para as 21 horas.
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0: Muito bem, gente, vou ter que dar tchau pra você.
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0: Muito bem. Vou ter que dar tchau. Olha, saudade de você, mas segunda-feira, se Deus quiser, estarei de volta aqui, né? A partir das 7 da noite com mais um Toca Aí pela Tunitins FM. Quero desejar que você uma boa noite, um bom descanso, um bom fim de semana. Deixar o meu último abraço aqui dessa noite, né? Pro meu querido Vilonei, em Taguatinga, que chegou agora, né, Vilonei? Boa noite pra você, querido, bom fim de semana, bom descanso, segunda-feira a gente se fala, se Deus quiser. Gente, gratidão a Deus, lógico, por essa oportunidade, e agradecer com muito carinho você que participou, você que não participou, mas ouviu o nosso programa até agora, aqui pela Unitins FM, tá bom? Desejo a todos uma boa sexta, um bom sábado, domingo, e lembrando, amanhã tem show, né? Da Paula Toller, 80 anos do Sesc, gente, é um show gratuito, né? Cultural, né? Vai ser muito bacana, você só precisa levar 1 quilo de alimento não perecível, muito bacaninha. Paula Toller é amanhã, aí, os 80 anos do Sesc, ali vai ser um grande show para quem quiser matar a saudade, vai ser legal. Gente, tchau, beijo, abraço do Jota, bom fim de semana, bom descanso para todo mundo aí, que Deus esteja contigo sempre. Vou deixar o Dalto, cuida bem de mim, já já tem a voz do Brasil.

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2: Olá, boa noite.
3: Boa noite para você que nos acompanha em todo o país.
2: Sexta-feira, 11 de setembro de 2026.
3: Vamos ao destaque do dia.
2: Inflação de agosto fica negativa em 0,32%, segundo o IBGE.
3: Redução do índice foi impulsionada por setores de habitação, transportes, alimentação e bebida.
2: Conab aponta queda de valor de produtos da cesta básica, Graziele Bezerra.
4: Os maiores descontos ficaram com a batata inglesa, cenoura, cebola, tomate, ovo de galinha e café moído.
3: Dia do Cerrado.
2: Dados do DETER mostram queda de 19% no desmatamento no mês de agosto, em relação ao mesmo período do ano passado.
3: E o levantamento aponta que 51% do Cerrado é considerado prioritário para a segurança hídrica do Brasil. Gabriela Noronha. E educação.
2: Estudantes do ensino médio têm até 15 de setembro para se inscrever na Olimpíada Nacional de Empreendedorismo. Natália Koslick.
5: A competição começa no dia 18 de setembro com uma prova online. As questões envolvem raciocínio lógico, inovação e empreendedorismo com situações do cotidiano.
3: Hoje na apresentação da Voz do Brasil, eu, Mariana Jungmann e Nazi Brum.
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3: Pesquisa mensal do IBGE, divulgada hoje, mostrou uma queda de 0,32% na inflação oficial do país no mês de agosto.
2: Impactaram o resultado de descontos na conta de luz, nas passagens aéreas, nos preços de combustíveis e de alimentos.
4: O Índice Nacional de Preços ao Consumidor Amplo, que mede a inflação oficial do país, teve queda de 0,32% em agosto. O valor ficou 0,39 ponto percentual abaixo do registrado em julho. Os grupos que exerceram maior impacto sobre o resultado foram habitação, transportes, alimentação e bebidas e comunicação. Em relação à habitação, Fernando Gonçalves, gerente do IPCA, explica que um fator que influenciou foram os descontos na conta de energia elétrica.
6: A queda registrada no grupo habitação veio da contribuição de menos 0,33 ponto percentual da energia elétrica residencial, que recuou 7,63% no mês, em decorrência da incorporação do bônus de Itaipu, creditado nas faturas emitidas no mês de agosto.
4: O preço dos alimentos também recuou em agosto. Os maiores descontos ficaram com a batata inglesa, cenoura, cebola, tomate, ovo de galinha e café moído. A tendência de queda foi confirmada por um levantamento realizado em parceria com a Conab, Companhia Nacional de Abastecimento. De acordo com a diretora de Política Agrícola e Informação da companhia, Nayara Andreoli Bittencourt, a queda no preço desses itens influencia o valor da cesta básica no país.
7: O custo da cesta básica caiu em 25 das 27 capitais pesquisadas pela Conab e alguns alimentos importantes na mesa dos brasileiros contribuíram para esse resultado. O café e o tomate tiveram queda em 23 capitais, o feijão carioca ficou mais barato em 19 e o açúcar em 16 capitais. Boa parte desses alimentos tem a queda relacionada ao aumento da oferta e ao avanço das safras desses produtos.
4: Pão francês e óleo de soja, por outro lado, registraram variações acima de 2%, de acordo com o levantamento da Conab. Os preços mais altos são explicados pelo aumento da demanda global por esses itens, além dos possíveis efeitos climáticos do El Niño sobre a safra 2026-2027. Reportagem Graziele Bezerra.
3: No dia do Cerrado, foram divulgados novos dados sobre o desmatamento.
2: A perda de vegetação nativa recuou 19% em agosto, segundo os alertas em tempo real do DETER.
3: Também foi assinada a portaria que identifica as áreas